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1: Fala, Bel. Dá pra eu e os magrião aí da turma entrar na roda e dizer uns causos?
2: Pois olha, tchê, o que vocês acham, gurizada?

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1: Vamos ver a moçada agora cantando com a gente aí. Música que representa o nosso Rio Grande, que fala da nossa liberdade, da nossa história. Eu quero ver todo Porto Alegre cantando com o rodeio aí. Essa aqui é uma das páginas musicais que se torna imortal na boca do povo, porque defende a bravura do nosso povo. Então vamos lá, moçada. Quero ver vocês aí com gritos de liberdade.

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0: 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No sinal, 6 horas. Homem de 36 anos morre em acidente de trânsito em Santo Antônio do Planalto, no norte do estado. Moradores da Coab, nos bairros Rubem Berta e Costa e Silva, na capital, terão a oportunidade de regularizar gratuitamente seus imóveis a partir de amanhã. Bombardeio israelense mata família com um bebê em Gaza. Tempo instável em Porto Alegre, agora faz 14 graus. Durante a manhã, o sol ficará entre nuvens em diferentes pontos do estado. Máximas previstas devem ficar próximas dos 20 graus em todas as regiões gaúchas. 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
0: Trânsito tranquilo na capital, sem bloqueios ou

0: acidentes em atendimento. Na BR-386, um acidente com óbito interdita a pista no quilômetro 426, na altura do município de Montenegro, sentido interior capital. Trata-se de uma colisão frontal entre ônibus e caminhonete. O fluxo foi desviado para uma faixa no sentido inverso.
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0: Um homem morreu em um acidente de trânsito em Araricá, no Vale dos Sinos, nesta madrugada. A ocorrência foi registrada no quilômetro 33 da ERS-239. Segundo o comando rodoviário da Brigada Militar, foi uma colisão traseira envolvendo um automóvel Peugeot 207 com placas de Campo Bom e uma bicicleta Aro 26. O motorista do carro tem 41 anos e não teve ferimentos graves. Já o ciclista morreu no local. A sua identidade ainda não foi confirmada. O presidente dos Estados Unidos, Donald Trump, deverá decidir durante o dia se retomará os ataques ao Irã. Ontem, os dois países afirmaram que houve progresso nas negociações para pôr fim a quase 3 meses de guerra. A estrutura proposta no novo acordo seria desdobrada entre o fim formal do conflito, a resolução da crise no Estreito de Hormuz e o lançamento de uma janela de 30 dias para negociações mais amplas. 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Da redação, Yasmin Girardi.
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2: Depois da vitória do Grêmio sobre o Santos na Arena por 3-2 e da derrota do Inter para o Vitória no Barradão por 2-0, Inter e Grêmio somam 20.

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1: Bom dia! Está entrando no ar o Campo e Lavoura da Rádio Gaúcha, o programa que traz informações, análises, entrevistas, previsão do tempo e tudo o que interessa ao agronegócio do Rio Grande do Sul. Eu sou a Carolina Pastel e assumo hoje a apresentação do programa. No dia de hoje, vamos falar sobre como o campo pode se preparar para novos desastres climáticos. Vamos falar também sobre mão de obra no agronegócio, porque o Senar inaugurou ontem um centro de formação profissional em Hulha Negra, na Campanha. E também será pauta deste programa os vinhos chilenos. Uma comitiva do país esteve aqui no Brasil nesta semana participando da APAS Show 2026, uma das principais feiras do setor supermercadista em São Paulo. 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E para falar mais sobre como o agro pode se preparar para novos desastres climáticos, eu chamo agora a colunista do Campo e Lavoura, Gisele Leblen.
2: Bom, mais do que nunca, a questão climática tem sido um ponto nevrálgico da produção agropecuária do Rio Grande do Sul, do Brasil como um todo, mas em especial aqui do estado, que vem sofrendo aí alguns reveses nos últimos anos, seja pela falta de chuva, seja pela enchente, pelo excesso de chuva. E é para aprender e para poder ter uma atitude proativa dentro do que é possível fazer que a Secretaria da Agricultura está formando e informando os produtores rurais sobre essa temática, a temática da resiliência climática. E para trabalhar esse tema, eles convidaram um especialista, o Abner de Freitas, é CEO da Hopeful, que é uma startup que trabalha justamente com a gestão de desastres, e ele é doutorando em epidemiologia de desastres. Eu vou até deixar ele falar melhor, explicar melhor aqui o que que é exatamente esse trabalho, mas queria agradecer a tua presença aqui no Campo Lavoura e começar te perguntando um pouco isso, né? O que que é o trabalho da Hopeful e por que que isso se conecta neste momento com essa preparação, com essa informação que é dada aos produtores rurais?
3: Bom, primeiro eu gostaria de agradecer o convite, Gisele, cumprimentar toda a audiência do programa. Primeiro, então, esse trabalho que a gente realiza de educação e desastres parece algo um pouco abstrato para quem está nos ouvindo, mas eu vou trazer um exemplo assim, importante, que nos ajuda a entender. Quando a gente está lá em casa, vamos imaginar uma situação e a gente vê uma fumaça muito forte e a gente observa que começou a pegar fogo. A gente imagina que o incêndio o fogo é a principal ameaça. É também uma ameaça, só que a fumaça, ela vai reduzir visibilidade, ela vai ter uma temperatura que vai queimar as vias aéreas. Para a gente poder abandonar esse local, a gente precisa rastejar com o rosto mais próximo do chão. Isso que eu acabei de fazer contigo, com a tua audiência, dar uma informação baseada num protocolo pode ser determinante para você sobreviver ou não a um desastre. O trabalho de educação em desastres da Hopeful é pegar o que existe de melhor em evidência científica e protocolo nacional ou internacional para que você, indivíduo ou instituição, saiba o que fazer antes, durante e depois do desastre. Então, esse trabalho que a gente faz, e eu costumo dizer que o problema não é o desastre, o problema é não saber o que fazer nos desastres. Quando a gente não sabe, a gente gera uma ansiedade porque não tem noção do que vai ocorrer. Ou se vive uma ansiedade pela experiência que se teve e não consegue se projetar o que fazer na próxima. Então, nosso trabalho de educação é antecipar os riscos, preparar, considerando um cenário possível e estruturar. E isso, no contexto do campo, já tem uma outra perspectiva. Então, em

2024, a Fapergs abriu um edital e o José Reck, que é coordenador desse projeto do DDPA, eles submeteram um projeto chamado Uma Só Saúde na Agropecuária, Diagnóstico e Resiliência a Desastres no Contexto das Mudanças Climáticas no Estado do Rio Grande do Sul. Eles vêm realizando várias atividades.

0: Eu fiquei responsável por essa dimensão, que é uma série de oficinas que vai trabalhar com a liderança do campo. Gisele e audiência que tem acompanhado o programa, a gente precisa ter uma perspectiva bem importante, que é o seguinte: aqui na área urbana, a gente tem percepções e capacidades de acionamento diferente do campo. Em termos de percepção, na tua fala tu trouxe algo bem importante com relação à estiagem. A estiagem, ela é uma categoria de desastre também, e ela é percebida totalmente diferente na área urbana, que para as pessoas, na verdade, são só longos dias quentes, mas na área rural a gente percebeu no Rio Grande do Sul várias perdas de safra. Só que a área urbana não tem essa percepção, eles não entendem o impacto disso como o campo percebe, por exemplo, a estiagem. Só que é também esse mesmo campo que, quando a gente tem o excedente de água, como foi nas inundações de 2024, causando de uma maneira oposta o mesmo dano com relação ao campo. Nós, na cidade, a gente só percebe isso porque tem uma interrupção do meu cotidiano, ou seja, eu não consigo mais trafegar porque as ruas estão alagadas, eu não consigo me locomover porque as regiões ficaram obstruídas. Então, em termos de percepção, a estiagem, ela é mais percebida no campo, diferente da cidade, e as inundações, a gente tem as duas regiões tendo essa percepção. E em termos de acionamento, isso é uma das coisas que a gente já começou a trabalhar nessa primeira oficina. Gisele, pessoal que está acompanhando, na área urbana, se eu ligo, por exemplo, para um bombeiro, o deslocamento, mesmo com toda dificuldade, ainda é, em certa medida, viável. Agora imagina um deslocamento para um atendimento de emergência para o campo. Então, nesse trabalho que a gente fez e está fazendo, a primeira demanda que a gente faz de trabalhar com o agricultor é ele pensar o plano de contingência dele, da casa dele.
1: Sim. Uhum. Realmente esses pontos que você coloca, a gente consegue, que acompanha o setor mais de perto, de fato, né? A estiagem por vezes tem tido efeitos e estragos, causa danos muito maiores, ainda que a percepção é de que o que nos arrasou mesmo aqui no estado foi a enchente de 2024, né? Essas percepções diferentes, elas são bem, para quem acompanha, né, o urbano e rural, de fato, elas têm essa visão diferente, né? Enfim, eu queria que tu falasse um pouquinho, e tu mencionou aqui a questão dos protocolos, né? Da educação em desastre, dos protocolos a serem adotados, né? Com base, enfim,

0: muito tempo.
1: Uhum.
0: O problema é que a gente nunca identificou a necessidade ou mesmo achou que desastre fosse um tema que pudesse nos preocupar. O que tem ocorrido foi que a partir de 2023 a percepção das pessoas é de que o que ocorreu foi como um evento único, como aquele meteoro que cai e só vai ocorrer de novo daqui 50 mil anos. Por que eu estou fazendo essa breve introdução? O problema, Gisele e audiência, hoje, quando eu vou dar esses treinos,

0: treinamentos não tem sido trazer o protocolo, tem sido informar as pessoas que vão ocorrer mais desastres. Eu não estou falando isso para gerar qualquer alarmismo. Em 2019, o Instituto de Política Estratégica da Austrália publicou um relatório dizendo: estamos entrando na era dos desastres. O que, que é era dos desastres? A gente está entrando num ciclo que pode ser de 10 anos, de 20 anos, mas a gente entrou num ciclo. Muito do que foi dito em 23 e 24 foi como se, olha, vamos reconstruir porque não vai ocorrer de novo. Então, se tu tá na área de risco, eu reconstruo na área de risco, porque nunca mais vai ocorrer de novo. A gente não mudou a forma de lidar com essa situação. E como eu destaquei para ti, eu hoje tenho, nesses treinamentos, tido até uma dificuldade emocional de dizer sim, vai ocorrer de novo. O primeiro passo para a construção do protocolo é admitir que vai ocorrer. E aí, Gisele, para quem está nos ouvindo, o exercício, ele é teoricamente simples, mas talvez seja essa primeira parte dolorida. A questão é: se ocorrer de novo, na mesma intensidade ou maior, o que que eu faço?
1: Sim.
0: O que que eu faço? Tu tem que responder essa questão. Se voltar a inundar, o que eu faço? Se voltar a entrar água, o que eu faço? Quais são os recursos? Para onde eu ligo? Para onde eu me dirijo? Vou te dar um exemplo básico, para quem está nos ouvindo. Já fizeram a mochila de emergência com uma cópia dos documentos, uma cópia do receituário médico, um conjunto de medicamento. Para quem está no campo, a necessidade de ter comida enlatada, porque pode ficar sem alimento por um longo tempo, água armazenada, lanterna, pilha, rádio. Parece algo simples, mas principalmente para quem está no campo, precisa considerar, e é um exercício teoricamente simples. Para quem está nos ouvindo, pode fazer isso no papel. Eu recomendo é dividir a folha na metade. Na metade, por exemplo, numa das metades, tu escreve o que ocorreu ou o que tu viveu, e aí na outra, tu vai começar a escrever o que tu precisa se isso ocorrer de novo. Então, teoricamente, a gente poderia trazer exemplos mirabolantes, mas o exercício para quem está nos ouvindo é esse.
1: E a ideia, então, é produzir uma cartilha também com orientações, isso, assim, específicas.

0: São coisas diferentes, isso, né? São nuances, são, não é receita, isso, de bolo, né? São orientações, isso, gerais, né?
1: Uhum. Isso, que cada um vai precisar atualizar, mas assim, para quem tá acompanhando o programa, assim, podem esquecer tudo disso, só não esqueçam da mochila de emergência. Vocês vão se lembrar da minha fala, não.
0: Eu acho bem importante.
1: Arrumar sua mochila de emergência.
0: Deixa eu te perguntar pra gente poder encerrar, o papo tá ótimo, né? Mas enfim, a gente tem já no horizonte, no prognóstico, né? A possibilidade ou a previsão de um El Niño. E um El Niño que tá se falando forte, com, enfim, potencial de problemas, né? Chegará um pouco de calafrio para quem é do Rio Grande do Sul. O que a gente pode, é a mochila essa de emergência que a gente tem que, primeira coisa, deixar pronto para um eventual efeito mais dramático do El Niño aqui no estado?
1: Gisele, e quem está nos acompanhando, a gente não se deu conta, a gente está olhando para o próximo semestre, mas a gente não está fazendo hoje para os desastres dos próximos

0: 10 anos, a gente está achando que o problema é o El Niño do segundo semestre. A gente vai passar por ele como passamos por 2024, só que a gente não se reestruturou como sociedade para os desastres que vão vir com frequência. Esse é o ponto. Olha, eu normalmente levo uma apresentação nas minhas oficinas para mostrar que em 1990 a 2000, as Nações Unidas juntaram todos os países e pediram para eles criarem uma cultura de prevenção. A minha pergunta é: o que aquela década nos deixou de legado?
1: Pois
0: o problema hoje não é o El Niño do segundo semestre, é o que a gente está estruturando de diferente para os próximos desastres que vão vir nos próximos anos. Esse é o grande ponto.
1: É uma boa pergunta, né? Ainda sem resposta, infelizmente, mas de fato é algo para a gente ter em mente, né? E acho a ideia de te trazer aqui também é que a gente possa divulgar, levar um pouco dessa informação que vocês estão replicando nas oficinas e que vai virar uma obra conjunta, né? De medidas, de protocolos, de cartilha realmente de orientação. E como é que vai funcionar essas oficinas? Enfim, se alguém quiser buscar futuramente, né, essa cartilha, qual que é o processo que vai se ter até efetivamente tá na mão dos produtores?
0: Olha, a gente está trabalhando em, para cada região, nós estamos, é um projeto esse financiado pela FAPERGS e desenvolvido pela DDPA.
1: O Departamento de Diagnóstico, né, e Pesquisa Agropecuária,
0: isso,
1: que fica dentro, né, da Secretaria de Agricultura.
0: Isso, a Hope sou uma integrante do projeto, mas quem coordena o projeto em geral é o DDPA. A gente está realizando 3 oficinas para cada região. Uma região tem sido Eldorado do Sul, a outra região é a região de Agudo. Então, a primeira oficina a gente está trabalhando sobre riscos no campo e planejamento comunitário, a segunda, boas práticas de resiliência agrícola no campo. E a terceira, a ideia é multiplicadores comunitários e protocolos de atuação. Então, na terceira oficina, a ideia é a gente já preparar quem participou da oficina para poder replicar o conhecimento. Então, com relação a essa parte, provavelmente isso deve ser publicizado pelo DDPA. Hoje, assim, eu não conseguiria te dar detalhes da data que esse material vai ser disponibilizado, até porque a gente quer que os agricultores participem da construção, que não seja tipo um técnico ou um conjunto de técnicos que escreva algo que fantasia a realidade. A gente quer que a pessoa que passa por isso, realmente contribua com isso, para a gente contribuir, para a gente poder entregar algo que é isso. Eu gostaria de deixar uma mensagem de esperança. Parece estranho o que eu estou te dizendo, Gisele, mas eu acho que realmente a palavra para tudo isso que a gente está vivendo tem que ser essa, uma mensagem de esperança, de que a gente não tem que ter medo do desastre, a gente tem que ter conhecimento. A gente não tem que ter medo, tem que ter conhecimento. Acho que saber o que fazer pode não evitar os danos, mas pode diminuir significativamente. Eu acho que o esforço desse projeto é isso, é a gente trabalhar pela redução de danos.
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3: Vamos agora aos 5 fatos da semana que foram destaques no universo do agronegócio com o repórter Vitor Neto. Bom dia, Vitor.
4: Oi, Carolina. Bom dia a ti e a todos os ouvintes. O agro gaúcho se frustrou nesta semana após o adiamento da votação do projeto de renegociação das dívidas rurais no Senado. O PL 5.122, considerado prioridade pelo setor, teve análise novamente postergada após pedido para discussão técnica com o Ministério da Fazenda. Lideranças do campo, que estavam em Brasília, esperavam a aprovação do relatório como uma formalidade, depois de semanas de articulação política. O temor é que novos atrasos prejudiquem ainda mais a implementação da renegociação para produtores afetados por estiagem e enchentes no Rio Grande do Sul. O governo brasileiro voltou da China sem avanços na negociação das cotas de importação de carne bovina. Com isso, segue mantido o limite de 1.100.000 toneladas para proteína brasileira no mercado chinês. Segundo dados do setor, mais da metade da cota já foi utilizada até abril, o que levou frigoríficos a reorganizar a produção e embarques para evitar

tarifas extras de 55% sobre cargas fora do limite permitido. A expectativa é de que a cota seja totalmente preenchida entre o fim de julho e o início de agosto. A safra de trigo no Rio Grande do Sul deve ter forte retração neste ano. Segundo a Conab, a Companhia Nacional de Abastecimento, a produção gaúcha pode cair quase 25%, refletindo a redução da área plantada e maior cautela dos produtores após perdas climáticas, queda nos preços e aumento do endividamento no campo. Além da menor oferta, o mercado acompanha a alta dos custos de produção e as incertezas internacionais envolvendo grandes produtores mundiais de trigo. Com isso, cresce a preocupação com possíveis impactos no preço da farinha e futuramente do pão. Enquanto o consumo de vinho cai nas principais potências mundiais, o Brasil segue na contramão e atingiu, em 2025, o maior volume da história. Dados da Organização Internacional da Vinha e do Vinho mostram um crescimento no consumo, na produção e também na expansão dos vinhedos no país. O consumo brasileiro chegou a 4 milhões e 400 mil hectolitros, alta de 42% em relação ao...

Territorial e da Universidade Federal de São Carlos, que apontam uma tendência de estabilização no consumo per capita da população chinesa. Segundo o estudo, alimentos como leite, frutas, verduras e carnes seguem em expansão mais longe do ritmo acelerado registrado nas últimas décadas. Já produtos como carne suína e bebidas alcoólicas apresentam retração, enquanto itens como café, chá e óleo de girassol seguem em forte crescimento. Os pesquisadores destacam que a China deve continuar sendo um grande comprador global de alimentos, especialmente de soja, mas alertam que o perfil de demanda está mudando.

0: 3%, chegando a 64 milhões de dólares faturados, segundo dados do ProChile. Sobre esse crescimento e também a relação cada vez mais forte entre Chile e o mercado brasileiro, eu conversei com o Hugo Corales, que é diretor do ProChile no Brasil e que esteve aqui no Brasil durante essa semana para a APAShow 2026, que é uma das principais feiras do setor supermercadista. A primeira pergunta que eu fiz foi sobre o motivo das exportações terem crescido tanto. Vamos ouvi-lo.
1: Hoje, nosso relacionamento Chile-Brasil, acho que está em o melhor momento, né? A gente tem um relacionamento histórico com o Brasil que já tem praticamente 190 anos de relações diplomáticas que acabamos de celebrar no mês de abril. E todo nosso comércio hoje está passando por um momento ótimo. Exportações, investimentos e turismo, que é nosso principal foco aqui no Brasil e foco principalmente na APAS. Hoje, nossas exportações para o Brasil estão praticamente alcançando um patamar de uns 5 bilhões de dólares e principalmente a gente tem um foco em alimentos, que é praticamente nosso carro-chefe de produtos para exportar para o Brasil. Mas a gente tem boas notícias em produtos como o salmão, que é nosso principal produto aqui no Brasil. Só no mês de, no primeiro trimestre do ano 2026, o crescimento do salmão chileno no Brasil é praticamente de 6%. Também a gente está crescendo com nossos vinhos. Hoje, o principal destino del vinho chileno no mundo é Brasil. É um sucesso chegar com esses números, com essas cifras a este mercado. Mas também a gente está crescendo com maçã fresca no Brasil. Estamos crescendo com kiwis fresco no Brasil. A gente tem produtos como ameixas, que também estão crescendo. Cerejas, que acho que é um

0: novo sucesso do nosso trabalho aqui no Brasil. Você sabe, a cereja fresca que Chile está exportando ao mundo chega diretamente para a China depois de 45 dias acima de um navio. E hoje a gente tem a possibilidade de chegar com cereja fresca para o Brasil há só 5 dias. Então, estamos muito contentes com esse bom relacionamento com o Brasil e com estes produtos que a gente já tem presente no mercado e que estão tendo um bom comportamento nas exportações.
1: Hugo Corales também explicou a expansão do vinho chileno no mercado nacional.
0: Primeiro, acho que esse bom relacionamento Chile-Brasil é histórico, né? É 190 anos de relacionamento diplomático, é uma coisa não menor, tá? E a cultura brasileira tem uma conexão com os vinhos chilenos histórica, porque as vinícolas chilenas chegaram ao Brasil há muito tempo atrás. Então, a cultura de enologia, de gastronomia brasileira tem uma conexão natural com Chile. A resposta disso é que hoje 44% do mercado importado de vinhos no Brasil é vinho chileno. Então Chile está presente na mesa do consumidor brasileiro há muito tempo atrás. Então tem um fator histórico, cultural também, com certeza, porque o Brasil tem incorporado na mesa o vinho chileno. Chile tem uma presença forte também, e Chile tem uma oferta de qualidade que é reconhecida por el mercado brasileiro, e acho que isso é um fator relevante. Também acontece a situação global, com certeza. China, para o Chile, deixou de comprar os níveis de vinho que importava. E muitas vinícolas chilenas que estavam fazendo negócios na China voltaram para a América Latina, e Brasil é um mercado de 200 milhões de pessoas que naturalmente tem um impacto em nossas exportações. Então, você tem um comportamento histórico, tem uma presença do vinho chileno no mercado e na mesa do consumidor brasileiro. O brasileiro também está viajando a Chile muito. Você viu, o ano passado praticamente são 700 mil turistas brasileiros no Chile. Temos a maior conectividade com Brasil, e que a gente não tem com outro país do mundo. 10 cidades diretas, 10 cidades no Brasil conectadas diretamente com Santiago. São Paulo, Rio, Porto Alegre, Curitiba, Foz do Iguaçu, Brasília, BH, Fortaleza, Salvador.
1: E o diretor do ProChile no Brasil também falou sobre os tipos chilenos, os tipos de vinhos chilenos que mais são exportados para cá.
0: Hoje o principal vinho que estamos exportando são vinhos tintos, com certeza. A gente tem aí uns números relevantes. Praticamente no primeiro trimestre chegamos a 64 milhões de dólares, com um crescimento de 17%. Mas na categoria, os vinhos tintos engarrafados estão crescendo 28%. Mas também tem vinhos brancos engarrafados, e aí tem cepas. Cepas, você fala cepas em português, né? Variedades como el Riesling, el Pinot Noir, Blends e outros produtos como vinícolas novas que estão fazendo, a inovação da vinícola chilena, que também é um produto novo, com melhor conexão com o mercado brasileiro, com o povo jovem também, que procura vinhos provavelmente com menos graduação.

0: relevante, interessante, que a gente também está apostando por participar.
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Vamos agora para um rápido intervalo e na volta falaremos sobre a situação da mão de obra no campo e também a recente inauguração de um centro profissional do agro em Hulha Negra, na Campanha. Já voltamos.

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4: Estamos de volta com o Campo e Lavoura, programa da Rádio Gaúcha, que traz todas as informações, análises e entrevistas referentes ao agronegócio, esse setor tão importante para a economia do nosso estado. Em um momento em que o agro enfrenta dificuldade para encontrar mão de obra qualificada e acelerar a adaptação às novas tecnologias no campo, o Senar inaugurou ontem em Hulha Negra, na Campanha, um centro de formação voltado à mecanização e também à agricultura de precisão, com capacidade para capacitar cerca de 8 mil pessoas por ano. A estrutura pretende se tornar referência nacional em ensino técnico rural. Nós conversamos com o superintendente do Senar, Eduardo Condorelli, sobre os desafios da qualificação no agro gaúcho e também sobre o impacto do novo centro para o setor. Vamos ouvir a entrevista. O novo

0: centro, ele nasce, né, em um momento em que o agro enfrenta dificuldade para encontrar mão de obra qualificada. E eu queria entender quais são hoje os maiores gargalos de capacitação no campo e o que que diferencia esse centro de Hulha Negra de outras estruturas de formação já existentes aqui no estado.
1: Tá. Bom, em primeiro lugar, nós temos visto, né, já de muito tempo, a dificuldade geral do país em encontrar gente para fazer o trabalho em vários setores da economia brasileira. O agro não é diferente desta dificuldade. Nós temos visto que efetivamente há necessidade de que ocorra a capacitação das pessoas para o trabalho, e efetivamente esta capacitação tem muita relação com a questão da tecnologia, do uso da tecnologia, né? Diferente do que nós vivíamos no tempo dos nossos pais e avós, onde o agro era feito de muita força e muita coragem, o agro de 2026, o agro do século 21, ele exige que nós tenhamos também muita inteligência. E obviamente esse processo faz com que a educação se torne mais complexa. Fazemos um trabalho no Brasil inteiro, o Senar, há mais de 30 anos, já capacitamos milhões de pessoas no Brasil, mas temos visto que o avanço da tecnologia é muito grande, e isso faz com que a complexidade desse processo educacional aumente e exija estruturas mais adequadas e preparadas para que o processo aconteça bem. Por conta disso, identificamos que também no Rio Grande do Sul nós precisávamos estar preparados para fazer essa capacitação acontecer com qualidade e excelência, como tudo que nós nos dedicamos a fazer. E aí, claro, identificamos que precisávamos construir algum lugar em que essas máquinas, esses equipamentos, né, esses implementos pudessem todos estarem lá à disposição no processo educacional, né?
0: Tá certo. Mas o que, que exatamente, né, vai ter nesse novo centro de formação, se tu pudesse explicar?
1: Bom, em primeiro lugar, nós visitamos centros de formação nos estados de Mato Grosso, da Bahia, de Goiás, de São Paulo, e verificamos tudo o que era feito, tentamos verificar tudo o que era feito nesses locais, de forma a adquirir um aprendizado, né, um conhecimento que nos permitisse propor uma estrutura que fosse a mais adequada possível, assim como também verificamos na operação tudo que não funcionou como tinha sido planejado, para que nós pudéssemos evitar fazer na nossa proposta aqui gaúcha. E aí identificamos, em primeiro lugar, que aqui em Hulha Negra nós temos uma infraestrutura que permite uma amplitude, uma gama de treinamentos maior, somando muito do que vimos individualmente em locais separados pelo Brasil. Essa é uma característica de Hulha Negra, é um local em que nós temos praticamente todas as principais marcas do setor metal mecânico presentes, né? Nós temos certamente seis grandes marcas do setor metal mecânico presentes, fora marcas relacionadas à qualidade da tecnologia de aplicação, por exemplo, de produtos agroquímicos nas lavouras, marcas especializadas em sistemas remotos de controle de máquinas, drones agrícolas, né, de última geração, para que as pessoas possam realmente vir aqui adquirir esse conhecimento e poder extrair das máquinas que adquiriram ou pretendem adquirir o melhor resultado possível. A primeira grande característica desse centro é ter um tamanho que permita abraçar num único lugar tudo que há de tecnologia disponível, de discussão e de aprendizado em tecnologia que se precise fazer. Assim como temos também, por exemplo, operação de pivô central, né? É uma atividade que está acontecendo no centro, com a parceria que temos com uma importante construtora da área. Então, uma importante empresa da área. Então, essa é a primeira grande característica desse centro, né? Fora, nós temos uma infraestrutura de salas de aula, de laboratórios, que permite também um aprendizado teórico num nível mais elevado, adequado ao que a máquina que está sendo objeto da aula está exigindo. Mantemos os nossos cursos iniciais, os cursos básicos, os cursos introdutórios acontecendo na parceria com os nossos sindicatos rurais. Fazemos com que isso continue acontecendo, mas tratamos Hulha Negra como uma pós-graduação para aqueles que têm o desafio de operar, além das máquinas básicas, as máquinas mais avançadas. Rodando essa primeira fase, as tratativas para implementação de novos

0: treinamentos.
1: Tá certo. E por que Condorelli Hulha Negra?
0: Bom, uma série de indicadores eram necessários para que a gente pudesse escolher o lugar. Um deles, o primeiro deles, estava relacionado, obviamente, à questão de nós termos um lugar onde efetivamente o Senar pudesse fazer a diferença local, portanto, agregando desenvolvimento e trazendo mais desenvolvimento especificamente para uma determinada região. Estávamos relacionados à questão da disponibilidade de área, com acesso asfáltico direto, para que a gente pudesse estar na beira do asfalto, e a área adquirida, ela tem uma vantagem gigantesca, porque ela já servia uma empresa do setor florestal e tem um trevo de acesso pronto para ela, já construído e regulamentado junto ao órgão de trânsito do DENIT. Nós temos a questão da proximidade com cidades com número expressivo de população, pequenas propriedades rurais, como Caçapava do Sul e Piratini. Nós temos a questão de estar numa fronteira agrícola, uma região que por muito tempo pudesse ainda demandar novos entrantes na atividade da agricultura, e que mantivesse uma excelente tradição de atividade pecuária, de corte e de leite, e que nós pudéssemos ter também a chance de nesta região nós fazermos então um diferencial social, inclusive. Então essa foi uma escolha quase que de Sofia. Ao final, nós tínhamos duas ou três localidades em que poderiam acontecer e acabamos optando por Hulha Negra, por entender que aqui esse centro terá uma viabilidade de tempo, por muito mais tempo, porque certamente essa é uma região que vai crescer muito ainda na agricultura do estado do Rio Grande do Sul.
1: Certo. Condorelli, o agro vive, né, uma transição tecnológica acelerada com drones, piloto automático, inteligência artificial embarcada. E o operador de máquinas hoje, imagino que precisa ter, como tu disseste já, uma formação muito diferente, né, daquela de alguns anos atrás. Queria entender se existe hoje uma defasagem entre a tecnologia disponível nas máquinas e a qualificação da mão de obra no campo. Imagino que seja isso também que o centro, esse novo centro, busca, né, atender.
0: Exatamente, Carol. Nós estamos preocupados porque, assim como o telefone celular evolui numa velocidade absurda e a gente não dá conta de extrair dessa máquina tudo que ela produz, e ela cada vez mais, ela tem um valor de mercado cada vez maior, e a gente tem que se sujeitar a comprar um equipamento que às vezes se torna caro, porque a gente não extrai dele o que deveria poder extrair. A gente então entende que no setor da agricultura a mesma coisa está acontecendo. O serviço se torna cada vez mais de inteligência e menos de força bruta, e obviamente evoluindo numa velocidade gigantesca, e que, por óbvio, precisa que as pessoas que se dedicam ao campo, que hoje é um lugar de bons salários, de trabalho não tão bruto como já foi no passado, de qualidade de vida em cidades com qualidade de vida melhor, que esse trabalho realmente possa se efetivar, e que esta vida tão sonhada por tantos gaúchos e brasileiros, de qualidade, de renda, né, de dignidade, que ela possa acontecer. E isto passa pelo fato das pessoas que estão no campo precisarem adquirir conhecimentos que não eram necessários até 25 anos atrás. Hoje são, necessariamente são.
1: Sim. E o Senar chega a perceber um aumento da procura por cursos ligados a essa agricultura de precisão, de mecanização? Quais são as áreas de maior demanda?
0: Com certeza absoluta. A operação de máquinas, por isso que nós optamos para serem os seis primeiros perfis de treinamentos que nós fazemos. A operação de máquinas agrícolas se tornou realmente um problema no Rio Grande do Sul e no Brasil, tá? Não é exclusivo do Rio Grande do Sul. Essas máquinas hoje entregam cada vez mais, elas valem cada vez mais, e elas precisam de realmente de uma pessoa capaz de extrair um mínimo de resultado. Eu vou dar um exemplo, e obviamente não vou citar a marca. Nós temos uma marca de produção de colheitadeiras que ela embarca nesta máquina um sistema de autocontrole da máquina. Essa máquina deve custar 2 milhões e meio de reais, uma colheitadeira dessa, talvez 2 milhões, e esta máquina tem este equipamento que faz toda essa autogestão da máquina, e que desse custo dela deve estar contribuindo com 150 a 200 mil reais, pois a marca nos diz que menos de 20% das pessoas que compraram ligam o sistema, tá, apertam o botão de ligar. Pagaram quase 200 mil reais por equipamento, que as pessoas não sabem que tá ali e não ligam. portanto, ou não compreendem a

0: funcionalidade, por medo e receio, não apertam o botão de ligar. Então, esse centro tem justamente esta preocupação, que as pessoas saibam usar o básico dessas máquinas para que elas possam responder ao valor que foi investido nelas.
1: Uhum.
0: Assim como será no futuro, muito em breve, os treinamentos de operadores de máquinas da área florestal, os operadores de robô de ordenha de vaca de leite, os operadores de ordenhadeiras de vaca de leite, né? Que nós tenhamos o trabalho.

0: informações. Bom dia, Gabriel.
1: Bom dia, Carolina. A iniciativa chamada de Plano Recupera Rural RS começou a ser desenvolvida em 2024, após as enchentes históricas registradas aqui no Rio Grande do Sul. O projeto segue em andamento sob a condução da unidade Clima Temperado do Sul do Estado e reúne outras 6 unidades da Embrapa dos 3 estados da região sul do país. O plano busca criar estratégias para tornar os sistemas agrícolas mais resilientes diante das mudanças climáticas e de eventos como enchentes e de secas severas. O foco principal dessa iniciativa é a aplicação de práticas de conservação do solo nas propriedades, com o plantio em curvas de nível, por exemplo, a manutenção de cobertura vegetal permanente e a recuperação de áreas de vegetação nativa. Segundo o pesquisador da Embrapa Clima Temperado e também líder do projeto, Ernestino Guarino, a ideia é reunir tecnologias e técnicas já existentes do portfólio da empresa e também criar novas soluções para atender necessidades mais específicas dos produtores rurais. O projeto também propõe uma análise mais ampla do território do sul do país, tratando diferentes regiões como um sistema hidrológico mais interligado. Participam do plano as unidades da Embrapa Florestas e Embrapa Soja, do Paraná, Embrapa Suínos e Aves, de Santa Catarina, e as gaúchas Embrapa Trigo, Embrapa Uva e Vinho e a Embrapa Pecuária Sul, além, claro, da Embrapa Clima Temperado aqui do sul do estado. Atualmente, as equipes já realizam atividades em campo, como dias de campo e ações de transferência de tecnologia para produtores rurais já atingidos por eventos extremos.
0: Obrigada, Gabriel. E de Brasília, o colunista Matheus Chu acompanhou durante esta semana a pauta da renegociação das dívidas no Senado. O governo federal segurou a votação e acabou frustrando o agronegócio gaúcho. Chu, recapitula um pouquinho pra gente o que ocorreu e se já tem alguma novidade prevista. Bom dia.
2: Olá, bom dia Carolina e a todos que nos acompanham aqui na Rádio Gaúcha. Olha, nem quando tudo está acordado e combinado, este projeto de renegociação de dívidas dos agricultores consegue sair do papel, consegue avançar no Congresso, né? Nesta última semana, representantes dos produtores saíram muito frustrados aqui de Brasília, porque de fato uma sessão extraordinária foi convocada exatamente para votar o texto que já havia sido adiado na última semana, né? Que já estava travado há muito tempo no Congresso e mesmo assim o texto não avançou. Porque o ministro da Fazenda, Dario Durigan, fez um contato de última hora pedindo mais uma tentativa de mediação. Na prática, ele afirmou que o relatório do senador Renan Calheiros, que até ampliou os termos do projeto de lei 5122, aquele que foi votado no ano passado pela Câmara e que é considerado um texto muito perto do ideal, né, pelo setor produtivo, ele disse que este projeto não sairia do papel se fosse votado da forma como foi construído. Basicamente porque ele prevê o uso de 20 bilhões de reais de recursos do Tesouro para um fundo garantidor. O governo diz que hoje não tem condições de disponibilizar este recurso sozinho. E também porque ainda prevê o uso de recursos do Fundo Social do Pré-Sal, pelo menos 30 bilhões de reais, além de outros fundos administrados pela Fazenda. Não houve acordo na reunião que foi

0: marcada de última hora, como eu disse, realizada logo depois do cancelamento desta votação. Os grupos técnicos se reuniram, grupos da Fazenda e também do Senado, na quinta, na sexta-feira, ainda sem uma proposta final. E agora, nesta próxima semana, haverá uma nova rodada de negociações, de conversas, na tentativa de achar um entendimento. O que a gente tem, Carolina, ouvintes da Rádio Gaúcha, de maneira assim muito clara já, é uma compreensão completamente diferente entre a equipe econômica do governo e o Congresso, né? Especialmente os congressistas que estão mais ligados ao agro, muitos deles do Rio Grande do Sul, uma noção completamente diferente do que é a demanda dos agricultores. O governo acha que é sim necessário um plano de renegociação, mas bem mais modesto, né? Que é um problema pontual, que afeta mais o Rio Grande do Sul em função dos eventos climáticos, enquanto os produtores têm mostrado, né, uma demanda bem maior. Endividamento na faixa de 170 bilhões de reais em todo o país, segundo dados do próprio Banco Central, que tem sido utilizados pelas entidades ligadas ao agro. Também uma necessidade de condições mais vantajosas no que se refere à taxa de juros, prazo de carência, prazo de parcelamento, né? Enfim, não tem concordância do governo. Na última semana, parecia que o texto ia avançar, não avançou. Isso retirou bastante a esperança dos representantes dos produtores, que seguirão, né, vindo a Brasília já na próxima semana para ainda tentar mediar um acordo. Há uma preocupação sobre o tempo também, né, para que algo ocorra antes do plano safra, tendo em vista a necessidade dos produtores de terem um mínimo de previsibilidade. Mas o tempo, o time, né, como a gente diz, da política não é o mesmo do campo, não é o mesmo de quem está preocupado aí em plantar na hora certa, colher na hora certa, e as coisas não têm caminhado rápido do como se esperava aqui na capital federal. Carolina.
1: Obrigada, Chu. O Campo e Lavoura desta semana está chegando ao fim. 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Os assuntos do agro seguem em GZH, na Zero Hora e na Rádio Gaúcha. O programa de hoje teve edição de Paulo Fraga e Christian Rafael. Na técnica, Augusto Silveira, Pedro Castro e Domingos Sávio. Até a próxima semana. Tchau.
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3: 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Trânsito é liberado na BR-386 em Montenegro, no Vale do Caí, após acidente com morte. Prêmio do concurso especial pelos 30 anos da Mega Sena sobe para 320 milhões de reais. Sorteio será hoje às 11 horas da manhã. Ataque com bomba em trem deixa 24 mortos e mais de 70 feridos no Paquistão. Céu nublado em Porto Alegre agora faz 15 graus. Durante a manhã, o sol ficará entre nuvens, sem diferentes pontos do Rio Grande do Sul. As máximas previstas para hoje devem ficar próximas dos 20 graus em todas as regiões do estado. 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
3: A EPTC finalizou há pouco o atendimento de uma colisão de carro em poste na rua Dolores Duran, bairro Lomba do Pinheiro, na capital. Uma pessoa ficou ferida e a Brigada Militar e o SAMU também atenderam a ocorrência. Na BR-386, trânsito foi totalmente liberado, na altura do quilômetro 426 em Montenegro, no Vale do Caí, onde mais cedo um acidente entre um ônibus e uma caminhonete causou uma morte e deixou duas pessoas feridas.
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3: As inscrições para o Enem 2026 começam amanhã e seguem até 5 de junho. As provas serão aplicadas em 8 e 15 de novembro. Todos os interessados em participar do exame devem se inscrever, mesmo quem tem direito à isenção ou quem tem pré-inscrição automática. Neste ano, o Enem será aplicado em 10 mil novos locais de prova. A Rússia atacou Kiev com mísseis e drones durante a madrugada deste domingo em uma ofensiva intensa à região central da capital ucraniana. O ataque contou com 600 drones e 90 mísseis. A Força Aérea Ucraniana diz ter destruído ou neutralizado 549 drones e 55 mísseis.

0: Pelo menos 4 pessoas morreram e 56 ficaram feridas. Em uma mensagem no Telegram, o presidente da Ucrânia, Volodymyr Zelensky, disse que a Rússia usou um poderoso míssil balístico hipersônico de médio alcance durante o bombardeio. 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De Porto Alegre, Maria Regina Eichenberg.
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2: Depois da vitória do Grêmio sobre o Santos na Arena por 3-2 e da derrota do Inter para o Vitória no Barradão por 2-0, Inter e Grêmio somam 21 pontos. E pelos critérios de desempate, o Inter é o 12º e o Grêmio 13º colocado. Neste domingo são 4 jogos pelo Campeonato Brasileiro. Às 4 horas, o Remo recebe o Atlético Paranaense no Mangueirão. E no Mineirão tem o duelo entre Cruzeiro e Chapecoense. Às 18h30, o Corinthians encara o Atlético Mineiro na Neoquímica Arena. E às 20h30, em São Januário, Vasco da Gama e Bragantino se enfrentam. O último jogo dessa rodada ocorre na segunda-feira à noite, 8 horas, tem Curitiba e Bahia no estádio Couto Pereira. E neste domingo, a Gaúcha transmite o jogo pelo Brasileirão Feminino, duelo gaúcho. A partir das 3 horas, tem Juventude Grêmio em Bento Gonçalves.

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gauchada. Bom dia pra este Rio Grande Velho, o Brasilzão que tá nos ouvindo, pra esse mundo velho sem porteira e muito especialmente bom dia Uruguaiana. Ouvintes aqui da nossa Rádio Charrua que tá conosco aqui, ouvintes da Gaúcha, claro que tem aquelas que sempre estão conosco, é o Galpão da Gaúcha que tá começando nesse domingo direto num lugar sagrado. Sagrado por nativismo, sagrado por ruralismo gaúcho. Falamos diretamente do Parque Agrícola e Pastoril de Uruguaiana, sede do Sindicato Rural, da Associação Rural de Uruguaiana, onde está acontecendo a Expo Outono, a exposição de outono aqui desta cidade da fronteira. Cidade que muito mora no nosso coração, não só pelas atividades agropecuárias que tem, pelos grandes amigos que a gente tem, mas eu estou falando de um lugar sagrado também para a nossa cultura.

0: vou estar do lado de vocês todos, aqui nesse lugar onde eu nunca tinha vindo, nessa condição de ouvir música aqui. E eu ouvia sempre pela Rádio Gaúcha, Chico Alves, Aldir Santana, um grupo de parceria, meus ídolos de sempre, tocando neste local aqui.
1: Chico, que Alberto, bom que estás aqui. Não, que bom que tu estás aqui. Que satisfação, que privilégio para os músicos de Uruguaiana, tenho certeza para o Valdir, para o João Quintana, para o pessoal do Parceria, para o Felipe, como é o nome do.
0: Vani?
1: Não, Edivânio, né?
0: Ah, Edivânio!
1: Bom,
0: é a primeira notícia do programa, Vani.
1: Mas aí tu estava falando sobre as grandes coisas que aconteceram aqui. Os patrões, olha quantos anos tem esse parque, quantos produtores importantes do Rio Grande do Sul e deste país, né? Passaram por aqui. E eu sei que o espírito de cada um está aqui conosco. Para quem é espírita como eu sou, eles estão aqui, estão festejando esse momento tão bonito. Agora tem um detalhe, Zé Alberto, me chamando a atenção, a vinda de criadores do centro do Brasil para cá. Criadores de Nelore que estão fazendo uma fusão e melhorando a carne para todo mundo. Isso é muito bom, né?
0: Ele leva a melhoria daqui. Esse é um outro aspecto importante que o Chico toca. Nós estamos aqui num evento do ruralismo que o Sindicato Rural de Uruguaiana faz crescer a cada ano, que é a exposição de outono. Não existe mais exposição de primavera em Uruguaiana. E ela, trocada pela de outono, ganhou uma retumbância, ganhou uma reverberação brasileira muito grande. Isso que tu falasse é verdade. Mas esse ano é muito especial. Nós estamos falando aqui do stand que serviu como palco de leilão e festa pelos 100 anos da Cabanha São Bibiano.
1: Ah, é verdade.
0: Um dos mais tradicionais estabelecimentos da história da pecuária e da agricultura rio-grandense. Então,
1: Antônio Martins Bastos.
0: É sagrado porque eu tô com os heróis da Califórnia aqui comigo, e é sagrado porque eu tô numa área, e agradeço a família do falecido Antônio Bastos, a sessão.
1: Exatamente.
0: Aqui.
1: Exatamente. Mas tem um detalhe aqui que é muito importante dizer, entre a pionada que sempre frequentou aqui, um especial para mim, com muito carinho, e mando um beijo para ele até lá no céu. Sabe quem? O Querendão da 28. Na condição de peão. Ele estava aqui também. Mário Pescoço.
0: João Quintana Vieira, líder, centroavante, capitão do time do Grupo Parceria. Que bom que vocês estão aqui conosco.
2: Bom dia, Zé. Chico Alves, Valdir Santana, Henrique Batisteiro, Edivânio Fabrício Vieira.

0: Igualmente.
1: Satisfação de estar aqui. E agora, quando chegávamos no parque, eu e o Vani, eu comentei com o Vani: Vani, me dá uma nostalgia imensa de voltar nesse local. Foi aqui, na Pastoril, na 13ª edição da Califórnia, em que eu coloquei a primeira canção em discos da Califórnia. Uma bailarina de campanha. E esse pioneiro.

0: lá do Cine Pampa pra cá, pra Pastoril, foi significativa, porque teve um plus, teve um impulso na Califórnia junto ao público. Aquele público que era, de certa maneira, pela capacidade do Cinema Pampa, naquele então, poucas pessoas tinham acesso ao vivo das canções. E aqui, tanto Guri, quanto Comunicado, quanto tantas outras músicas, Caminhada, do Comar Duarte, e completou 94 anos, agora, na sexta-feira, né?
1: Tropeiro do Futuro também?
0: Tropeiro do Futuro também,
1: e
0: foi aqui.
1: E tu cantaste?
0: E cantei. E me exibi bastante. Não, mas então, esse local é sagrado, realmente, pra música do Rio Grande do Sul.
2: Quantos anos tu tem, Henrique Bagesteiro?
3: Acabei de completar 40.
2: 40? Tira esses 40 de 2026. Nós vamos ter que

0: a cidade de lona, porque nós estamos aqui onde tinha barraca aqui onde nós estamos, né? Tudo bom, Valdir Santos? Prazer tê-lo pela primeira vez aqui no Galpão. Vale a viagem uruguaiana para ter Valdir Santana com a gente.
1: É um prazer muito grande. Principalmente hoje a gente se encontra de novo. Joãozinho canta com o nosso grupo de Jovem Guarda, Chico. Mas os guris, o Edivan é meu querido. E o Henrique. Até que a gente não tenha muito contato, mas quando se encontra é uma alegria grande. Zé Alberto, é muito prazeroso a tua presença. Sabe que eu te disse uma vez que eu era fã, eu e tu.
0: Eu só disse pra ele, só, eu há mais tempo.
1: Eu quero dizer que esse lugar aqui tem tantas histórias bonitas. Tem histórias minhas de amizade, principalmente, com músicos. Com aqueles companheiros que já não nos acompanham mais, que fizeram parte do palco da Califórnia. Eu tenho muita saudade.
0: A cidade de Lona era uma instituição na Califórnia que surgiu antes, é claro, da Califórnia vir para cá.
1: Exatamente.
0: E tu moravas em Uruguaiana?
1: Sempre,
0: né?
1: Mas nasci e tá aqui. Tá, e o Chico.
0: Isso, por isso que tá, mas aí que tá. Vocês que moravam em Uruguaiana naquela época, vocês se mudavam para a cidade de Lona ou ficavam na
1: Califórnia? Não, era assim.
0: Como é que era?
1: Eu acredito que o empolgamento que existia naquela época era o cinema aplaudir em silêncio o artista. E depois vinha aquela reverência. Aí todo aquele pessoal vinha, inclusive tinha ônibus, né? Pra gente vindo aqui pra fora, era um espetáculo.
0: Pois é, mas é que, por isso que eu tô dizendo. Era lá no cinema, no centro da cidade, as apresentações. E aqui na cidade de Lona, porque o pessoal vinha pra cá pra acampar, porque não tinha lugar na cidade pra ficar, né, Chico?
2: Tem um detalhe, Zé Alberto. As pessoas vinham pra cá porque nós, o contrato com a Califórnia era o seguinte, pelo menos lá no início da Califórnia, para receber a ajuda de custo, tínhamos que tocar lá, vir aqui, tocávamos aqui, a música que apresentamos lá mais cedo e mais três músicas para cada grupo.
3: Uma grande tertúlia, né, Chico?
2: E virava uma grande tertúlia. Eles estavam chegando e sempre tocando.
0: E aí garantia para o público em geral a possibilidade de ouvir as músicas que no teatro não podia.
3: Que tinham sido apresentadas no teatro.
1: Eu sempre conto que a minha

0: entrada no nativismo foi um acidente, Barba. Eu e do João, né? O João, meu companheiro de toda uma vida, o Chagas.
1: Sim.
0: Nós tocávamos no conjunto do...
1: O Chico também tocava no conjunto, popular, né?
2: Qual gente... era o nome do conjunto?
1: Eu tocava no Hi-Fi, Passarinho era baterista, o Hugo Garcia, pai do Moá, Serginho Moá, era um dos instrumentistas, também cantava muito bem. A mãe do Serginho cantava, Dona Maria cantava muito bem. Serginho, me lembro quando ele nasceu. E então, todos esses músicos, depois na Terceira Califórnia, eu e meu pai, Euristela, fomos lá cantar o passarinho cantar na Califórnia. E o negão não queria. Né?
2: Não. Se cantasse, não podia ser pilchado.
1: Bacudinho, não. Aí depois que ele aceitou, não, eu vou, mas não vou de bombacha. E na última hora ele apareceu de bombacha, parecia um ator.
2: O grande intérprete que era o passarinho. Vocês estão ouvindo ao fundo? Relincho. Tem julgamento do cavalo crioulo aqui atrás de onde nós estamos fazendo o Galpão da Gaúcha. É talvez um dos ambientes mais autênticos que o Galpão já teve esse de agora de manhã.
0: Viu? Esse fato foi que nós saímos do ensaio do conjunto. Era dezembro, calor, barulho. Nós fomos na praça, todo mundo ia pra praça encontrar lá. E um de nós falou: vamos ali dar uma olhada o que movimento é esse da. Que tem aí da Califórnia. Aí tinha uma faixa, dizia: Segunda Califórnia da Canção Nativa do Rio Grande do Sul. Uma faixa. Aí nós entramos na escuridão e tinha os caras lá tocando uma música muito bonita, por sinal. E aí eu fiquei o João ali, estranho, não sabia o que era aquilo. E veio um amigo nosso aqui, o Donato, que todo mundo conheceu aqui, nós convidar para. Que tinha uns caras de Porto Alegre, estão precisando de um músico. Nós fomos lá. Era o Racier e o Marco Aurélio.
3: E a música era assim, ó.
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2: Canto e lamento do velho semeador. Aí, Luiz Coronel e Marco Aurélio.
0: E uma coisa.
2: Ele não é Marco Aurélio, mas é do Coronel.
0: Não, né? É do Coronel. Eu nunca soube quem. Eu sei que os acordes pus eu.
2: Não sei se
0: é os acordes eu pus lá em Libras no hotel.
2: Porque é a mesma Califórnia em que o Racier também canta junto com a Lúcia Helena, o Galdês Sete Luas.
0: É. Eles estavam ensaiando, era a Lúcia Helena. A Lúcia Helena, o Marco Aurélio e o Racier que ensaiava isso. E essa música bonita aí do Galdês.
2: Olha aí.
0: Nós chegamos.
2: Seu Vani, tu como é o cara que tem o nome mais bonito nesse programa, tá? Depois fizeram chacota contigo, agora vamos botar essa gaita pra trabalhar aí com a turma do parceria, com o João, com o Valdir Santana e com o Chico Alves.
1: Gilberto.
2: Vamos botar música, o pessoal fica bravo quando a gente não bota música.
1: Mas eu quero pedir assim, atenção de uruguaienses em Porto Alegre, na região metropolitana, e em toda esta, quem tiver perto de Porto Alegre pode ir também, porque no sábado que vem nós estaremos, eu e o Valdir, no jantar de 71 anos do Centro do Guaianense, que vai acontecer no Clube Geraldo Santana.
2: Isso, clube. Tá? Isso, do pessoal da
1: Luiz de Camões, da rua.
2: Isso, tá? Luiz, subida ali.
1: Então, que entra em contato com o pessoal para reservar a mesa. Vamos estar fazendo música da Califórnia da Canção Nativa.
2: Muito bem. Então, agora com parceria, Chico Alves, Valdir Santana, o Galpão da Gaúcha apresenta seu primeiro tema de hoje.
5: É nós de Uruguaiana cantando para o Rio Grande.

0: do Futuro voltou a sua primeira parada. Aqui, daqui saiu o Tropeiro do Futuro.
1: 40 anos.
0: 40 anos depois. E é 40 mesmo, né?
2: 40 anos.
0: 40 anos do Tropeiro do Futuro. Que coisa linda.
3: Eu nasci em 85, eu nasci em novembro de. Tinha um ano já.
2: E tu sabe, Zé? Tropeiro do Futuro.
0: Tu também acampava na cidade de Lona?
2: Sim, a minha mãe chegava aqui na terça-feira.
0: Ah, é?
2: O acampamento todo. E o Chico aqui, instantes após nós termos ganho a calhandra de ouro, o Chico disse assim: tem que ter uma carreta no caminhão dos bombeiros. Sugestão do Chico. E nós a fizemos na segunda-feira.
0: Sim, porque agora tocou uma parte importante. Naquele ano, quanto tempo fazia que o uruguaianense não ganhava a Califórnia? Se for olhar para trás, eu acho que valia também por isso, porque aqui, ó, vamos para trás. Jerônimo Jardim, 85.
2: Dante, 84.
0: Dante, 84. Ah, é o Guri.
2: O Guri,
0: 83. É o Guri.
2: Mas não era genuinamente uruguaianense? Porque tinha o Neto e o Borguetinho.
0: Ah, sim, não. Como né? Grupo, tá certo.
2: E como grupo, tá... aqui os compositores, o intérprete e os músicos, todos uruguaianenses.
0: Parceria.
2: Mariano Pérez, Nessir Dornelles, Jaime Ribeiro, Adão Quintana, Kleber Soares e eu, os Tropeiros do Futuro.
0: Os Tropeiros do Futuro.
2: E ainda sofremos, né? Ganhamos o troféu ar-condicionado, porque com o calorão de dezembro, nós de KPDAL no palco.
0: Mas é isso. mas isso era uma característica. O parceria, acho que pouca gente ganhou tanto troféu de indumentária como o grupo parceria.
2: E ainda temos essa preocupação, viu?
0: Isso é maravilhoso.
2: De nos vestirmos de acordo com a canção que a gente
0: interpreta. Eu conversei com a turma dos posteiros tempo atrás, que também eram extremamente zelosos com a indumentária, e eu costumo dizer, os posteiros eram o seguinte, não estão aí todos, quase todos, os posteiros, eles são tão dignos, eles são tão elegantes, que se eles botarem, como eles faziam muitas vezes, eles estavam traje social, mas eles botavam um poncho, parecia que eles estavam pilchado de cima a baixo, assim.
2: Uma característica especial deles.
0: Porque aquilo ali era a dignidade sob forma de pilcha, era o poncho dos posteiros. Chico, foi buscar um caderno, rapaz. Tu veio armado mesmo, hein?
3: Ah, claro, eu vim pro teu programa. Estou falando com o Zé Alberto Andrade, não tô falando com qualquer.
0: Armado e bem calçado de munição.
3: Mal intencionado e fortemente armado.
0: Fortemente armado. Eu imaginava que era assim. Não, então já vou me emendar uma outra, já que vocês estão agora. O outro lado da mesa aqui.
3: Eu vou tocar uma música aqui. E que minha irmã defendeu na Califórnia. E essa canção eu vou fazer. Eu vou mostrar como é que eu fiz. Eu vou cantar como eu fiz. Na Califórnia nós apresentamos ela um pouco mais rápida. Mas eu vou mostrar como é que ela foi feita na minha casa, com meu violão e tal, tá? E ela é assim.
0: Vamos lá, Chico Alves.

0: topada. Lembrando da nona Califórnia da canção. É, Chico, esse ritmo, eu me lembro que me chamou a atenção quando da apresentação do disco, ou até da própria Califórnia. Tu botasse o ritmo de uma galopa.
1: Uma galopa.
0: De onde é que tu tirasse? Certamente não é o primeiro, mas eu conheci através do Chico Alves, a galopa. Que ritmo é esse?
2: Porque na realidade, ela estava mais caindo, assim como comunicado, para chamamé, né? Um pouco mais lento. E, por exemplo, no comunicado eu coloquei polca.
1: Isso.
2: Aí os caras ficaram, lógico, os jogadores assim, mas se a gente disser que com a chamamé é polca. Essa aqui botei galopa porque era.
0: Com a Auristela o galope foi maior. Contigo é um galopão de cavalo cansado, hoje lerdo.
2: Bárbara, essa tá fantástica, eu vou guardar essa aí.
0: Não, teu cavalo, a tua galopada é lerda, a da Auristela era aí sim, era quase meia rédea.
2: O comunicado também surgiu lento depois que eu aumentei a... Dei mais velocidade pro comunicado.
0: Pois é. Mas tu gosta desse ritmo, eu vou te dizer, porque já várias vezes tu me mostrasse letras ou coisas, se tu dissesse com letra, com ocasiões diferentes, o Chico dizia, eu acho que eu vou fazer uma galopa, e a primeira galopa que eu ouvi foi o Galopada.
2: Eu utilizei também o Tatu, né?

0: Cigano, Tatu, Ginetio.
1: Olha, o ex-prefeito
2: décima
1: está ali na Sorriso.
2: Décima da, quinta, quinta.
3: Tá louco Califórnia. Pra cantar.
2: Quinta Califórnia da canção, a décima do Candinho Bichareto.
1: É, décima do Candinho. Agora
0: o Silvio Gerro me dizendo que um cara lá do Plano Alto, brabo, porque colocaram o nome do CTG de Candibicho, depois da música, Candibicho. Como é que vão botar o nome do mentiroso, rapaz? Por que não botaram, por exemplo, do CTG Castro Alves? Não bota nada a
2: ver. Ah, mas tem gente que também discute se o cara. Hoje em dia, Chico, hoje em dia, se botar o do Castro Alves, vão dizer que ele também mentia. Hoje em dia ninguém escapa. Então pode deixar. Deixa o Candinho Bicharedo, pelo menos esse. Mas seria bonito o CTG Castro Alves. Vamos pro intervalo comercial e daqui a pouco volta a festa direto da Expo Outono de Uruguaiana, direto do Parque da Pastoril.

tem julgamento acontecendo na manhã desse domingo, último dia do evento, tem música acontecendo por aqui, muitas outras coisas que só trazem alegria no nosso galpão da Gaúcha de Sol Soluções Yamar, revendedor exclusivo dos produtos Yamar.

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3: Depois de 22 edições, somente nações sul-americanas e europeias, dentre as 80 que já participaram, levantaram o troféu do Mundial de Futebol na história, sendo o Brasil o maior vencedor com 5 conquistas. A seleção brasileira detém o recorde de 76 vitórias em Copas do Mundo. Em seguida, vem a Alemanha com 68, Argentina com 47, Itália com 45, França 39, Inglaterra 32, Espanha 31, Holanda 30, Uruguai 25 e Bélgica com 21 vitórias.
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0: volta aqui do Parque da Pastoril em Uruguaiana, é o Galpão da Gaúcha, muito especial no dia de hoje. 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Seu João Quintana, me conta umas novas aí. Como é que era? Eu tô louco, eu vim falar de Califórnia, mas eu tô louco pra saber como é que era o ambiente da cidade de Lona. Parece que era proibido bebida alcoólica, né?
1: A princípio sim, né, Chico? Só podia tomar abacaxi com o velho Barreto.
0: Boa essa.
2: É proibido fumaça.
3: É verdade.
0: É.
3: Uma coisa que eu tava dizendo que é verdade da questão lá do cinema, que era, favorecia ao letrista, as pessoas aplaudiam no cinema, aplaudiam as imagens da letra. Me lembro que nós tínhamos uma música chamada Último Grito e o Luiz Coronel Marco Aurélio tinha uma música chamada A Morte do Gaudêncio. E o pai, meu pai, nós estamos para pelhando parelho as duas.
0: A música Kenel e Chico Alves.
3: Exatamente. E foi a primeira música que o passarinho cantou no nativismo. Biribibiru. E ela estava muito forte. E o pai pegou a letra do coronel e disse: aqui ele nos ganhou. Tu vai ver que vão aplaudir de pé essa imagem. Se um pássaro bater asa, é Gaudêncio envolto em pluma. Não deu outro. Quando chegou, acabou essa imagem da letra, o pessoal aplaudiu. Por quê? Porque as pessoas podiam prestar atenção na letra.
0: Então, quer dizer, onde é que estava a letra? Só no folheto? Porque todo mundo ganhava o folheto.
1: Dos livretos, né?
0: Dos livretos. No palco, ela apareceu, uma projeção.
3: Aqui um detalhe também.
0: Era tipo telão, porque nós estamos falando, telão hoje, tudo que é lugar tem telão. Não, não, não. Nós estamos falando de 1960.

0: 73.
1: Mas o telão apresentava só imagens em cima da, do que estava dizendo a letra. Se um pássaro, me lembro da imagem, era um eucalipto e um pássaro, não sei que pássaro era aquele voando. Se um pássaro.
0: Eucalipto se sente que igual desse virou brisa.
1: E no momento que ele fala que um pássaro baterá e aparecia o pássaro. Então tudo isso aí tocava, mostrava que o dentro do cinema, era o que eu queria elitizar, não é isso que eu estou dizendo, né? É que as pessoas vinham para cá quanto a música mais mexida, mais agradável.
0: Valdir Santana, conta um caos aí para nós também.
2: O Chico disse muito bem da imagem, mas tem um detalhe que também que tem que ser realçado. Quando a Rosa Maria entrou no palco com 2 metros de altura, de roxo e um vestido preto e um manto lilás ou roxo, que era para cantar essa música, não teve pra ninguém.
0: Essa é a história do Canto de Morte. Mas o que eu valorizo, o Meninos do Parceria, essa história eu não sabia, da projeção de imagens e letra no palco, porque eu repito, nós estamos falando de 1973. Hoje qualquer show, qualquer coisa tem o suporte de imagens, de um cenário. É para mostrar o caráter inovação, o caráter que a Califórnia sempre teve.
3: Exato.
0: Sempre teve. Nós estamos 60 anos atrás, quase. É quase 60 anos. E lá estava a letra e lá estava uma projeção de imagens que colaborava com a música.
4: Uma lembrança que eu trago comigo, Zé, em 1980, eu tinha 19 anos de idade e estreava na Califórnia o grupo Barranca, o Passarinho cantava no grupo Barranca. Mas na final da 10ª edição da Califórnia, duas canções me marcaram e foi, eu acho que, as primeiras canções que eu cantei. E eu quero prestar, aproveitando o teu programa nessa manhã de domingo, eu quero prestar uma homenagem a um cara que me foi inspirador como intérprete e que nos deixou na quinta-feira, Gelson Manzoni. Do Antônio Augusto Ferreira e do Everton Ferreira dos Anjos, em homenagem ao Gelson Manzoni, Entardecer.
0: Com Grupo Parceria, esse clássico também, 10ª Califórnia, Entardecer.

0: barbaridade. É. Grupo Parceria Chico Alves, Valdir Santana e a Eterna Entardecer. Que coisa, você parou aqui, parou o parque. Até os julgamentos acho que pararam.
1: Nós estávamos na segunda tertúlia de Santa Maria. Os Urxês faziam o show da tertúlia. É. E havia um grupo de músicos. E eu era novinho, não sabia. E tinha uma barraca do irmão do Fonso Jacques.
2: Eu me lembro que eu cheguei naquela barraca. Eu cheguei na barraca. E aí eu digo: quem esse guri tá cantando aí? Te chamei, eu digo: tchê, cara, segue que tu vai dar. Então, belo do cantor.
1: 1981.
2: Tu lembra disso?
1: Março de 81.
2: Me emociona, cara.

0: Que era o 81, era tu o cantor?
1: Era, tava cantando.
2: Não, não, não, não, eu estava, o cantor era o Clemar Guglielmi. Eu era
1: tava cantando no,
2: eu
1: na
2: tentava
1: barata.
2: Ser percussionista, e aí o Chico me perguntou, e tu, Che, o que que tu faz aqui? Tu canta? Canto.
1: Eu vi que tu tava canta? Cantando.
2: Eu de hoje Pago Perdido.
0: É. Também da o que o Antônio
2: o que o
0: Antônio Augusto Ferreira e o Everton Ferreira fizeram nessa Califórnia foi um arraso.
2: Um arraso.
0: Um Pago Perdido com o Entardecer e com o Imortal Veterano. Um abraço pro Thelmo e pro Mauro Ferreira que estão nos ouvindo lá na Lavrinha. Filhos do Antônio Augusto.

0: Vá na luz, mestre Gelson Manzoni.
1: Meu Deus do céu, na sua homenagem ao Gelson Manzoni, a gente homenageia Antônio Augusto Ferreira. Lembra do grande Everton Ferreira? Que aí, é. E também dos Serranos. Afinal, as três músicas dessa dupla, do Antônio Augusto e do Everton, elas foram defendidas, o veterano pelo Racier e o Gelson Manzoni com as outras duas, mas com o instrumental e vocal dos Serranos. Na época, com o Edson, o Toco, o Enio Rodrigues e o It, falecido It, na bateria. Era no Bombo, no caso a bateria, ele era o baterista, mas nessa ocasião o Bombo Legueiro. Então é uma lembrança que vai pra Serra também. Doutor Edson tá nos ouvindo, Toca toda, turma toda.
2: Eu tenho certeza que um grande amigo está ouvindo lá em Lajeado este programa, né? O nosso querido Sadi Mark. E aí esse cara era empresário no Rio de Janeiro. E aí na casa dele, um grande abraço pra ti, Sadi, pra vó, pra todo mundo aí. Ele me perguntou se eu conhecia uma música do Valdir, e aí eu disse que sim. E eu toquei os pedaços da letra que eu sabia, esse cara chorou. E eu tenho a impressão que aquela música, que esta música do Valdir fez com que esta música do Valdir e do João, aliás, do Armando, fez com que esse rapaz voltasse.
1: Se eu te dar um talho aí, Chico.
2: Vai.
1: Eu vou aqui, esse espaço aqui, eu repito, a centenária cabanha São Bibiano montou aqui para comemorar, e comemorou na última quinta-feira o seu centenário, com um leilão, com a confraternização. Eu não pude estar e já fui cobrado. Eu só quero saber de falar com o pessoal da GAP. Daqui o Gordo Barros, eu não sei teu nome, Gordo. Que coisa lamentável isso, o homem não saber o nome dos outros, chamar de Gordo. Muitos vão dizer, mas o Zé Alberto foi fazer bullying com o cara que tá emprestando o espaço e que vendeu uma vaga para Portugal. Conta essa história, é um prazer tê-lo aqui, parabéns para São Bibiano por esse centenário. Bom dia, como é teu nome, Gordo?
3: Bom dia, Zé Alberto, sintam-se em casa, né, já que vocês estão aqui.
1: Invadimos.
3: Tá certo. Tia, o meu nome é um problema. Os meus antepassados tinham mania de...

0: repetiu o nome, né? Então, meu avô Antônio Martins Bastos, meu pai Antônio Martins Bastos Filho, e eu sou Antônio Martins Bastos Neto, por isso que ninguém me conhece por isso. Me botaram um apelido, fica mais fácil.
1: Ah, não, mas esse nome carrega peso, né?
0: Não, é uma brincadeira, claro, claro. Eu carrego o nome deles, eu procuro corresponder a tudo que eles fizeram aí.
1: Depois da primeira pergunta, agora virou intimidade, agora é gordo mesmo. Me diz uma coisa, como é que foi na última quinta-feira a grande celebração do centenário e essa venda? Foi o fato da Expotono, não tem dúvida, e o fato da Expotono foi uma primeira exportação de um animal, no caso da raça Angus, para um país europeu. No momento em que se fala de embargo europeu, a Sobibeno está mandando gado vivo para Portugal. Como é que foi essa negociação?
0: É, até um pouco surpreendente, viu, Zé Alberto? Existia uma relação do Pedro Bastos, que é o leiloeiro, nosso parente, primo dos meus filhos aqui e tal, e ele é um cara que tem muitos amigos e foi convidado a ir a Portugal para fazer um leilão de uma cabanha de Angus. E ele fez o primeiro contato lá, e conheceu o estabelecimento do Agri Angus, que foi quem nos comprou, e disse: olha, esse material que tu tá buscando, eu acho que tu consegue lá no Brasil, já que tu tem material de outros países aí. E isso despertou interesse do proprietário lá, e ele começou a nos acompanhar. E no dia do remate aconteceu isso aí. A verdade, o contato era do Pedro, e ele nos consultou se havia interesse, evidentemente que havia, mas a gente nunca imaginou que fosse se concretizar. E o fato de um animal daqui ser adquirido por um estabelecimento da Europa, realmente, eu não sei de outro mesmo.
1: Não, também, eu não me lembro, pelo menos, uma situação como essa, e especialmente num momento como esse. Como é que é a questão sanitária? Muitas vezes a gente sabe para trazer um animal do exterior, mas como é que é para levar um animal para o exterior? Como é que cabe a São Bibiano? O que caberá ao novo proprietário?
0: Não, a gente sabe que o animal vivo é praticamente, não vou dizer impossível, mas é muito difícil. A ideia é usar, claro, toda a parte de tecnologia, através de embriões, né? Que seria a parte que é mais indicada hoje em dia, né? Que é mais comum hoje em dia. As legislações variam muito, né, Zé Alberto? Então, fecha hoje, como está fechado, mas daqui a pouco o pessoal se acerta, os Ministérios da Agricultura sentam, conversam e aí abre de novo. Então, enquanto isso, nós vamos ficar cuidando da vaca aqui. Ela é mimosa nossa. Eu posso até te apresentar até o Marcelo aqui, que é o nosso assessor aqui, que ele sabe tudo da vaca e ele é apaixonado, não queria que nós vendesse ela.
1: Não, mas agora é o seguinte, o Marcelo, se a vaca for até Portugal, ela é em pé, como ela tá aqui, tu vai junto?
2: Bah, difícil, né? Me tirar da São Bibiano vai ser bem difícil. Mas a vaca poderia até ir para Portugal, com certeza participar de exposições em Portugal sem problema algum, porque a qualidade genética ela tem de sobra.
1: Como é que é o nome dela? Porque esses animais têm nome e isso aí fica célebre.
2: Por ser um remate de 100 anos, né? O nome foi bem escolhido, que é Elizabeth II.
1: A rainha?
2: Rainha, exatamente. Era a rainha do remate. E foi também no preço, né?
1: Muito obrigado. Parabéns para vocês mais uma vez. Obrigado aqui pela sessão dessa casa centenária da São Bibiano aqui. E já compromisso meu, eu vou no remate da primavera, tá?
0: 6 de setembro, não. Eu vou ter que cobrar essa aí, hein?
1: Pode cobrar compromisso no Galpão da Gaúcha, é compromisso sério, tá assumido aqui. Obrigado, Antônio Martins Bastos Neto, Gordo Bastos. Parabéns para São Bibiano e toda essa família que engrandece muito o Rio Grande do Sul através do cavalo crioulo, através do gado brangos, do gado angus e tantas outras atividades, atividade da agricultura também. Muito obrigado por vocês existirem e estarem hoje no nosso Galpão da Gaúcha.
0: Valeu, Zé Alberto, muito obrigado pela tua presença aqui, nós vamos ter que cobrar a presença em futuros eventos nossos aí, e aproveitem e fiquem à vontade no nosso espaço aqui.
1: Não tem problema, estará bem guardado aqui, muita honra para nós. Portanto, Cabanha São Bibiano, 100 anos, nós vamos pro intervalo comercial, notícia na hora certa, e daqui a pouco tem mais Galpão da Gaúcha.

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7: 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Notícia na hora certa, no sinal 9 horas. Trens circulam apenas entre Porto Alegre e Canoas neste domingo devido a obras. Ônibus completam o trajeto entre as estações Matias Velho e Novo Hamburgo sem cobrança de tarifas adicionais. Demai conclui obra de fechamento definitivo da Comporta 9, localizada na Avenida Castelo Branco, em Porto Alegre. Em ofensiva intensa, Rússia ataca Kiev, na Ucrânia, com mísseis e drones durante a madrugada e mata 4 pessoas. Tempo instável em Porto Alegre agora faz 16 graus. Durante a manhã, o sol ficará entre nuvens em diferentes pontos do estado. Podem ocorrer pancadas isoladas na faixa leste. As temperaturas máximas previstas devem ficar próximas dos 20 graus em todas as regiões gaúchas. 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
7: Sem acidentes graves em Porto Alegre neste momento, segundo a EPTC, trânsito fluindo bem também nas principais rodovias da região metropolitana.
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7: Um acidente entre um ônibus e uma caminhonete deixou uma pessoa morta e duas feridas na BR-386 em Nova Santa Rita, na região metropolitana. Segundo a Polícia Rodoviária Federal, houve uma colisão entre um ônibus de Nova Esperança do Sul, no centro do estado, e uma caminhonete L-200, no quilômetro 427, por volta de 4:30 da manhã. O condutor da caminhonete, de 61 anos, morreu no local. No ônibus estavam o condutor de 29 anos e um passageiro de 28 que foram levados para o Hospital Nossa Senhora das Graças em Canoas. As causas do acidente ainda estão sendo apuradas. O trânsito já foi liberado. O presidente dos Estados Unidos, Donald Trump, disse hoje que o atirador que realizou disparos contra agentes do serviço secreto em frente à Casa Branca tinha um histórico de violência e uma possível obsessão pelo prédio. O suspeito foi morto pelos agentes. Um pedestre ficou ferido durante a troca de tiros. Trump estava no local no momento do ataque, enquanto participava de negociações sobre um possível acordo com o Irã. 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Da redação, Kathleen Moreira.
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0: Depois da vitória do Grêmio sobre o Santos na Arena por 3-2 e da derrota do Inter para o Vitória no Barradão por 2-0, Inter e Grêmio somam 21 pontos. E pelos critérios de desempate, o Inter é o 12º e o Grêmio 13º colocado. Neste domingo são 4 jogos pelo Campeonato Brasileiro. Às 16h, o Remo recebe o Atlético Paranaense no Mangueirão. E no Mineirão tem o duelo entre Cruzeiro e Chapecoense. Às 18h30, o Corinthians encara o Atlético Mineiro na Neoquímica Arena. E às 20h30, em São Januário, Vasco da Gama e Bragantino se enfrentam. O último jogo desta rodada ocorre na segunda-feira à noite, 20h, tem Coritiba e Bahia no estádio Couto Pereira. E neste domingo, a Gaúcha transmite o jogo pelo Brasileirão Feminino, duelo gaúcho. A partir das 15h, tem Juventude Grêmio em Bento Gonçalves.
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0: volta aqui no nosso Galpão da Gaúcha, direto de Uruguaiana, manhã de domingo, encerramento da Expo Outono. Um grande abraço a todos aqui estiveram, toda a gente que ouve o Galpão da Gaúcha, chega aqui, conversa com a gente também, nos traz muita felicidade. Aqueles uruguaianenses que estão nos ouvindo, sempre para Sol Soluções Yamar. 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Eu quero lembrar que eu não falei ainda, que pecado, rapaz, que nós aqui Uruguaiana também mateamos com a erva mate putinguense. Trouxe a putinguense aqui e agora tem gente, atenção, ó, atenção, Diego, atenção, turma da putinguense. Já descobri que em Uruguaiana tem bulicho querendo erva mate putinguense aqui, que não é tão fácil assim. Então, vamos trazer uma representação aqui pra fronteira.
1: Vamos expandir
0: a putinguense, vamos expandir a erva mate putinguense. Chico Alves, repete pra nós o serviço lá do dia 30, vocês vão estar em Porto Alegre, né, no aniversário da turma de Uruguaiana lá na capital.
2: Exatamente, vai ser
0: lá no Sergel Santana, né?
2: Exatamente, exatamente. E é um jantar de 71 anos do núcleo de Uruguaiana, do centro de Uruguaiana. Então, todos os uruguaianenses estarão lá, eu e Valdir estaremos fazendo músicas de Califórnia e tem também músicas do tempo que está aqui, a maioria, década de 60, as músicas da Argentina principalmente, que matam de

0: Saudade.
1: Jovem Guarda, dessa vez tu não vai.
2: Também vai.
0: Ah, eu sabia. Não tem como o velho Wi-Fi.
2: Mas eu quero só terminar aquele assunto, assim, encurtar, para dizer que lá em Lajeado, tem um grande amigo, um empresário que estava no Rio de Janeiro, Sadi Marques, sempre com as portas abertas para o pessoal do Rio Grande do Sul. E um dia que ele ouviu essa música, eu toquei. Chico, tu conhece o autor? Meu amigo, assim, do dia a dia.
0: Essa que nós vamos ouvir agora.
2: E aí eu cantei o que eu sabia, os pedaços, o cara chorava. Eu tenho a impressão que ali começou a vontade dele voltar pro Sul e voltou.
0: Ah, eu tenho.
2: Então, Sadi, vai pra ti agora.
0: Eu tenho quase certeza que muitos gaúchos se veem nessa música, cada vez mais, e nós vamos ter a honra de ouvir, não só pelo autor, mas pelo intérprete original. Tem muita gente que acha que essa música aí é original do Passarinho, não. Esse cara que estava no palco da Tertúlia e apresentou Arranchado.
3: Você estava lá,
0: né? Não, eu estava sendo no rádio. Eu fui a todos os festivais através do rádio. Glênio Reis, Paulo Denis e toda aquela turma. Então, Arranchado com Valdir Santana, autor e intérprete original.

0: que fica o mesmo.
1: Tem mais um parceiro também, que foi um grande parceiro, mas um grande um grande poeta. José Luiz Vilela, gordo.
0: Sim, mas é, não, mas é, mas o teu nome tá atrelado a, tá atrelado àquelas coisas, é Kenelmo e Chico Alves.
2: É
0: Armando Vasquez e Valdir Santana, é o que eu tenho na a, na memória, assim. João Quintana, Dão Quintana.
2: Exatamente.
0: Qual é, outra, bom, Paris Silva João, Rilo e Mário Barbaray. E olha que o Rilo fez depois com Jacaré, com o pessoal.
2: Me tira uma dúvida, Joãozinho, já que estamos, dá licença, Zé.
0: Não, nossa,
2: em 84, nós tínhamos música que não passou, né?
3: 84?
2: Eu tinha uma e não, eu tinha outra. Que eu acho que eu tinha o...
3: Proseando com
2: o
3: meu cavalo, o, a tua?
2: Com, não, Come Safra. Não,
3: Come Safra.
2: Come Safra. E tu tinha...
3: Queixuda.
2: Uma música maravilhosa que eu achava linda aquilo ali. Mas eu não me lembro mais, mas eu sei. É.
3: 84.
0: Essa é 84.
3: 84.
0: De 85, tu e Oristela apresentam o Vento Louco.
3: Vento Louco do Quinel.
0: Exatamente. Tu era o da música, o melodista de Vento Louco?
3: Não, do Quinel, letra e música.
0: Ah, letra
3: da Califórnia?
0: O Quinel fazia.
3: 15ª Califórnia.
0: Não. Não, porque foi a Oristela e parceria, eu acho. Parceria. Na, no, no. Como é que. Canta um pouquinho aí, João. Canta. Tu.
2: Um vergonho barrido. Zé. Zé, eu acho que o, eu conheci o pai do Chico como violonista já. E ah, bom.
0: Eu não tinha, eu não
2: na,
0: sabia.
2: Na primeira Charrua, na primeira Rádio Charrua.
0: Ah, é?
2: Na primeira Rádio Charrua.
0: Como é que é? Canta um pouquinho aí do. Eu acho maravilhosa essa música.

0: surge no meio.
1: Não,
2: isso
1: cara, a memória do elefante.
2: João, a memória do João é absurda.
3: Não. Duas grandes memórias, né? Do Zé Alberto e do
2: João. Exatamente. Mas essa música eu adoro. Eu adoro. Vou chegar de novo pra vocês. Eu adoro a temática do vento. Do Minuano em especial, né?
0: Aí tu imagina pra mim, Ti, cantar com a Auristela. Pá!
2: É.
0: Uma música do Kinelmut.
2: Não.
0: E é grandioso, sabia, guris? O Chico é sabedor disso. Que eu sou um dos grandes, eu sou fã do Kinelmo Alves. Acho que o Rio Grande do Sul ainda não reconheceu, embora já tenha partido o Kinelmo, por toda a contribuição que ele dá ao movimento nativista do Rio Grande do Sul.
2: Tem bastante coisa aí.
4: Tem uma música.
2: Entre a outra contribuição é o Chico. O Kinelmo deixou a contribuição.
4: Tem uma música que eu fiz com o Gordo Vilela, o filho do Vilela, que hoje é um belo do cantor, está ouvindo. Um abraço do Dandão. O guri tinha 11 anos e para dar uma força pro pai, que o Gordo Vilela estava meio assim depressivo e tal. E aí o guri escreveu, 11 anos, cavalo sem raça não vai galopar.
2: Ah, campeão do primeiro sinuelo.
4: Levanta a poeira, não sai do... E aí, quando ele me disse, me emocionou. O Vilela me mostrou. Na calçada ali no que da tradição gaúcho, né?
2: Fundação Gaúcha, tradição de folclore.
4: Ali, bom, aí ele me mostrou, digo, peraí, não pode ficar assim. Vai terminar e nós ganhamos o festival. Ele terminou

A Sede Andarega, que trago, ganhou, já ganhou. E assim vocês ganharam o primeiro pastoreio lá em Novo Hamburgo. Eraci Rocha de intérprete. Saudoso, tá? Queridão, Eraci. Baita gaúcho.

Essas músicas tem um verso ali que eu acho maravilhoso. Na abertura. Com a sede andarenga que trago. Mas eu tenho que...

0: segredando o recado, esse verso também.
1: É, mas eu vou te dizer uma coisa, o verso, a parte do Vilela, ela é muito, ela é maravilhosa, fantástica. É. Mas eu posso dizer que tem músicas que letra e música levam juntas, puxa um parelho. Agora, eu acho que Raça tem mais de melodia do que de letra, até porque é uma letra pequena.
0: É.
1: E que a melodia, o andamento da música, as variações que tu fazes, Chico, eu acho que nessa aí tu levou Vilela na garupa. Porque é difícil fazer uma letra pequena que não fique repetitiva.
0: Me deu também, assim, eu me emocionei quando ele me deu.
1: Coisa linda. Isso, também, Louco Mundeiro. Que essa aí foi da Guaíba, Recoluta da Canção. Meu querido Valdir Santana, espero que esse tenha sido o primeiro de muitos encontros nossos aqui no Galpão da Gaúcha, seja aqui ou quando tu deres uma espichada até a capital do estado. Agora vai dar pra essa apresentação.
2: Exatamente.
0: Hoje ele dorme feliz
2: da vida.
0: Quando eu falei, olha, Zé Alberto,
2: não, tu sabe, Zé Alberto, a minha memória não é tão boa como a do Chico e a tua. Mas tu sabe que eu cantei no programa Abrindo Coringa, o Joãozinho é impressionante.
1: Ah, tu rodei Coringa ainda?
2: Sim, eu cantei, do tempo do Pinguim, Walter Broda.
1: Ah, não, Rádio Sequência foi, ainda também.
2: Eu conheci ali o Darcy Fagundes e o Luiz Veneno.
1: É, rodei, grande rodeio do Coringa.
0: Valtir, ele foi colega de primário do embaixador Batista Cruzado.
1: Aquela música do Borges, que é letra e música do Borges, o Chucro de Viamão, eu sou do tempo que o Uruguai era banhado. O Valdir Santana.
2: Escuta, imagina que eu vi o Carlos Gonzaga cantar na Rádio Farroupilha uma vez.
1: Ah, Valdir Santana, que
2: muito. Eu tinha 14 anos, tive que pedir, a minha mãe teve que assinar pra mim lá no cantar Atravessei a Fronteira.
1: Obrigado, meu querido.
2: Por ser bom violeiro.
1: E agora quero o seguinte, ó.
2: Agora não me lembro que ano foi isso aí.
1: Há alguns anos. Tomando parceria, Henrique, João, Vani, nós fizemos uma chamada que eu botei no meio da minha rede social na sexta-feira, onde vocês estavam cantando, apresentando, ensaiando Barranca e Fronteira. Acho que nós não podemos terminar o programa.
3: Vamos embora, moçada.
1: Não podemos terminar o programa sem que venha Barranca e Fronteira, né? Com o grupo Parceria.
3: Vamos lá. Augusto Fagundes.
1: E
3: Luiz Teles.
1: Luiz Teles, eu sempre lembro do Luiz Teles pelo seguinte: na época, o Paulo Denis, na apresentação, o Paulo Denis citava muito quem era o Luiz Teles. O Luiz Teles é alguém muito importante para nossa música. Não. Luiz Teles foi do Bando da Lua. Do Bando da Lua? Não, ou do Quitandinha Serenaders. Bando da Lua era aquele que tinha com a Carmen Miranda. O Luiz Teles foi do Quitandinha Serenaders, que é daquela época dos cassinos lá. E depois, por causa do Luiz Teles, que era amigo da pessoa que eu vou falar, João Gilberto foi morar em Porto Alegre num determinado momento. O Luiz Teles hospedou o João Gilberto na casa dele. Ele morou um mês, eu acho, não sei se tem um ano, mas por causa do Luiz Teles, que nessa Califórnia está presente com essa composição, que é Barranca e Fronteira. Musical, a parte musical é dele. E a letra, o grande Nico Fagundes, a que eu sempre peço a bênção, porque eu estou ocupando esse espaço aqui que um dia foi sagrado do galpão do nativismo do Nico Fagundes. Então, como é que é a canção?

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1: É o Galpão da Gaúcha que vai chegando ao seu final. E eu, olhando pra quem tem os olhos verdes e o corpo maleva, aquela coisa toda, tô olhando aqui, ó, direto, olho no olho aqui.
0: Eles estão num festival de olhos verdes aqui, né? O Henrique Bagisteiro.
1: Isso, eu ali, ó, e eu pra dona Patrícia ali. E agradecendo muito, muito, muito, porque o Galpão da Gaúcha hoje só foi realizado porque estivemos aqui agasalhados pelo carinho da Cabanha São Bibiano, da centenária Cabanha São Bibiano. Estivemos aqui por causa do Sindicato Rural de Uruguaiana, que trouxe, que me trouxe aqui para ver essa exposição. Estamos aqui também porque a Rádio Charrua está conosco. Eu sou da equipe da Charrua.
2: Cronometrado pelo
1: Márcio e Mauro Cobelli, essa dupla espetacular aqui que nos deu essa força técnica. O Roger Oliveira, que é sempre o nosso produtor. O Roger é o tudo na rádio.
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1: Ah, então é um problema pra ele. E também com a nossa turma de Porto Alegre, são os meus amadrinhadores, que são o Augusto Silveira, o Pedro Castro, Domingo Sávio, Paulo Fraga, Cristian Rafael e tem também o Mano Velho, Fernando Mano Velho Bortolin, que tá sempre por lá. Então, muito obrigado a toda essa turma. Obrigado, Grupo Parceria, João Quintana, Henrique, Vani. Eu volto para o Uruguaiano e vocês são figuras. Esse programa tá feito para tantas outras edições.
3: Zé, não posso me furtar desse momento. E eu sei que o Chico vai assinar comigo e a turma toda aqui. Nós que agradecemos esse teu olhar pelo músico do interior.
1: É verdade.
3: Nós estamos no interior do Rio Grande do Sul.
1: É verdade.
3: Muito obrigado.
1: Um abraço a todos. Vem aí o Domingo Esporte Show e o Galpão da Gaúcha. Volta na próxima semana, no domingo. Não, domingo que vem não tem. Tem maratona de Porto Alegre, não tem. Vamos dar uma folga pra maratona.
4: E atenção.
1: E na outra semana volta o Galpão da Gaúcha.
4: E atenção, uruguaienses, no sábado, lá no
1: o Geraldo Santana.
4: Exatamente. Tá bom? Um abraço.
5: Beijo, Maria, Rick e Bárbara.

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Gauchada amiga, muito bom dia. Nós estamos chegando na programação da 99.5 FM da manhã deste domingo para mais um programa Raízes. E vamos ficar juntos até o meio-dia. E vamos começar o nosso programa com boa música. Dá ligado.

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Olha a hora, olha a hora, são 10:02, 10:02, você está acompanhando o programa Raízes com Tio Bira, aqui pela Mampituba, emissora oficial da música gaúcha. 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

0: Interage comigo. Vamos ver quem está nos mandando mensagem neste momento.
1: Oi, Bira, bom dia. Aqui é o Maurício Balneário Rincão.
0: Opa.
1: Queria pedir uma música aí para todos os ouvintes aí, em especial para minha esposa Leia. Estamos aqui fazendo uma comidinha no fogão a lenha.
0: Que maravilha.
1: Aproveitando esse dia de chuva, né? Eu quero pedir Por Quem Canta os Cardeais, com João Chagas Leite, tá bom? Valeu, obrigado, sim.
0: Valeu, um abraço para você, para sua esposa, um abraço para todo mundo que nos ouve aí no Balneário Rincão. Bom dia, meu amigo Tio Bira. Estou aqui na audiência do programa, tá bom? Tá certo. É a Silvia, não colocou onde é que mora, né, Silvia? Mas de qualquer forma, um abração para você. Bom dia, Tio Bira. Lídia de Cocal do Sul, roda música Bugre do Mato com o grupo Cordeona. E por aqui a bailanta do Tio Bira não para.
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2: Olha, a hora são 10h25, 10h25. Meu amigo Márcio, juntamente com a esposa e família, nos ouvindo lá em Criciúma. 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Alô, Márcio, bom dia.
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2: 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Ao nosso amigo Márcio, a sua esposa, a família, desejamos um ótimo domingo. 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Olha aí, atenção, mandar um abraço lá pra Angélica, pro Alexandre, o Pardal, Conte, Marcelo e Anjamile e a Jadina também, né? 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E o ouvinte interage, o ouvinte participa comigo.
4: Bom dia, tio Bira.
2: Bom dia.
4: Tudo certo? Estamos aqui no Laguna, aqui. Ando nativo aí. Tô com uma do Grupo Gordiona aí, convite que eu recebi, hein? Mandar pra todo esse pessoal que tá na escuta aí, quem tá no trecho aí, que é o Luciano aí de Porto Alegre, hein? Um abraço.
2: Então, um abraço para você, uma boa viagem e um abraço aí também para todos os motoristas, principalmente caminhoneiros que estão no trecho aí nos ouvindo. Olha a hora!

9, a temperatura aqui no centro de Sombrio neste momento é de 16 graus e a

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Olha, 16 graus a temperatura, 10 horas e 45 minutos. Você está ouvindo o Tio Bira na Mampituba, emissora oficial da música gaúcha. Aqui na 99.5 FM, programa Raízes da Manhã deste domingo, dia 24 de maio de 2026. 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Alô, meu amigo Marcon, bom dia pra você. Bom dia pra família, um abraço. 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

0: E o ouvinte vai interagindo, o ouvinte vai participando comigo. Vamos ver quem está nos mandando mensagem.
1: Bom dia, tio Bira.
2: Bom dia do programa.
1: Tudo certo?
0: Esse aqui é o caminhoneiro, acho que é caminhoneiro, né? Que eu já atendi ele, já tá tudo certo, ok? Vamos ver quem mais aqui nos mandando mensagem.
3: Olá, bom dia, tio Bira, tudo bem? São Maria de Luz, Dom Pedro Alcântara, se for possível. Adeus, Tampa Serrana com os Serranos. Valeu, amigo, um abraço e um ótimo domingo. Até mais, tchau, tchau.
0: Ok, tchau, tchau, um abraço pra você também, um abraço pra todo o pessoal aí de Dom Pedro de Alcântara, no Rio Grande do Sul. Tchê.
4: Bom dia, Almira. Tudo bem? Eu quero oferecer uma música, Cabelos Compridos, quero oferecer para minha neta, Thalia Machado Baltazar, que hoje está completando mais um ano de vida. Desejo a ela tudo bom, felicidade, parabéns, abençoe ela. Ela mora em São Paulo, mas hoje, ultimamente, eu já veio para Torres fazer o aniversário dela aí, tá bom? É um desejo tudo de bom para ela, que eu queria essa sua vó e madrinha, Salete Pereira Machado, aqui de Passo de Torres. Obrigado, se for atendido.
0: Ok. Um abraço aí para toda a família. Quem mais está comigo? Bom dia, tio Bira. Peço uma música para oferecer para Heloísa e Maurício. Para Heloísa e Maurício e João Carlos. Ok, tá dado o recado aqui. Um abraço para todo mundo e a bailanta do Tio Bira não para.

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11:09, 11:09. Mandar um abraço aqui no programa. Um abração aí para Maria Braz. Maria Braz, ela manda uma mensagem aqui, diz assim: bom dia, meu amigo Birajara Garcia.

Um abraço para você e para todos. Um abraço também para sua esposa Gorete. Eu sou a sua amiga Maria Brás. Eu sou aqui de Criciúma. Um abraço para você, Maria Brás. Já já vou trazer uma música para você aqui, tá bom? Manhã de tempo chuvoso a todos que nos ouvem no interior, nos ranchos e galpões, o nosso bom dia, mas bom dia mesmo, porque hoje é domingo. E nós estamos aqui no programa também homenageando todos os caminhoneiros e pedindo que São Cristóvão proteja a todos, em nome de toda a equipe da Mampituba. Agora são 11:11, 11:11. Vamos ver quem mais aqui nos manda mensagem. Quem tá mandando aqui é o Ney Kurtz. Ele manda aqui, tá mostrando o rádio no carro, sintonizado na Mampituba, manda outra foto, a garrafa térmica e a cuia do chimarrão e nos ouvindo, né? Um abraço para você, Ney, em retribuição à sua audiência, a Bailanta não

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0: Já já nós vamos ouvir esta música do Chiru Missioneiro.
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4: Olha a hora, agora são 11:29.
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0: Raízes com Tio Bira. 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
1: Vamos
0: atendendo o ouvinte, que o pessoal não para de mandar mensagem, viu? Bom dia, Bira, aqui é o Jurandir de Dom Pedro de Alcântara, sou ouvinte do Sidney, mas hoje estou na escuta do programa do amigo aí. Um bom domingo a todos, pra você também, Jurandir, viu? Deixa eu ver aqui quem mais tá mandando. Bom dia, meu amigo. Tio Bira, estou também na escuta. Meu nome é Paulo. Um excelente domingo para você, viu? Estou costurando, mateando e ouvindo o programa do Tio Bira. Alô, Bira, bom dia. Aqui é Leandro da Leve Conserto de Máquinas de Costura. Gostaria de pedir Trancão do Livramento e oferecer para minha esposa Vivi e para os filhos Cauã, Isabelle e Cailane. Vê se dá para rodar uma dos quatro Galdérios, tá bom? Mas claro que dá, ele não disse da onde tá mandando aqui a mensagem, né? Mas manda aí, diz aí qual é a cidade que você está nos ouvindo. Isso é muito importante aqui pro Tio Bira, tá bom, gente? Olha a hora, são 11:35.

0: pouco a Bailanta não para.
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2: De João Ribeiro e Adalberto Machado, de pura cepa.

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7h44, 11h44. Já estamos no finalzinho do nosso programa. Daqui a pouquinho já tem o Valdeci com o Churrasqueando com a Música Nativa. 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

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Bem, gente, muito obrigado pela audiência de todos, um abraço, querendo Deus, e ele há de querer. No próximo domingo, nós estaremos de volta para mais um programa Raízes com Tio Bira. Um grande abraço, um bom domingo, um bom almoço e até lá!

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do Sul, estamos começando mais um programa Valdeci Santos churrasqueando com a música nativa, e como diz na Sagrada Escritura, eu penso e não me engano, as mulheres são aquelas em que o soberano, na sua pressa divina, resolveu fazer a China da costela do paisano. Agora convido as prendas, as prendinhas, porque o churrasco já deve estar pronto. Chama a patronagem, né? Estamos começando mais ou menos assim.

isso aí, com isso nós vamos que vamos, não podemos parar de jeito nenhum. 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E também, deixa eu ver aqui. Vamos que vamos, não podemos parar, né? De jeito nenhum. Deixa eu ver aqui, tem mais aqui. 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Olha, gente, com isso nós vamos de música, não podemos parar, vamos começar a domingueira, né? Vamos começar a domingueira com muita música, né? Bebendo para Esquecer com Ernesto Nunes, Amigo Caminhoneiro, nossa música do caminhoneiro, com Beto Maier, homenageando os caminhoneiros que transportam o progresso do nosso imenso Brasil, e Os Serranos aos domingos também, rodamos e voltamos daqui a pouco.

0: progresso. O Brasil agradece. Bem-vindo ao teu regresso.
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0: isso aí, vamos que vamos, não podemos parar de jeito nenhum. 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Olha, vamos de música, que parar nós não podemos, vamos que vamos, porque aqui a música continua. Vamos ver aqui se eu tenho. Vamos ver aqui. Olha o Beto de Balneário Gaivota, Talagaço, Razão e o Amor, Carlinhos e Faustina de Torres, Trancão da Fronteira, olha só, com César Oliveira, Rogério Melo, Rubens, olha, o Rubens está ligadinho com a gente também, nós, os Valdir de Carlos Magão e a Lídia lá de Cocal do Sul, Marca Gaúcha, porca véia, né? Deixa eu ver aqui, só pra não, aqui.
1: Boa tarde, meu amigo Valdeci Santos. Voz de pelo de veludo. Voz de pelo de veludo de urso branco. Toca aí pra nós. Nós, com os Valdir e Carlos Magrão, pra nossa turma aqui. Tem uns 4, 5 aqui te escutando, amigo. O programa teu é bom demais. Abraço.
0: Valeu, vamos que vamos. Parabéns.

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1: Rogério, velho, e aqueles trancos de fronteira, hein, tia?
2: Mas tchê, aquelas noitadas no bolicho do Murilito, lá em Santa Vitória do Palmar.
3: Oi, ele tem de

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Vamos de música pra ver o que dá, vamos de música pra ver o que dá. Írio e Sueli de Balneário Gaivota, dançando a dança do barquinho com Raça Fandangueira. Maria do Arroio do Silva pediu Wilson Paim, Tia Coração. Maria de Fátima, lá Casa Grande, lá de Criciúma, de pai pra filho com Mano Lima. Marta de Jaguaruna, Tia Guri pra você, volto daqui a pouco.

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Olha, gente, vamos de música, porque parar não pode, mas lembrando também você que no Balneário Gaivota visita o Recanto Food Park, né? 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Bom demais. Gente, vamos de música, porque parar a gente não pode. Aqui nós vamos agora, a domingueira não para, a Sônia e o Nelson, que é lá de Três Cachoeiras, ele tá mandando para todos os caminhoneiros, tributo ao caminhoneiro com Ernesto Nunes, Jandir de Sombrio, manda pro Mário, canção para você com os mirins, Nelly de Praia Grande, pedaço de sonho com João Chagas Leite, para todos os ouvintes, Arildo e

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0: preparar o...
1: É isso aí, nós temos de volta, doutor Joacir Buena.
2: Boa tarde, gente boa. É uma satisfação, uma alegria poder entrar em contato direto com o povo do sul de Santa Catarina, norte e nordeste do Rio Grande do Sul, e em especial com esse maior comunicador social do Brasil, que chama-se Valdeci Santos, e dizer para vocês que essa é a Rádio Catarinense que atinge o Rio Grande do Sul, Santa Catarina e todo mundo através da internet. Amigos, essa é a rádio nativa de Sobreu, Santa Catarina, e de onde a nossa voz se expande desde os verdes campos do alto de cima da serra, aonde o touro berra, o quero, quero canta, a caro carta pia, perdão, e o vento minuano chora, até as águas azuis do Oceano Atlântico.

catarinense. E quero dizer que Santa Catarina e Rio Grande do Sul são os dois estados brasileiros que mais se amam e que se abraçam afetuosamente através do Rio Mapituba e que juntos estiveram peleando numa grande batalha farroupilha, e onde se destacaram a nossa grande heroína Anita Garibaldi da Laguna, o gaúcho Beto Gonçalves e o italiano Giuseppe Garibaldi. Amigos, eu quero mandar um abraço para todos meus ouvintes e mesmo aqueles que não estejam nesse momento ligados conosco, e desejar muita felicidade para todos vocês. E vou falar para vocês agora, já que nós entramos no inverno, eu quero trazer para vocês aqui um alerta, porque está morrendo muita gente de gripe. E essa gripe agora aqui é uma gripe perigosa. E diz o seguinte: com a chegada do outono e a aproximação do inverno, as temperaturas mais baixas favorecem o aumento dos casos de doença respiratória. Gripe, resfriado e outras infecções virais passam a circular com mais intensidade, impactando a rotina da população e ampliando a procura por atendimentos em serviços de saúde. Nesse período, informação, prevenção e orientação médica adequada fazem toda a diferença. De acordo com os pneumologistas, embora a maioria das doenças respiratórias apresente evolução leve, reconhecer os sintomas e saber quando procurar ajuda especializada é fundamental para evitar complicações. Os quadros mais comuns costumam iniciar com sintomas como coriza. Coriza é aquela aguinha que começa a sair do nariz. Espirro, dor de garganta, em alguns casos febre baixa. Esses sinais geralmente estão associados ao resfriado comum e melhoram com repouso, hidratação e acompanhamento, explica. Já a gripe tende a provocar manifestações mais intensas, como febre mais elevada, dores no corpo, tosse persistente e cansaço significativo. Quando os sintomas merecem atenção imediata, nem sempre uma infecção respiratória se mantém simples. Alguns sinais indicam que o organismo pode estar enfrentando uma condição mais grave e exige avaliação médica imediata. Entre eles estão dificuldade ou falta de ar, febre persistente por mais de 3 dias, dor no peito, tosse intensa e queda no estado geral com sensação de fraqueza importante. Doenças respiratórias mais graves, como pneumonia, bronquite severa ou formas graves de Covid-19, costumam apresentar piora progressiva dos sintomas, comprometimento respiratório e necessidade de acompanhamento especializado. A identificação precoce desses sinais é essencial para garantir um tratamento adequado e reduzir riscos. Diferenças entre gripes comuns e a Covid, por exemplo, só é possível diferenciar por meio de exames, destaca os pneumologistas. Telemedicina como aliada nos primeiros cuidados. A telemedicina disponibiliza serviços digitais que facilitam o cuidado em saúde sem a necessidade de deslocamento imediato até serviços presenciais. Plataformas como o Meu Médico Online permite o agendamento de consultas por telemedicina, oferecendo orientação médica desde os primeiros sinais de doença. Já o pronto atendimento digital é indicado para situações que exigem avaliação rápida. O paciente descreve seus sintomas, passa por uma triagem virtual e recebe atendimento médico.
A telemedicina.

0: contribui para reduzir exposições desnecessárias em ambientes de pronto atendimento, ajuda a diminuir filas e colabora para conter a propagação de doenças infecto-contagiosas. Prevenção segue sendo a melhor estratégia. A prevenção continua sendo uma das principais aliadas durante os meses mais frios. Manter a vacinação em dia e higienizar as mãos com frequência. Evitar ambientes fechados e pouco ventilados e adotar hábitos saudáveis são medidas que ajudam a reduzir o risco de infecções respiratórias. Amigos, eu falei sobre isso porque nós estamos no inverno e agora essa influenza, que é uma gripe muito forte, que inclusive está matando gente aqui em Porto Alegre também, eu quero alertar vocês que com a aparição, com o surgimento desses sintomas que eu falei para vocês, vocês procurem o médico imediatamente, que se deixar por conta da própria gripe, vocês podem ter até um desfecho que eu não quero. Não quero morte, não quero nada, eu quero é felicidade, eu quero a saúde de vocês, eu quero que vocês vivam bem, porque se vocês estão felizes, eu também estou feliz. Amigos, eu quero pedir a Nossa Senhora Aparecida, padroeira do Brasil, que cubra o nosso país com seu manto sagrado e que faça com que agora, dia 4 de outubro, dia das eleições, ela nos mande um presidente que realmente venha suprir essa necessidade e esse sofrimento do povo nesse momento. Peço também ao Pai Velho lá de cima, que é aquele que manda em tudo, que ele se apiede do nosso povo e mande governantes que vá resolver a nossa problemática. Tchau, gente boa, um beijo no coração de todos vocês e de cada um em particular.
1: Valeu, gente, vamos que vamos com música, porque parar a gente não pode, sabemos disso, né? Deixa eu ver aqui o que é que eu tenho. Zelide Tons pediu Mate de Saudade, Zezinho Os Mirins, a Maria Brás de Criciúma, Chiquita com Os Farrapos. Tá certo, vamos rodar. Mas tá aqui ainda também, deixa eu ver aqui. É isso aí. E daqui a pouco nós voltamos, tia.

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isso aí, estamos de volta quando são 1:52 e vamos de música, porque para a gente não pode, né? Vamos que vamos, deixa eu ver aqui. É Marli Ronivaldo de lá de Santa Rosa do Sul, João Luiz Correia, eu voto sim.

voto não. Maura do Balneário Gaivota, lembranças da mimosa com Chiro Missioneiro. Valdir Stangelin, conversa fiado com Porca Véia, voltamos daqui a pouco.

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isso aí, vamos que vamos, não podemos esquecer. 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Gente, música. Então, nós vamos de música para não parar. O Valdir e a Mariquinha aqui da São José Sombrio, o homem do Palabranco Leonardo. O Zé da Procópia lá do Pastitou, os Belezas Missioneiras, Senair Maicá. Rosa de Criciúma, Rosa e o Beija-Flor com Wilson Paim. João Santos do Jardim Ultramar, Balneário Gaivota, cantar é coisa de Deus, Monarcas. Vamos que vamos para ver o que dá? Então vamos.

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Quem está falando é o cantor Wilson Paim. Eu canto para vocês enquanto mateio aqui, juntamente com meu amigo Valdeci Santos. Um abraço a todos.

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5: É isso aí, nós temos de volta e vamos que vamos. 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Gente, agora nós vamos de música, porque não pode parar, né? Não pode parar, porque nós temos aqui na luta, e na luta é assim, aqui a gente não para, né? É, mas ó, olha só. 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Gente, vamos de música, a música não pode parar de jeito nenhum. Deixa eu ver aqui o que que nós temos agora. É, olha quem ligou agora, bom demais, né? Juan Carlos de Buenos Aires, Argentina. Olha só, buenacho, né? Ele pediu adiós, Pampa Minha, com Dante.

Ramon Ledesma, a Vera e o Davi, que é aqui de Sombrio, tá pedindo Lembranças com Porca Véia. Vamos rodar também.

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Final de mais um programa, que hoje tem um futebol. É, e não esquecendo, né? Que esse programa vai até às 3, só hoje um pouquinho antes por causa do futebol, né? Mas não há de for nada antes que for seja, né? 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Gente, lembrando assim, não podemos esquecer. 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Olha, gente, com isso nós estamos chegando ao final de mais um programa. Domingo que vem nós voltamos, né? O Jairo de Santa Rosa do Sul manda para Joyce, os serranos da primeira vez. A Roberta lá de Canoas Grande, Porto Alegre, Tia Garotos, a vida é um jogo. Walter Moraes está mandando também para a turma do futebol, é isso? O Walter Moraes vai cantar numa tarde céu azul. Dele jogo, né? Vai pro Delonei, Joel, vai pro Felipe, que é o narrador, pro Cassiano, pro Evandro, vai pro Caio Santos, que fica aqui no estúdio, e a turma do futebol, né? Walter Moraes, numa tarde céu azul, e com isso, nós se despedimos, dizendo buenas tardes, Santa Catarina, buenas tardes, Rio Grande do Sul, um beijo no coração, fique com Deus, e até domingo que vem, pontualmente, ao meio-dia, tchê.

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2: Alô, meus amigos, é tarde de clássico, é tarde de quartas e final do Campeonato Sombriense 2026. Hora de conhecermos aí os últimos semifinalistas da primeira divisão. Já estão lá o Motivação e o das Antigas, e hoje à tarde conheceremos os últimos dois finalistas. Um deles sai do clássico, um clássico raiz que a gente vai vivenciar aqui no estádio João Silva, na Guarita. Trata-se de Jaguarari e Boa Esperança. Boa Esperança e Jaguarari que se enfrentam em questão de minutos aqui no estádio João Silva, na Guarita. Que não chove, o tempo tá bom nesse momento, tá nublado, é bem verdade, né? Mas tá ótimo para a prática esportiva, e a partir de agora você acompanha todas as emoções desse clássico que há muito tempo não vinha sendo realizado no Campeonato Sombriense. Voltam as equipes se enfrentar e num grande jogo. O Jaguarari tem a sua vantagem do empate. Qualquer vitória, empate, coloca o Jaguarari na semifinal, e por outro lado a Boa Esperança só depende da vitória para seguir aí no, na competição. Meus amigos, a todos vocês que estão vindo para o João Silva, estão por aqui acompanhando as emoções do futebol da Mampituba, você que está no estádio Antônio Santa Helena, na outra partida das quartas de final, e você por toda a nossa região acompanhando a 99,5, que a partir de agora abre o seu microfone aqui na Guarita, aqui no bairro Guarita em Sombrio,

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que está abrindo os trabalhos para essa tarde de emoções, fortes emoções do Campeonato Sombriense. Então vamos a elas, vamos às primeiras informações, os primeiros destaques aqui no futebol da Mampitu.

0: preparou para esse jogo decisivo? É clássico, é jogo grande, Delonei.
1: Boa tarde, Felipe. Boa tarde, Rochinha, ao Caio e a todos que estão participando dessa equipe. Jaguarari vai no gol com Felipe, número 1. 2, Juan. 3, Regis. 15, Cleitão. 6, o Vini. 5, Henrique. 8, Eliedson. O 20, Bernardo. 10, Ramon Reis. 11, Leozinho. E 9, Teilão. 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
0: 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Agora a escalação da Boa Esperança, que vem, como vem o time da Boa Esperança.

0: para esse clássico dela.
1: A Boa Esperança vem no gol com 12 Emerson, 4 Zeke, 3 Felipe, 2 Simon, meia dúzia Leão, 5 Felipe Colares, 8 Fabrício, 7 Daniel, 10 Cambito, 11 Paulista e 9 Xande. 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
0: 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O Delonê Joel traz agora o trio de arbitragem para esse clássico.
1: O trio de arbitragem vai no árbitro João Bonotto. Bandeira número 1, Nicolas Barchinski. E bandeira número 2, Wagner de Paula. 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
0: 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A primeira opinião, a primeira expectativa desse grande jogo, o comentarista do futebol da Mampituba aqui na Guarita, Matheus Rocha Alexandre Rochinha.
2: Boa tarde, Felipe, boa tarde a todos os ouvintes da Rádio Mampituba. Satisfação, mais um grande jogo, né? Esse clássico, né, Felipe? Esse clássico de vizinho. De vizinhos que antigamente era um clássico que tinha no nosso campeonato, agora está retomando novamente as duas equipes na primeira divisão. A expectativa de um grande jogo, né? Sabemos que o Jaguarari joga, né? Tem essa vantagem de jogar pelo empate, mas a expectativa é de ter um grande jogo hoje aqui. O Jaguarari, né? Com alguns desfalques também nos atletas de fora, assim também com uma Boa Esperança, com bastante desfalques, tanto da casa quanto de fora também. O próprio Danielzinho, que vem no lugar do Serginho no último jogo, não está nesse jogo, não está relacionado. Então, são desfalques interessantes para esse jogo. A Boa Esperança, que já entra precisando do resultado, e quando tu já precisa do resultado, tem que se expor bastante. Assim vejo o jogo, né? Quando tu se expõe no jogo grande, quando já Jaguarari, tu tem que ter o dobro de atenção, principalmente nos contra-ataques. Mas é um jogo bem movimentado hoje aqui, e a expectativa é de um nível muito alto de jogo.
0: Perfeito, estamos ao vivo pela 99,5 FM do seu rádio, a nossa velha Mampituba, velha de guerra, e ao vivo também em YouTube, para você que nos acompanha, imagens aqui do direto estádio Antônio João Silva. O pessoal também pode comentar aí na nossa live na sequência, na medida do possível, a gente passa também o seu comentário aí no nosso chat do YouTube. Vamos agora até o estúdio, vamos lá, vamos saber do Caio Santos as primeiras informações na tarde desse domingo. Ele que está lá na esquina da Getúlio Vargas com Nereu Ramos e traz agora detalhes sobre o outro jogo dessa tarde. Alô, Caio.
3: Alô, boa tarde, Felipe da Boite, boa tarde aos demais aí da nossa equipe que aumentou, né? E também, né? Aos apaixonados pelo futebol da Mampituba. Outro grande jogo aí pelas quartas de final será no estádio Antônio Santa Helena, o repeteco aí das últimas duas finais do campeonato sombriense. O Seis Caneco recebe o Guarani. Seis Canecos se classifica com uma vitória ou um empate. Já o Guarani, só a vitória coloca na semifinal. 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
0: 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As equipes daqui a pouquinho já no gramado aqui do estádio João Silva. Vamos agora passar aí os confrontos da semifinal. Quem que já tá lá ainda, ô Caio?
3: Muito bem, já estão na semifinal das antigas, que domingo passado goleou a São Pedro, a equipe da São Pedro, por 5-2. E aguarda aí, né? Aguarda aí quem se classifica aí entre Jaguarari e Boa Esperança. E também já está na semifinal o Motivação, que venceu no último domingo o 14ão por 1-0. O Motivação aguarda Seis Caneco ou Guarani. Ambos os jogos da semifinal serão domingo, dia 7 de junho, às 15 horas, já a final, né? Está marcada para o dia 21 de junho, informando Lajo Sul.
0: 21 de junho, dia da grande final. 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Caio, me informa sobre as divisões de acesso. Começamos pela segundona. O que rolou hoje mais cedo?
3: Domingo de 4 jogos aí pelas quartas de final da segundona sombriense. Independente 2-2 aí com o Sombrio Santo Antônio. Nos pênaltis, o Independente foi a semifinal ao vencer aí por 3-2. O Independente enfrenta domingo que vem o Ipiranga, que venceu o Lost por 3-1. Tivemos ainda Sombrio City 1, também um aí o São José, né? Nos pênaltis, o Sombrio City venceu por 4-3 e irá enfrentar aí na semifinal o Tahiti, que venceu também nos pênaltis aí o Sombrio Galaxy por 4-3. No tempo normal,

0: O jogo ficou em 1-1. 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
1: 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E pela Terceirona, Caio?
0: Pela Terceirona, também com 4 jogos aí pelas quartas de final, a terceira divisão conheceu hoje pela manhã os semifinalistas aí. Então tivemos o SPG perdeu para o Master Jaguarari por 2-0. Japa City goleou a Sanga Negra por 5-0. Outra goleada foi Rússia 8, Coab City 0. E tivemos ainda Família Ribeiro 3, Nova Brasília 4. A semifinal ficou da seguinte forma: Japa City versus Master Jaguarari, e a Rússia vai enfrentar aí a equipe da Nova Brasília. 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
2: Felipe, estou com o Douglas Testa, técnico do Jaguarari. Hoje é tudo ou nada. O Jaguarari tem 2 títulos. Vamos para a final dessa vez?
3: Boa tarde a todos aí que estão assistindo nós pela Mampituba. Estamos focados para isso, né? Nós queremos hoje é passar. E daí depois é sequência, né? O que vem depois, sabemos que tá esperando ou nós, a Boa Esperança, é outro time bom, né? Então, acho que o time que tinha de melhor hoje, estamos com uma ausência de um, porque temos um foi expulso, né? O jogo passado. Mas o time tá focado desde o começo da... Quando nós já perdemos pra Raizeira, né? No gramado lá, nós já falamos que tinha que virar a chave, e eu acho que é uma virada de chave boa. Então, nada como um clássico hoje pra chegar e impor nosso jogo e tentar sair com a vitória.
2: Boa sorte, Testa.
3: Valeu, obrigado.
2: Valeu, Testa, técnico do Jaguarari, Felipe.
1: 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O pessoal que curtir, comentar nossa live aí durante todo o jogo estará concorrendo ao hambúrguer do Copeira Hamburgueria, que é algo simplesmente espetacular. Odela, fica à vontade aí por baixo, trazendo aí mais informações, mais entrevistas aí nessa arrancada aí de jornada esportiva. O time do Jaguarari já no gramado, com seu uniforme todo ele bordô, suas meias brancas, calções e camisetas roxa, né? O popular bordô com detalhes em branco, batendo bola já o time do Jaguarari, o time da Boa Esperança ainda não veio pro gramado, é isso?
2: Ainda não veio, só pra lembrar o ouvinte que Jaguarari foi campeão em 1978 contra o Cruzeiro e 83 contra o São José. O Boa Esperança, como o Brasil do Concon, foi 3 vezes campeão em seguida, 91 contra o Juventude, 92 contra o Juventude, 93 Juventude e 95 contra a Coruja. 4 títulos tem o Boa Esperança.
1: 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O time da Boa Esperança entrando no gramado, o João Silva nesse momento, com seu uniforme todo ele em azul, meiões, calções e camiseta azul, número e amarelo. E
2: campo,
1: o time da Boa Esperança para um grande jogo das quartas de final, para o clássico.
2: Tô com o Paulista do Boa Esperança. Eu acho que deve ser o primeiro jogo, Paulista, é isso?
4: Não, esse aqui acho que já é o segundo. O passado eu não pude vir que eu machuquei.
2: Mas é de fora da cidade?
4: Sou de São Paulo mesmo, sou de São Paulo. É. Eu vim, já tenho acho que uns 3 anos. Mas daí eu sempre joguei na vila, né? Amistoso e futsal, sempre joguei com os rapazes ali. Daí esse ano me deram a oportunidade de estrear com a Boa Esperança na primeira divisão e com a Família Ribeiro na terceira também. Quero agradecer já.
2: E hoje é tudo ou nada, hein? Tem que ganhar.
4: Hoje vamos dar raça, né? Sangue. Vamos dar de tudo hoje. Correr até cansar e vamos pra cima, né? Hoje é
2: boa sorte.
4: Dia. Obrigado.
2: Valeu. Paulista, ele que é o camisa número 11 do Boa Esperança.
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2: Felipe, eu tô com o Taylor, camisa número 9 do Jaguarari. O Taylor hoje tem que ganhar, tem que vencer para tentar ir a semifinal e quem sabe em uma final do campeonato da primeira divisão em Sombrio.
5: Primeiramente, boa tarde, né? Hoje é um jogo bem difícil, né? O pessoal já me falou que é um clássico aí na cidade. Hoje tem que jogar 100% para tentar sair com a vitória, né? Jogo único também, mas fica um pouco mais difícil. E vamos pela vitória hoje.
2: Tá bem fisicamente?
5: Bem fisicamente.
2: Boa sorte.
5: Obrigado.
2: Valeu. Taylor, camisa número 9 do Jaguarari, Felipe.
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1: Felipe.
0: 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WhatsApp é 48996255494. Quem chamou?
1: O Felipe, lá no estádio Santa Helena, Seis Caneco e Guarani já tem bola rolando lá por quase 3 minutos.
0: Perfeito,
2: Felipe. Muito
0: bem. Aqui a bola rola em seguida, saída de bola para o time da Boa Esperança, diga.
2: Marcel Silveira, ataque do Boa Esperança, hoje é tudo ou nada, Marcel, tem que vencer para sim para semifinal.
3: Isso aí, é vencer ou vencer, ninguém entra para perder, então a gente vai entrar ali para vencer mesmo. Temos com os desfalques aí, mas quem tá aí tá e tem qualidade, a gente vai para cima. Vamos tentar ganhar essa partida aí.
2: Boa sorte.
3: Valeu, obrigado.
2: Valeu, Marcel Silveira, técnico do Boa Esperança.
0: O juiz autoriza, a bola está rolando soltinha e faceira no gramado, estádio João Silva. Saída de bola para o time da Boa Esperança. É clássico sombrense, meus amigos. Só um deles vai para a semifinal. O Jaguararei tem a vantagem do empate. Para a Boa Esperança, só a vitória interessa. A bola rolando a partir de agora. As emoções do rádio também no YouTube da Mampituba FM. A bola trabalhada ali com o Xande. A primeira falta do jogo marcada a favor do time da Boa Esperança. Sobrou um braço ali no Xande, camisa número 9 da Boa Esperança. Falta está marcada, a falta no ataque, hein, Dela?
2: É uma falta de longa distância ali, tem que levantar na grande área, porque dali não dá pra meter no gol, não, é muito difícil.
0: Falta será cobrada ali com a camisa número 8 do Fabrício, está por ali, não é o Fabrício, não, né? É o Fabrício que ali, ele mesmo, tá magro, hein? Tá magrinho, hein?
4: Monjaro,
0: é, tá ali o experiente Fabrício, bola parada ali para o time da Boa Esperança, movimentação na área do Jaguararei, no centro do gol está o goleiro Filipão, atenção, momento expectativa, primeira bola parada do jogo, Fabrício levantou, foi direto, pega o goleiro Felipe no centro do gol, aquela bola traiçoeira, perigosa, vem caindo, o Filipão nem rebote deu, Dela.
2: Que bola perigosa, hein? Pegou no chão primeiro, quase engana o goleiro, e quase abre o placar, o Fabrício.
0: Os primeiros movimentos para você desse clássico do futebol sombrense, um clássico raiz entre Jaguararei e Boa Esperança, que há muitos anos não acontecia aqui nos gramados de Sombrio. A bola trabalhada com o time do Jaguararei, com o Vini. Vini dominou, botou mais atrás ali, onde está colocado o Eli Edson ali pelo círculo central, limpou a jogada, deixou o Xande para trás, botou mais à frente, trabalhando a bola o time do Jaguararei aqui pelo lado esquerdo, sobrou novamente para Vini. Grande domínio do Vini, camisa número 62, ameaçou cruzar, cruzou de perna esquerda para o meio da área, afasta o perigo lá o jogador do time da Boa Esperança. Quem afastou foi o Lian. A bola volta novamente com o time do Jaguararei lá pelo setor direito. O cruzamento vai acontecer do Juan. Ainda ele botou pro meio da área. Furou o jogador do Jaguararei. Furou em bola. Chegou de maneira perigosa ali o jogador, o time do Jaguararei. Mas deu uma furada legal o jogador ali do time de vermelho, Delonei.
2: Errou em bola, né? Era só dominar e testar do gol, porque não tinha ninguém na frente. Acabou errando o camisa número 11, o Leozinho acabou errando.
0: Ali, na sequência, teve um toque de mão ali do jogador do Jaguararei. Tem falta ali a ser cobrada para o time da Boa Esperança no campo de defesa. 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Recupera novamente o time do Jaguararei com o Ramon. Ramon vai levando lá para o setor direito. Ainda ele deixou a marcação para trás. Vai chegando o time do Jaguararei. Sobrou ali no bico da grande área. Ainda o camisa número 8, ele Edson, dominou. Sobrou para Rianzo. O cruzamento acontece. Passa por toda a extensão da área e vai sobrar pela linha lateral. Era o Juan que estava na bola e que cruzou essa bola. O Jaguararei chegou duas vezes perigosamente, Dela.
2: É, e acabou o 20 do Jaguararei não acertando. Eu só quero ver agora quem é o 20, né? Que não tem na. Ah, não, o 20 do Jaguararei, tá certo. Bernardo, que tá acabou certo. Errando.
1: É tem gol.
0: Exatamente. Vamos lá, vamos à informação.
1: É, no estádio Antônio Santa Helena, o Guarani marca aí aos 5, 6 minutos por aí. É, 1-0 aí, então, né? Tá vencendo parcialmente aí a equipe do Seis Caneco. 1-0 pro Guarani no estádio Antônio Santa Helena. Informação para Mais Delivery.
0: Não escapa nada do peão do rádio Caio Santos, trazendo essa informação importantíssima. Já sai gol lá no Santa Helena, o Guarani na frente, o Guarani está indo à semifinal, lembrando que o empate lá dá vaga ao Seis Caneco. O Seis Caneco joga pelo empate e pela vitória, mas nesse momento o Guarani está indo para a semifinal. O Caio Santos está de olho nesse grande jogo no Santa Helena. Por aqui 0-0, você acompanha as emoções do clássico sombrense entre Boa Esperança e Jaguararei. A Boa Esperança vem chegando, o cruzamento vai acontecer, domina por lá, onde está colocado

0: camisa número 9 era o Xande. Xande ainda ele com a bola. Conseguiu arremesso lateral lá pelo setor esquerdo do campo de ataque. Já cobrado o time da Boa Esperança no ataque novamente pela esquerda. Vai levando por lá. O jogador do time da Boa Esperança fez o levantamento, botou mais atrás ali, curtinho, Manuel Felipe, direto, sem perigo algum, passou à direita do goleiro Felipe Dela.
1: É, a bola não foi perigosa, até que o goleiro Felipe...

0: e muito tempo aí, marcou aí os gramados, né, do futebol sombriense, com grandes jogos aí entre Jaguarari e Boa Esperança, e estão se enfrentando novamente depois de muitos anos. A bola com Henrique dominando aqui para o time de Jaguarari, ele faz a inversão de jogo, deu certo, passou pela marcação da Boa Esperança, vai sobrando lá com o Juan botou mais à frente, dominou, o chute acontece, passa na frente do gol. É o Leozinho que perdeu uma grande oportunidade. A bola foi um pouquinho além dele ali. Camisa número 11, por detalhe, não marca o primeiro gol da tarde dela.
1: É, ele teve oportunidade, né? E ainda a bola passou por ele, não conseguiu pegar e quase marca o primeiro gol do jogo.
0: Em seguida, o Rochinha comenta aí essas primeiras movimentações, 5:30 do primeiro tempo, 0-0, o time da Boa Esperança organizando no campo de ataque, dominando lá onde está colocado o cabeça número 6, que é o Lian dominou, perdeu, volta novamente a bola ali com o time do Jaguarari, com Ramon Reis, dominou, botou mais à frente lá pro lado direito com o Juan, ele puxou pro meio, ameaçou chutar, ainda não, botou mais à frente, não tem impedimento, foi na linha de fundo, o cruzamento acontece nas mãos do goleiro Emerson.
2: Tem gol.
0: Estava lá na linha de fundo, uma chegada do Jaguarari, Caio Santos, onde o gol?
2: Vamos lá, no estádio Santa Helena, o Guarani amplia, Ortigosa marca aí o segundo gol, gol aí aos 9 minutos, né? 9 minutos do primeiro tempo, o primeiro gol, se não me engano, foi Pepeto que marcou aí pro Guarani, então agora Guarani 2-0 sobre o Seis Caneco, a informação para Januário Máquinas.
0: Olha só, Rochinho, o que está acontecendo no estádio Antônio Santa Helena, é algo a ser estudado, 2-0 para o Guarani lá no Santa Helena, Rocha.
3: É o futebol, né, Felipe? Futebol, por isso que a gente ama tanto esse futebol, né? O Seis Caneco tem essa vantagem do empate, mas a gente sabe da tradição e peso da camisa do Guarani. O Guarani nesse início de partida é importante, né? Eu já fazer 2 gols aí e mostrando que esse Guarani virou essa chave, né? Porque fez 1 ponto dos possíveis 6, né? Então agora virando a chave o Guarani é outra competição.
0: Por aqui o time do Jaguarari tem a bola no campo de ataque, tem uma falta do Fabrício ali em cima do jogador do Jaguarari, a falta está marcada bem aí na tua frente, Delonê Joel bem no meio campo.
1: É, ele segurou o jogador e depois fez a falta e o árbitro Bonotto marcou falta para o time do Jaguarari.
0: Falta para o time do Jaguarari ser cobrado, está ali o Ramon Reis, cobrou curtinho, botou mais atrás ali para Henrique pelo círculo central, ele abre lá na ponta direita, onde está colocado o seu companheiro, levantou por lá o Cleitão dominou, botou mais à frente pro seu, não tem, foi na bola, Manuel Felipe recupera para o time da Boa Esperança, grande chegada lá pro lado esquerdo, passou pelo Paulista, botou no lado direito, consegue o domínio, recua mais atrás aqui onde está colocado o jogador do time da Boa Esperança, o chute acontece. A bola desviou em alguém ali, não, apenas tiro de meta, né, dela, confirma esse 44 aí do é o Zeke, isso, 44 da Boa Esperança aqui no lado direito, hein? Vamos lá, tá saindo o pessoal que tá no YouTube, nosso YouTube aqui, tá saindo o gol agora do Guarani lá no Santa Helena, né? No rádio aqui, ó, é o Pepeto, né? O primeiro gol, é isso? Pepeto fez o primeiro gol do Guarani, o pessoal que está nos acompanhando no YouTube estava observou mais cedo aí o gol. Aqui tem tiro de meta aqui para o goleiro Felipe de Guarani fazer a cobrança, diga.
1: É, vamos arrumar aí, o Cambito não veio, não está no campo, do Boa Esperança, e o Elivelton 44 está no jogo. Elivelton.
0: Ok? É outro Elivelton então, né?
1: Tá. É, outro Elivelton.
0: 44 Elivelton. Ok, vamos lá. O time da Boa Esperança trabalhando a bola no campo de defesa. A bola sobra ali com Daniel abriu mais atrás, lá onde está colocado o seu companheiro. Ficou pedindo a falta, não levou. O time do Jaguarari recupera a bola, bota lá na linha de fundo onde está colocado o Taylor. Taylor dominou, cruzou, botou ali para Juan. Cruzamento acontece de cabeça para trás, afasta o perigo por lá o Zeke. É tiro de fundo, escanteio para o time do Jaguarari, o primeiro do jogo.
1: É, escanteio, o Zeke quase marca contra, mas colocou por cima do travessão. É escanteio para a equipe do Jaguarari.
0: 9 minutos, em seguida o Rochinha analisa esses primeiros movimentos aqui no estádio João Silva. Escanteio aqui para o time do Jaguarari fazer a cobrança pelo lado esquerdo, levantou, tocou curtinho ali para Vini dominou, ameaçou cruzar de perna esquerda, cruzou pro meio da área de cabeça, o cabeceio acontece, era do Juan que tava por lá, passou perto esse cabeceio dele,
1: perdeu a primeira oportunidade o time do Jaguarari.
0: Olha, Alexandre vai marcar o gol, atenção, pega o goleiro Felipe. O

0: grande da Boa Esperança teve uma grande oportunidade agora, e o goleiro Felipe estava um pouquinho adiantado, ele tentou encobrir, me parece, mas perdeu uma boa oportunidade, o camisa número 9 da Boa Esperança. Esse é o futebol da Mampituba, com você trabalhando as emoções aqui do Campeonato Sombriense nas quartas e semifinais. Que é? Segundo gol do time do Guarani, passando aqui no YouTube da Rádio Mampituba. Ortigosa marcou 2-0 por lá, por aqui. Você liga no futebol da Mampituba 99,5, acompanhando as emoções das quartas e final do Campeonato Sombrense. O time do Jaguarari trabalhando a bola pelo círculo central. Sai o domínio, escapa da marcação, vai levando. O Vini tá aberto aqui no lado esquerdo. A bola dominada, trabalhada ali com Ramon Reis. Ramon Reis passou para Vini. Vini dominou, ainda ele botou mais à frente. Chega por ali o Fabrício, na garra, na raça, cava, arremesso lateral. É posse e bola para o time da Boa Esperança fazer a cobrança. Como é que está o ambiental aí nas redondezas do João Silva, hein, Dela? Muita gente por aí ou não? Como é que tá?
1: Não, a torcida é pequena, né? Mas tem algumas pessoas aí torcendo ou pro Boa Esperança ou pro time do Jaguarari. Mas muito pouca falta, gente.
0: É. É uma falta para o time do Jaguarari fazer a cobrança agora. Está ali colocado o Eli Edson, botou curtinho, botou mais à frente. Lá está colocado o Ramon Reis. Na profundidade, o Jaguarari escapa do Juan. Juan se pega, se segura essa bola. Seria um perigo danado. Escapuliu dele, linha de fundo, tiro de meta dele.
1: Ó, esse Juan tá muito solto do lado direito. Ele tá tendo bastante oportunidade, mas dessa vez ele não alcançou a bola, foi para fora. Tiro de meta para o goleiro do Boa Esperança, Emerson.
0: 11 minutos e 30, Rochinha. Qual é a do jogo até aqui, Rocha?
2: A Boa Esperança se comportando bem, né? Até conseguindo suportar a pressão de início aí do Jaguarari, até porque não pode se expor muito a equipe da Boa Esperança, até porque tem bastantes falcos, né, pra essa partida, né? O Jaguarari tá melhor na partida, principalmente com as subidas nas alas aqui do Juan e do Vini, estão muito bem na partida, o Ramon Reis fazendo uma excelente partida também, mas é um momento de estudo, né? Até 10 minutos, a Boa Esperança acho que vai se comportar desse jeito, principalmente explorando os contra-ataques. Tivemos um lance com o Xande, né? Que quase marca o gol aí pra Boa Esperança, mas é um jogo bem movimentado, bem bom, mas aonde o Jaguarari tem mais a posse de bola.
0: A bola volta com o Jaguarari, chegando no ataque novamente, dominou aqui pro lado esquerdo, o cruzamento acontece, o recuo e o goleiro Emerson tá lá. Grande jogada do time do Jaguarari, mais toque de bola, tem um pouco mais de controle do jogo, agora tem uma falta perigosa por lá, pegar um pé ali que pegou, não sei se foi o pé ou o braço, né, no jogador do Jaguarari, ficou caído no gramado com a mão no rosto, muita reclamação pra cima do João Bonotto, a falta está marcada e há um jogador do Jaguarari caído no gramado, me parece que a situação é grave, hein, o jogador caído.
1: É, ele deu cartão amarelo para o jogador, só não viu agora que foi o jogador que recebeu o cartão amarelo, mas foi com o pé, parece que sangrou lá.
0: É, me parece.
1: Vamos ver, vai Paulista, ser atendido.
0: Né? É, eu acho que quem fez a falta foi o Paulista, né?
2: Isso, a falta quem fez foi o Paulista e quem sofreu foi o Cleitão.
0: Cleitão está caindo no gramado, atendimento médico nesse momento em campo e a gente está chamando o tempo e placar do futebol da Mampituba. 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Agro SMC informa, jogados 13 minutos e 30 do primeiro tempo aqui no João Silva, na Guarita. Placar segue fechado, 0-0 para Jaguarari Boa Esperança. Empate esse que está dando vaga para o Jaguarari na semifinal.
3: Muito bem, Felipe, o Seis Caneco descontou agora há pouco, né? O jogo está com 11 minutos aí do primeiro tempo, então agora Guarani 2, Seis Caneco 1, é o mandante de campo no Santa Helena, é o Seis Caneco, então Seis Caneco 1, Guarani 2, informando Agro SMC.
0: Perfeito, muito bem. Vou dar uma conferidinha no tempo de jogo aí, que eu acho que começou antes, né? Aqui que nós aqui, eu acho que já estamos lá batendo os 14 minutos, Rocha.
2: Exatamente, Felipe. O pessoal aqui tá interagindo, né? O pessoal do YouTube também. Quem comentar vai estar concorrendo a um copeiro, né? Delicioso, a hambúrguer do copeiro. O Dozão tá acompanhando a rádio, tá vindo de viagem, Dozão, que esse final de semana tá lá no Vale Night aí. O Tomate, que hoje de manhã fez uma bela transmissão aí pelo Destaque na Área. Narrador, um abraço aí, também tá nos acompanhando.
0: Um abraço também pro Jefinho também, servidor público da Prefeitura de Praia Grande, Jefferson Pacheco está ligado com a gente aqui no carro e ouvindo a Mampituba FM. 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

0: turma, o jogo segue parado, atendimento no Cleitão por lá, hein, Odelã?
1: É, o jogo tá parado, ele tá sentado, vai levantar agora e vai recomeçar o jogo.
2: Felipe, fora o delay, o jogo lá está com 18 minutos.
0: Ah, perfeito, aqui estamos com 15, lá com 18 então, né? O pessoal que tá acompanhando a nossa live aqui, então, tá saindo o gol do Seis Caneco também, 2-1, portanto, o placar lá, mesmo assim, a vaga da semifinal está indo para o Guarani. Lá no estúdio está o Caio Santos e fique tranquilo, né? Saindo qualquer gol lá, o Caio Santos informa nós por aqui e você fica bem informado também assistindo esse jogo e acompanhando também o que acontece no estádio Antônio Santa Helena. Você ligado aqui no futebol da Mampituba, não é? É, você ligado aqui no futebol da Mampituba, as emoções do Campeonato Sombriense, jogo vai ser retomado em seguida. Parece que tá tudo bem com ele lá, né?
1: Não, o massagista voltou. Parece que houve sangramento ou coisa parecida. Cortou, né? Cortou. Cortou mesmo, tá sendo atendido novamente pelo massagista. O jogo tá parado, Felipe.
0: Olha só, hein? Jogo parado aqui já há alguns minutos. E a gente vai observar aí se vai voltar o jogo ou não, né? Vamos ver aí.
1: É, se cortou foi a chuteira, né? Porque o braço não ia cortar o rosto.
0: Pois é. Felipe. 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
3: Aqui no YouTube, o Paulo Henrique, vamos Boa Esperança, o Evandro Carrador, bora galera, comentar, compartilhar, dar like, bora pessoal, o Cláudio Garcia, tô ligado, abraço, Coronel Turco, Caio Santos, grande. Pai do Cassiano,
0: um Cláudio abraço, Garcia, Tomate. Um abraço pro nosso amigo Cláudio Garcia, Tomate, esteve aqui mais cedo e transmitindo pelo Destaque na Área.
3: A Márcia Oliveira, boa tarde, de gravata aí, Rio Grande do Sul acompanhando para saber quem tá para a final contra as antigas, a SEMI, né? Na torcida hoje por um bom futebol. A Patrícia, fora Jaguarari. O Vânio Carrador, boa tarde a todos, em especial Evandro, toda essa excelente equipe da Rádio Mampituba com uma excelente transmissão na torcida por bom futebol. Vençam o melhor, abraço a todos. A Vanusa Quadros, fora Jaguarari. A Márcia Oliveira, ixi, tem a semifinal ainda, tô perdida nesse campeonato. Mas tô otimista com das antigas chegando lá. Isso, tá, das antigas tá na semifinal.
0: Isso aí.
3: O Luan Ferraz, boa tarde, rapaziada. Quero participar do sorteio.
0: Luan Pedrinho. Ferraz, o Luan Ferraz é do Copeiro Hamburgueria?
3: Não, já vamos cortar, né?
0: Não, tá fora daqui.
3: Abraço, Luan, nosso parceiro aí, né? O Pedrinho, vamos Boa Esperança. Giovanni Vargas,
0: o Luan que...
3: vamos Boa Esperança.
0: O Luan.
3: Fala da Boa Esperança aqui.
0: O Luan que é flamenguista, né?
3: Abraço,
0: mano. É. Vamos lá, recomeça a partida por aqui. Vamos, Delonê, em seguida, passa limpo aí como é que tá a situação do Cleitão. O juiz da bola ao show aqui para o time do Jaguarari, que está no ataque, dominando a bola lá pelo setor direito. Trabalhando a bola, bota mais atrás ali, está colocado o Ramon Reis. Ramon Reis domina, das costas para a marcação, bota mais atrás ali, está colocado o Henrique. O seu companheiro, o Henrique tá aqui no meio, né? A bola volta novamente com o time do Jaguarari. O cruzamento acontece, grande chance, agora o chute de fora. Pancada ali de grande defesa. Passou longo, passou perto do gol, hein? O goleiro tava na bola, mas passou pela linha de fundo. Foi um chutaço, hein, Delan?
1: É, foi um chute muito forte, mas foi por cima do travessão. Mas o goleiro ainda pulou na bola, né? Tiro de meta para o goleiro do Boa Esperança, o Emerson.
0: Tiro de meta que o goleiro Emerson vai colocar em jogo a bola novamente em seguida para você aqui no Futebol da Mampituba. Você que está acompanhando também imagens, obrigado pela sua companhia no YouTube da Mampituba. A bola volta a ser dominada com o time da Boa Esperança. Manuel Felipe ali pelo círculo central, chega rasgando por ali, recupera de novo, perde, ganha no sarrafo. A bola volta novamente ali com o time da Boa Esperança. Domina por ali, onde está colocado o jogador que era com a mesma número 7, era o Daniel. Botou mais à frente. Daniel ainda com a bola na ponta esquerda. Passou pela marcação, mas tem falta. Cometeu a falta. Falta ser marcada. Falta de ataque, hein, Dela?
1: É, o árbitro achou por bem marcar a falta, que foi por trás. O jogador do Jaguarari caiu e o árbitro Bonotto deu a falta.
0: Baixinha, o que está analisando esse jogo aí, chegando já a marca dos 20 minutos em seguida?
3: Nós estamos tendo um jogo bem movimentado, né, Felipe? Quando a Jaguarari tem a posse de bola, ela tem facilidade para entrar dentro da área, porém, quando é para finalizar para dentro do gol, né, que é o objetivo principal, não está conseguindo o Jaguarari. Está tendo um pouco mais de posse de bola, mas a Boa Esperança, quando consegue principalmente chegar nos contra-ataques, chega com muito, muito forte também esses contra-ataques da equipe do Boa Esperança. É um jogo bem pegado, como a gente falou, é clássico, né? Então, tá valendo tudo.
0: Recupera a posse de bola ali, tem um toque de mão ali do jogador da Boa Esperança.

0: Vai tentar afastar a bola, deu um toque, o juiz marcou uma falta aqui na ponta esquerda a favor do time do Jaguarari aí, Delan.
1: É, favoreceu o Jaguarari, né? Que a bola pegou no braço e o árbitro Bonotto deu a falta pro time do Jaguarari, que vai ser ou dali direto no gol ou levantar na grande área. Tá o 10 e o 2 do Jaguarari. O Juan e o Ramon Reis.
0: Vamos à falta, uma falta perigosa aqui para o time da Boa Esperança. O time de Jaguarari está ali se colocando na bola, apenas um jogador, dois homens na barreira do no time da Boa Esperança. Vamos ver ali qual é que vai ser a movimentação. Bonotto está ali orientando. Quem é que
1: Juan.
0: Tá a bola aí, hein? Juan na bola, o camisa número 2. Levantou, direto, passa por todo mundo, afasta o perigo ali o jogador do time da Boa Esperança, tenta se armar no contra-ataque, agora a bola dominada ali com Paulista, Paulista dominou, botou mais atrás aqui onde está colocado Simon, Simon Paulista novamente, escapou da marcação, botou a velocidade máxima, chega por lá o Regis e manda pra fora, arremesso lateral para o time da Boa Esperança fazer a cobrança, arremesso aqui no lado direito, está colocado ali o camisa número 2, que é o Simon, Simon bota a bola em jogo novamente, se atrapalha um pouco ali o Jaguarari para afastar a bola, volta novamente, a bola pega altura, não pega distância, volta aqui, dominada com o time do da Boa Esperança, com Paulista, foi na linha de fundo, ameaçou cruzar, botou curtinho para trás, aqui o cruzamento acontece, era o Simon que estava por ali, a bola escapuliu dele ali, botou a bola para fora o defensor do time do Jaguarari. Arremesso já cobrado, a bola foi ali, estava colocado o Elivelton, né? A Boa Esperança segue no ataque, chega rasgando por ali de qualquer maneira o Regis, zagueirão do time do Jaguarari, manda pra fora, é novo arremesso lateral para o Simon fazer a cobrança. Você ligado aqui no futebol da Mampituba, 22 minutos já do primeiro tempo, metade da primeira etapa aqui no João Silva na Guarita. A bola segue aos domínios ali da Boa Esperança, é novo arremesso lateral. Olha, já perdi as contas, hein? Mais um nesse setor do campo. E o Simon está ali colocado mais uma vez para fazer a cobrança. Camisa número 2 pega a distância, bota na linha de fundo lá para Xande. Xande dominou com alguma perfeição. Voltou novamente ali para o Simon. Agora sim ele cruzou para a área. Está lá em cima o goleiro. Pegou, largou. Tá lá, deu um choque o Manuel Felipe. Mas tem falta do Manuel Felipe em cima do goleiro Felipe, Delan. Duelos de Felipe.
1: É um duelo de Felipe, né? O Felipe fez a falta no outro, mas foi falta em cima do goleiro e o árbitro marcou.
2: É. Chama atenção agora o Vini Love, né? Novo apelido dele agora, Vini Love.
0: Como?
2: E o Danielzinho se estranhando aí. Já faz algum tempo e agora novamente.
0: É, pois é, né? Vamos lá.
2: Vini Love.
0: Agora tem bastante Felipe aqui envolvido hoje. Tem o goleiro Felipe do Jaguarari. Tem o Felipe 3 ali da Boa Esperança. Manuel Felipe também da Boa Esperança. E tem o Felipe da Boite aqui narrando, né? E é o que temos para oferecer. A bola trabalhada ali com o time do Jaguarari, a bola sobra lá onde está colocado o goleiro Emerson da Boa Esperança. Ele está jogando, bota na velocidade aqui onde está colocado o Simon. Simon dominou, se atrapalhou, ficou pedindo uma falta. O Jaguarari recupera a bola trabalhada ali com o Leozinho. O Leozinho botou mais atrás. A bola enfiada na bola, enfiada ali, foi atrapalhada pelo jogador da Boa Esperança que recupera a posse de bola. A bola foi lá onde está colocado o jogador que é o Lian. Lian, camisa número meia dúzia. Ele bota mais à frente, lá buscando o talento do jogador, que era o Daniel. A bola não chega até ele, volta novamente ali com o time do Jaguarari. Ele Edson dominou, botou mais à frente ali, está colocado o Ramon Reis. Vai levando o Ramon, ameaçou chutar, vai abrindo o pé esquerdo, chutou! A bola passa em cima da goleira do goleiro Emerson. Deixaram ele chutar, ele meteu o sapato, hein, Delan?
1: É, e um sapatão de canhota, né? Chutou direto no gol, a bola foi pra fora e a bola já está aí andando.
3: Felipe?
0: Diga.
3: É, só faltou tu dizer com esse entreveiro de Filipes aí, só faltou tu dizer se é Felipe é bom.
0: Ah, mas não tenha dúvida disso, cara. Eu não falei porque todo mundo já sabe, né? É.
1: Bom no gol. É, mas três é boleiro, né?
0: Isso.
1: Um só atinge a regra do gol.
0: O time do Jaguarari ameaçou chutar, chutou o chute, acontece! Desviado pra ali, era o Leozinho que tava na bola. Desviado nada, ele chutou, não desviou ninguém, apenas tiro de meta dele lá.
1: É, foi tiro de meta, a bola foi de longe do número 11 do Jaguarari, o Leozinho, mas botou pra fora.
0: Volta novamente o Jaguarari com o Leozinho aqui pela ponta esquerda, chega na marcação, jogador da Boa Esperança, escapuliu de lá, tiro de meta lá para o time da Boa Esperança fazer a cobrança com o camisa número 12, Emerson.
2: Odila.
1: Oi.
2: Odila.
1: Oi.
2: Esse Felipe aqui também é boleiro. É? Comer bolo.

0: sinuca?
1: Boleiro de comer?
0: Ah, com certeza, por isso que ele tá gordinho.
2: Tem um bolo aqui embaixo aqui. Vamos frequentar depois do jogo, ver se sai alguma coisa, né?
1: Não sobra nada pra ninguém, então.
3: Este é o futebol da Mampituba, é a 99,5 FM, transmitindo as emoções do Campeonato Sombrense, tradição no esporte, a Mampituba velha de guerra, a bola trabalhada com o time do Jaguarari, dominando a bola lá onde está colocado o jogador com a camisa número 8, trabalhando a bola, ele Edson pelo círculo central, botou mais à frente lá, buscando o talento do Taylor, tem falta em cima do Taylor, agarraram o Taylor e o Taylor está caído no gramado, Delonei.
0: A falta foi em cima do Taylor, uma falta por trás. Não escorregou não, foi feito falta mesmo, o Bonotto marcou, e dali é bem na frente do circo da grande área, pode ser direto no gol ali, Felipe.
3: 25 minutos do primeiro tempo, uma grande oportunidade para o Jaguarari.
1: É uma falta bem perigosa, né? Onde tem Ramon Reis, que tem muita qualidade, claro que não é tão perto assim, mas é uma falta que vai levar perigo aí pro goleirão Emerson da Boa Esperança.
3: Movimentação na área do time da Boa Esperança, o goleiro Emerson no centro do gol, organizando a sua barragem humana, 3, 4, 5 homens na barreira, a barreira fica ali cerca de um passo dentro da grande área, 3 jogadores do Jaguarari na bola, ficou apenas lá o camisa número 8, por lá o Eli Edson e mais um lá, né? Vamos ver.
1: Ramon.
3: Atenção, Ramon bateu, pega o goleiro Emerson! Grande defesa do Ramon, chutaço, e o goleiro Emerson pegou esse grande chute dela.
0: Foi uma defesa bonita, né? Fez a boa defesa e quase o Jaguarari abre o placar.
4: Ô Felipe,
3: diga.
4: Passou agora aqui a ambulância aqui, aí eu pensei que fosse aí, ia pedir pro Dela se cuidar aí, mas não, é aqui no Santa Helena, né?
3: Aqui não, a ambulância não consegue entrar aqui dentro. Aqui. Geralmente é na pista atlética do Santa Helena aí que acontece isso. Tem uma falta aqui em cima do jogador, camisa número 20. É o Bernardo, não, a falta é para o time da Boa Esperança, né? Tá tendo bastante conversa aí pra cima do João Bonotto, hein? Bastante milonga, tem falta aqui para Boa Esperança. Olha aqui, a bola chegou aqui onde está colocado o Simon. Simon botou mais à frente, time da Boa Esperança. Não aproveita o ataque, a bola sobra tranquilo lá para o goleiro Felipe. Tá tendo bastante reclamação aqui do Testa, né? O time do Jaguarari vem chegando. Leozinho botou aqui na profundidade. A bola foi para eles. Chega na marcação por lá o Fabrício, na experiência. Deixa a bola sair apenas. Tiro de meta lá para o goleiro Emerson fazer a cobrança. Como é que estão os técnicos aí por baixo, hein, Delonei, Joel? Tô escutando bastante berreiro aqui, hein?
0: O Testa tá reclamando bastante. Mas o Marcel tá quietinho lá do outro lado. Aliás. O Marcel tá reclamando. Desculpa. O Douglas Testa que tá do outro lado quietinho.
3: Olha, o time da Boa Esperança chegando mais uma vez com o Paulista, dominou aqui pro lado direito, tem dois em cima dele, foi na linha de fundo, ameaçou cruzar, não deu, botou ainda no meio das canetas o adversário. Chega o Regis da cobertura por lá, afasta o perigo, afastou de maneira apertada, a bola vai sobrar novamente para o time da Boa Esperança, dominando aqui com Simon dominou, ainda ele deixou um, dois para trás, botou ali para Manuel Felipe, dominou aqui onde está colocado o Elivelton, foi na linha de fundo, se atrapalhou e a bola sobrou ali para o jogador do Jaguarari, que afasta o perigo. A bola volta sobre os domínios da Boa Esperança, trabalhando a bola ali o Zeke botou mais atrás ali para o Felipe com o Fabrício, o experiente, o Fabrício bota a bola mais à frente ali, onde está colocado o Zeke dominou, Elivelton dominou aqui, onde está colocado o Simon ainda, ele vai levando, olhou para a área, meu senhor cruzar, cruzou, lá onde está colocado o seu companheiro, dominou, a Boa Esperança vai marcar o gol, atenção, atirou, não consegue, arremate, fica pedindo o pênalti, volta novamente da Boa Esperança, dominando a bola, o chute acontece, pega na marcação, volta novamente pra fora, é pressão, é bombardeio da Boa Esperança, e nesse momento tem muita reclamação, tem cartão amarelo e muita reclamação aqui pra cima do João Bonotto, vamos acompanhar.
0: A reclamação foi em cima do cara que tá sentado lá, eu acho que foi falta, acharam que era falta, o Bonotto não deu e é uma reclamação severa agora do pessoal do banco e também os diretores do time do Boa Esperança.
4: Tem gol.
0: Amarelou o goleiro, camisa número 12, Emerson tá amarelado.
3: Vamos aonde o gol?
4: Tem gol, Capitinga, empata, deixa tudo igual aí, agora 6 Caneco 2, Guarani também 2.

0: O gol foi aos 31 minutos. 31 minutos aí do primeiro tempo. Empate em 2-2 aí, Capitinga marca, empatando aí tudo, né?
1: Perfeito.
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1: Tudo igual no Santa Helena, então, dando vaga aí para o Seis Caneco na semifinal. Com esse empate, o Seis Caneco avança para a semifinal. Aqui tem escanteio para Boa Esperança. Tá se colocando ali para a cobrança o Elivelton, camisa número 44. Muita conversa mesmo aqui. O jogo é tenso, é clássico raiz. E o João Bonotto vai ter muito trabalho, com certeza, durante esse jogo aqui no João Silva. O João Bonotto vai ali conversar ainda. O Bandeira vai dedurar alguma coisa, hein, Rocha? O Bandeira tá dedurando alguma coisa ali pro João Bonotto.
2: No lance, Felipe.
1: Vamos ver aqui. Vamos ao escanteio primeiro. Tem escanteio para Boa Esperança. Ele volta na bola, atenção. Autoriza o Bonotto. Elivelton autorizou de perna esquerda, cobrou lá no segundo pau, sai de soco o goleiro Felipe, fica reclamando também o jogador da Boa Esperança. A bola volta a ser trabalhada com o time do Jaguarari, tenta sair, tenta armar o seu contra-ataque, já se recompõe o time da Boa Esperança. A bola trabalhada lá com o Taylor, ele domina, bota mais à frente aqui, chega na marcação por ali o time da Boa Esperança, volta novamente o Jaguarari, nas costas da marcação, tem impedimento.
3: Pedido.
1: E a gente está chamando o tempo e placar do futebol da Mampituba.
2: Ponto 6 Caneco passando na tela agora.
1: No João Silva na Guarita, Agro SMC informa. 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Agro SMC informa que são jogados aqui no Santa Helena. Nesse momento, 31 minutos e 30 do primeiro tempo. O placar segue fechado. 0 para Boa Esperança, 0 também para o Jaguarari. O empate que está colocando o Jaguarari na semifinal, e a Boa Esperança vem no ataque novamente. O chute acontece, desviado, bloqueado, volta a ser trabalhado ali com o Manuel Felipe. Ele domina, das costas a marcação, limpa a jogada, recupera novamente ali o time do Jaguaré. Tem contra-ataque agora, o jogo é eletrizante aqui no João Silva. A bola sobra ali, está colocado, não vale mais nada. A bola vai, sobrou tranquilamente lá para o goleiro Emerson fazer a cobrança, Caio.
0: Ah, Felipe, daqui a pouco vamos acompanhar aí pela 17ª rodada do Campeonato Brasileiro. No Mineirão, Cruzeiro e Chapecoense, Remo e Atlético Paranaense no Mangueirão, jogos das 16 horas aí pelo Campeonato Brasileiro. 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
1: A Boa Esperança no ataque mais uma vez com o Xande dominou, cruzou, rasteiro, afasta o perigo por ali o jogador do time do Jaguarari, era o jogador lá, defesa do time do Jaguarari. Volta novamente aqui o camisa número 9 dominando aqui com o Taylor dominou ainda, ele foi na linha de fundo, dois em cima dele, o Fabrício, melhor para o Fabrício que está jogando, domina ali, onde está colocado o Simon com a bola, limpa a jogada, bota pro meio, toca ali atrás, onde está colocado o Felipe toca curtinho ali, onde está colocado ele, Elivelton, vai levando por ali o camisa número 44, deixa a marcação para trás e dá um chute para ninguém, tranquilamente lá para o goleiro Felipe fazer a intervenção.
2: Chegamos a 105 aparelhos conectados, pedir pessoal aí deixar aquela curtida, compartilhar, né? Lembrando, quem comentar também vai estar concorrendo ao hambúrguer do Copeiro, esse hambúrguer delicioso do Copeiro aí, né? O pessoal que tá interagindo aí. A Kemily, boa transmissão a todos. O Serginho, bora Vila. O Serginho que não veio pro jogo, né? O Fábio Colares, na torcida pela Boa Esperança, time mais Copeiro de Sombrio. O Evandro da Silva, parabéns a todos pela transmissão. Um abraço pro Evandro aí. O Caio Júnior, 2-2 no Santa Helena.
1: Olha lá o time do Jaguarari chegando, o ataque. Sai do gol o goleiro Emerson e pega a bola. Chegou mais uma vez perigosamente o Jaguarari dela.
3: Adiantou o goleiro do Boa Esperança, né? O Emerson foi na bola porque foi uma bola muito perigosa, se ele alcançasse podia chegar no gol.
1: 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O Jaguarari no ataque novamente, dominando a bola ali, onde está colocado o Bernardo, dominou, botou ali para o Vini ameaçou cruzar, a bola pegou no Paulista, saiu arremesso lateral para o time do Jaguarari fazer a cobrança. O Vini mesmo está ali colocado para a cobrança, ele toca aqui atrás, onde está colocado Henrique domina, camisa número 5 do Jaguarari, vai levando, botou mais à frente ali para o seu companheiro. A bola sobra por ali, era pro Henrique essa bola, ele não foi e facilitou a vida do Elivelton, que está jogando para o time da Boa Esperança lá com seu companheiro, domina por lá o jogador, faz o levantamento, lançamento para ninguém, pro goleiro Felipe, ele está jogando lá tranquilamente. Tem mais alguém aí para fechar, Rochinha, rapidinho?
2: Aqui o Queimou, mão, Oliveira, Jaguaré não era nem pra estar nas quartas de final.

0: Paula Patrícia Gomes, replay pra ver se foi pênalti contra o time da Lavin.
1: Olha lá o time do Jaguarari chegando mais uma vez lá pelo lado direito, escapuliu por lá, o jogador tentou evitar o escanteio, não deu escanteio para o time do Jaguarari fazer a cobrança lá pelo setor direito, campo de ataque, está colocado por lá o camisa número 2, o Juan, para a cobrança do tiro de canto para o Jaguarari, o segundo da partida a favor do Jaguarari. 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Escanteio para o time do Jaguarari, levantou ali em cima, saiu do gol, não achou nada o goleiro Emerson, sobrou novamente aqui para Leozinho, ainda ele puxou, chutou, a bola vai por cima do gol, passou perto esse chute do Leozinho, ele tava buscando o ângulo superior esquerdo do goleiro de lá.
2: Raspou o travessão, hein? A bola pegou raspando no travessão, quase o Leozinho abre o placar.
1: É, passou perto, mais uma grande oportunidade por parte do Jaguarari. Quem tem as melhores chances do jogo, acho, Jaguarari ou Esperança?
0: Jaguarari, né? Jaguarari teve mais oportunidades, né? Só que tá empilhando oportunidades, e aquilo no futebol, né, Felipe? Quando tu vai tentando, vai insistindo, não consegue fazer, daqui a pouco a Boa Esperança, que é um time muito bem, com muita qualidade, tá com bastante falcos, a gente tem que lembrar isso, né? Mas tem muita qualidade e o peso da camisa da Boa Esperança, né? Uma hora a Boa Esperança vai chegar e vai, é o ditado, né? Quem não faz, leva.
1: 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Arremesso lateral para o time do Jaguarari fazer a cobrança. A bola foi lá, está colocado o Cleitão. Cleitão, tudo certo com ele, tudo tranquilo. Ele bota mais atrás aqui para o capitão da equipe, que é o Regis. Regis para Vini. Vini domina, puxa para o meio, toca curtinho ali para Henrique, ali pelo meio-campo. Volta para Vini. Vini vai levando. Ainda ele abriu aqui onde está colocado o seu companheiro, que é o Bernardo. Bernardo tocou curtinho, botou mais à frente lá dentro da área onde está colocado o seu companheiro. Chegou o Jaguarari. Defendeu com o pé na finalização fraca, é verdade, o Leozinho, mas o goleiro Emerson numa defesa lá futsal mandou pra fora, escanteio de lá.
2: É, ele fez uma defesa de futsal, né? Colocou o pé, colocou pra fora, é escanteio para a equipe do Jaguarari, camisa número 2, Juan na bola.
1: Juan na bola de novo, mais um escanteio para o time do Jaguarari fazer a cobrança, esse aqui pelo setor esquerdo, momento de expectativa, atenção, movimentação na área da Boa Esperança, o primeiro pau, afasta o perigo por lá, mandou para fora lá o Simon, é novo escanteio, é isso? É, exatamente isso, novamente o Juan na bola, no mesmo local de novo aqui pelo setor esquerdo, mais um escanteio para o Jaguarari, levantou Juan no primeiro pau de novo, afasta o Manuel Felipe, a bola vai sobrar aqui fora da área, recupera o rebote ainda do Jaguarari com Bernardo, recupera por ali o time da Boa Esperança, Manuel Felipe sai jogando, dominando, bota mais à frente, a bola não chega a sair, volta novamente para o Jaguarari, dominando a bola aqui no setor de ataque, é Bernardo com a bola, tocou curto por ali, recupera a Boa Esperança, a bola foi pra Xande, Xande dominou, botou mais à frente, segurou, botou, viu do outro lado lá o seu companheiro, aberto, livre, tem grande chance, Daniel com a bola, ameaçou chutar, se atrapalhou, voltou ainda ele, conseguiu o domínio, vai, sai fora um pouquinho da área, o chute acontece tranquilamente para o goleiro Felipe Delonei.
2: Quase engana o goleiro Felipe, hein? E quase o Boa Esperança abre o placar.
1: A bola sobra quase de goleiro para goleiro, teve um desvio de cabeça por ali, o goleiro Emerson agora está jogando, ele bota aqui onde está colocado o Simon, Simon domina, bota mais à frente aqui onde está colocado o Paulista, Paulista bota mais atrás aqui, a bola contrária, teve um desvio por ali, arremesso lateral para o time da Boa Esperança fazer a cobrança. 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novamente, ele Velton com a bola, dominou, perdeu a bola, recupera novamente Simon para a Boa Esperança, tentou uma bola atravessada, recupera o time do Jaguarari, a bola sobra aqui no toque de bola envolvente, voltou ali para Ramon Reis, Ramon dominou, chega por lá o time da Boa Esperança, garrudo, é raçudo, né? Esse time da Boa Esperança afastou o perigo, arremesso lateral para a Boa Esperança de novo. Esse é o futebol da Mampituba, transmitindo para você uma das partidas das quartas de final do Campeonato Sombrense. Estamos no João Silva na Guarita, e um clássico do futebol sombrense, um clássico do futebol regional entre Jaguarari e Boa Esperança. 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A Boa Esperança domina a bola lá no setor esquerdo. Se atrapalhou.

0: lá, né? Mas tem falta. Falta em cima do jogador do Jaguarari. A falta está marcada em cima do Taylor, né? Lá pelo setor direito.
1: O Felipe, eu ia falar isso agora, que a Boa Esperança pouco tá utilizando o lado do setor esquerdo de ataque, né? Onde tu tem o Lian, que tem a subida muito boa, né? Lateral com muita qualidade, insistindo muito pelo setor direito, a Boa Esperança, quando tem a posse de bola, inverter um pouco essa jogada, né? A Boa Esperança, porque tem qualidade também dos outros lados, né? Tem o Danielzinho lá do outro lado, tem o Lian. Então, falta um pouco essa inversão de jogo, né? De lado, a equipe da Boa Esperança, pra quem sabe aí fazer o gol da partida.
0: A bola volta a ser trabalhada com o time da Boa Esperança aqui no campo de defesa. A bola saiu para ali, arremesso lateral para o time do Jaguarari fazer a cobrança. O Vini está por ali, mas tem um jogador caído aí na tua frente, hein, Delonei, Joel?
2: É, acabou se machucando o jogador do Jaguarari. Ele está caído, vai ser levantado pelo árbitro. Sentiu, mas já levantou. Lateral para o time do Jaguarari.
0: Vamos ao arremesso lateral para o time do Jaguarari aqui pelo setor esquerdo do campo de ataque. Vini na bola, Vini botou a bola em jogo novamente, volta novamente ali com o time do Jaguarari. A bola sobrou aqui para Henrique, Henrique dominou, botou mais atrás, trabalha a bola aqui, Ele Edson dominou, botou mais ali no círculo central, abre a jogada, limpa toda a jogada ali para o time do Jaguarari, recomeça tudo de novo, a bola foi lá, está colocado Ramon Reis botou mais à frente, volta novamente o Jaguarari na contramão, a bola volta ali onde está colocado Ramon dominou, olhou pro gol, ameaçou chutar, não deu, voltou para ele, agora sim ele chutou! E o goleiro Emerson defendeu! Numa tabela ali que funcionou, o chute aconteceu do Ramon Reis, um chute perigoso de perna esquerda, mas o goleiro Emerson estava lá de novo e evitou o que seria o gol do Jaguarari, Delonei!
2: É, mais uma boa defesa do goleiro Emerson, desta vez, parecia que a bola já estava dentro do gol, mas o Emerson foi lá de braço direito, de mão direita, colocou para fora escanteio para o time do Jaguarari.
0: De novo, mais um escanteio, Juan na bola, novamente aqui pelo setor esquerdo, vamos lá, escanteio, levantou no primeiro pau, afasta o perigo parcialmente o Felipe, volta a ser dominado ali com o time da Boa Esperança, será que tem contra-ataque, será que tem a bola trabalhada ali com o time da Boa Esperança, botou mais à frente lá, onde está colocado o Lian dominou ainda, ele limpou a jogada, deu uma segurada, uma cadenciada, bota mais atrás ali para o seu companheiro, o Daniel trabalhando a bola. A bola volta ali, Elivelto se atrapalhou um pouco, recupera novamente o time do Jaguarari, tenta sair jogando, não tem ninguém do Jaguarari no campo de ataque, vai sobrar tranquilamente ali para o Fabrício, a experiência do time da Boa Esperança, passa o pé em cima da bola, ele levanta lá onde está colocado o seu companheiro, que é o camisa número 11, o Paulista, não alcançou, a bola saiu com bola e tudo pela linha de fundo, apenas tiro de meta para o goleiro Felipe.
2: É, e foi uma bola bem chutada, lá do outro lado o Paulista acabou não alcançando a bola e foi pra fora.
1: O Jonathan Silva aqui no YouTube, jogo xoxo, o mini hater, o cara não dá um pênalti desse, é loucura, ainda diz, tá explicado, o time da Love Me. O Jonathan Silva, a transmissão tá top, rapaz, só o áudio tá meio ruim aqui, o áudio aqui nosso é da rádio, né, Jonathan? Um abraço aí pro DJ.
0: Que tem uma falta aqui para o time do Jaguarari fazer a cobrança, que ele deu ali, falta para o Jaguarari, é isso, né, Dela? Muita reclamação, mas a falsa marca.
2: É, o Fabrício está reclamando bastante, mas o Bonotto deu a falta para o time do Jaguarari.
0: Isso aí, né? 43 minutos, 43, vamos à falta aqui para o time do Jaguarari fazer a cobrança, reta final de partida aqui no estádio João, final do primeiro tempo, né? Vamos devagar aí, reta final do primeiro tempo, 43 minutos, falta para o time do Jaguarari, vamos lá, é o Juan que tá na bola, né? É sempre ele, o camisa número 2 aí, né? É o Vini que tá ali agora, né? O cara de escanteio ali que é o camisa número 2, Juan. Agora é o Vini que tá na bola, a falta vai ser cobrada. Dois homens na barreira, apenas um agora. Apenas o Simon na barreira para a Boa Esperança. Vini vai cobrar a falta para o time do Jaguarari. Juan na bola, né? Esse é o Juan. Direto nas mãos do goleiro Emerson. Não deu em nada, Dela.
2: Ah, não deu em nada, né? Ele cruzou pro goleiro, né? Não deu certo dessa vez.
0: É. 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A bola volta a ser trabalhada aqui com o time do Jaguararez, acharam que o Tess está jogando, o Tess não joga mais e a bola foi nele ali, arremesso para o time da Boa Esperança fazer a cobrança.
1: Nunca jogou
0: Simon
1: também.
0: A bola, né? Simon botou mais à frente ali para o seu companheiro, voltou novamente para o Simon, ameaçou cruzar, tocou curtinho, ali onde está colocado Daniel no bico da grande área, ainda ele, tocou, não tocou no Simon porque estava impedido, foi na linha de fundo,

0: Mesmo assim conseguiu, passou por um, por dois, escapuliu dele lá, arremesso lateral. O que que ele deu, hein?
1: O Bandeira levantou a bandeira lá, vamos ver, eu acho que deu falta pro time do Jaguarari.
0: A bola volta a ser trabalhada com o time da Boa Esperança, do Jaguarari. Volta ali com o Henrique, Henrique dominando a bola, bota lá onde está colocado o seu companheiro, tenta sair jogando ali o time do Jaguarari com o jogador camisa número 8, que é o Eliedson. Eliedson dominou, tem espaço, vai levando, erga a cabeça, bota mais à frente lá para o seu companheiro, vai chegando o time do Jaguarari com o Juan. Chega antes dele por lá o camisa número 6, o Leão manda para fora, arremesso lateral para o Jaguarari fazer a cobrança. Esse é o futebol da Mampituba, direto aqui do João Silva na Guarita. É as quartas de final do Campeonato Sombrense, o empate em 0-0 tá dando vaga para o Jaguarari.
2: Acabou.
0: A bola vai, volta ali onde está colocado o Cleitão. Cleitão domina, bota mais atrás aqui onde está colocado o Vini no peito, na grama, dominou. Ainda ele vai levando, tem espaço. O Vini olhou para a área, ameaçou cruzar, cruzou, buscando seu companheiro. Afasta de cabeça por lá o defensor do time da Boa Esperança. Volta ali, tem contra-ataque no meio de dois. O Xande, Xande Regis. Regis está por ali, afasta o perigo. Bota com boa categoria ali o Regis, afasta. Volta aqui nos pés do Vini. Vini bota mais à frente, deu um toque de calcanhar ali o Leozinho, mas não deu em nada. Impedimento marcado. O que que é, Caio? Terminou?
2: É, acabou o primeiro tempo no estádio Antônio Santa Helena. É, 6 Caneco, 2 Guarani, 2. 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
0: Aqui o time da Boa Esperança tenta organizar o seu ataque nessa reta final de partida. Vamos ter, eu acho, uns acréscimos generosos aí, né? Devido ao atendimento médico. Chute! O chute! E o gol! Repita comigo, golaço, golaço, golaço da Boa Esperança! Lian, camisa número 6. Palmas pra você, Lian! Palmas pra você, porque você faz um gol espetacular e a Boa Esperança faz um placar de 1-0 na reta final de partida. Lian de fora, mas muito, muito de fora da área. Um chutaço, encobriu o goleiro Felipe e marca um golaço aqui no João Silva. Que tantos gols bonitos já vivenciou esse estádio, vivencia mais um. Gol da Boa Esperança, Lian, camisa número 6, marca um golaço e a Boa Esperança está na frente, Delonei.
1: É um dos gols mais bonitos que eu fiz no Campeonato Sombrense, sem dúvida nenhuma. Um canhotaço no meio campo praticamente, ele encobriu o goleiro não alcançou, foi no canto esquerdo do goleiro Felipe. Um golaço agora, Boa Esperança 1, Jaguarari 0.
2: O chamado lá do meio
0: agora
2: da rua.
0: Fechou o pau aí, fechou o pau aqui, fechou o tempo, briga aqui agora, o jogo que a gente já via aí que tava um pouco mais acima, briga aqui no João Silva, teve o defensor, o jogador do Jaguarari que bateu ali, agrediu alguém do time da Boa Esperança e agora a briga está estabelecida, o árbitro apenas observa, os seguranças, claro, protegem o árbitro.
1: Apenas empurrões. Empurrões. E o Regis foi lá conversar com o juiz Bonotto, o Regis está reclamando bastante.
0: Vamos ao gol, Rochinha, análise do gol e desse resultado que a Boa Esperança está indo para a semifinal.
3: Eu vinha falando, né, Felipe, quem não faz, leva, né? Tivemos expulsão, Felipe.
4: Vai, fala um.
3: Quem não faz, leva, né? E eu falava, usar mais esse setor esquerdo de ataque da Boa Esperança, que tinha o Lian, que tem essa qualidade, tem esse recurso, e foi o que mostrou, né, o Lian. Acertou um chutaço, né? Quase no meio de campo ali, na ponta da área ali. O goleiro Felipe, que estava um pouco adiantado, acabou tomando esse gol aí e então fazendo 1-0, que até então vai dando aí a classificação para a equipe da Boa Esperança.
2: Esse é o gol chamado lá do meio da rua, né?
0: É, no meio da rua.
1: Olha, eu acho que tem alguém expulso, hein?
0: Relato o que está observando, muita gente no gramado, tem expulsão, o jogo não terminou ainda, o resto.
1: É, muita gente dentro do campo. Muita gente dentro do campo, ainda estão discutindo ainda, ó. Estão dando empurrões. Ó, vai um da diretoria do Boa Esperança, foi pra lá, tá chutando. Mas não tem necessidade de fazer isso, gente.
0: É, muita confusão. Roxinha, eu não sei porquê, mas eu não acho que no

0: 12, 15 minutos eu falei que o jogo, falei fora do ar aqui enquanto o Delonê relatava alguma informação que esse jogo não tava normal, né? E de fato não tá.
1: Exatamente, né? É um clássico, né? A gente sabe que os nervos estão à flor da pele, né? E o Manuel Felipe acabou sendo expulso no lance ali, acabou dando uma cotovelada lá no lance com o Eli Edson, né? Não sei se foram os dois expulsos ou se foi só o Manuel Felipe, mas saiu indignado ali, enfim, né? Faz parte do jogo, esse calor do jogo, mas o que não faz parte é a briga, né? A gente sabe que empurra, aquela coisa de reclamação, né? Até porque foi expulso, isso existe, né? Mas agora briga não faz parte, né?
0: Continua aí. E continua aqui embaixo agora, briga, mais outro foco de briga aqui nesse momento, muito empurra. É claro, esse clássico aqui não é de hoje, né? Não é de hoje que Jaguariri e Boa Esperança tem disso. E pela grandeza do clássico, infelizmente as situações acontecem, né? Tem jogadores indo pro vestiário, estão se prometendo. Olha, não sei se. Vamos ver o que o árbitro vai. Mas muita milonga, né? Muita milonga mesmo.
2: É muita reclamação e muita discussão, empurrões, e tem muita gente dentro do campo, gente. Muita gente das duas diretorias dentro do campo. Aí não deveria aceitar.
3: Tá bem complicado com o basquete. O pessoal da diretoria, né? Os dirigentes agora também. Pelo menos é algo que faz parte de um clássico, tudo isso, né? Mas é algo que a gente não vê todo dia. O negócio vai complicar pra terminar esse jogo, hein?
2: Eu acompanho esse clássico. É antigo, muitos anos acompanho esse clássico. Boa Esperança, antes Brasil do Concon contra o Jaguariri, não é fácil. As duas equipes estão errando no fazer esse tipo de coisa dentro do estádio, claro, é errado, mas porra, é reclamar. Pô, é reclamar e deu, acabou. O juiz deu a falta, deu o lance, deu cartão vermelho. O jogador, parece que Felipe Colares, foi expulso, camisa número 5, mas continua a reclamação.
0: Ô Dela, confirma aí com o pessoal aí quem foi expulso, se vai ter essa sequência do jogo aí nesse primeiro tempo.
2: Eu acho que o camisa número 8 também do Jaguariri foi expulso, Eliades.
0: Confirma aí pra gente, com o pessoal da mesa aí, com o pessoal de arbitragem, porque teve mais de um expulso, aí é certo, né? Isso aí é certo, teve mais de um no olho da rua, certo? Que o Manuel Felipe tá aqui embaixo, esse aí tá expulso.
1: Eliette foi expulso também.
0: Eliette também, dois então estão no olho da rua, não jogam mais aqui. Eliedson, vamos lá, Elivelton.
2: Eliedson, camisa número 8 de Jaguariri, e tá. Felipe Colares do Boa Esperança, os dois estão expulsos.
0: Manuel Felipe. Vamos riscar aqui então.
1: Manuel Felipe expulso.
0: O oito Jaguariri e Edson tá no olho da rua e Manuel Felipe da mesma forma, né? Estão os dois aí, estão no vestiário aqui. O negócio é que o negócio não acalma aqui embaixo, né? A situação tá.
1: Ah, os dois jogadores estão tranquilos agora. Os dois, entre os dois, né? Pra mim é a comissão técnica agora, né?
0: Agora segue aqui embaixo ainda, o jogo não recomeça. Quantos minutos de jogo já estamos aqui com 54, né? Vai fechar 54 o primeiro tempo, vai recomeçar o jogo, hein? Tem falta lá para o time da Boa Esperança. Se puder também relatar aí o quanto é acréscimo dela com bandeirinha aí, porque teremos essa informação também. Tivemos atendimento médico e essa pancadaria nesse momento aqui no João Silva. A bola trabalhada com o time da Boa Esperança, arremesso lateral, vai sobrar lá para o Leão fazer a cobrança. Boa Esperança faz 1-0, hein? 1-0 para Boa Esperança, dando vaga para Boa Esperança na semifinal em cima do Jaguariri. A bola volta a ser trabalhada com o Fabrício dominou, a bola sobra ali, rasgando por ali o jogador do time da Boa Esperança, volta a ser dominado com o time do Jaguariri, bota mais atrás lá para o Henrique bota mais à frente ali, buscando o seu companheiro, que é o camisa número 9, o Taylor dominou, deu as costas, marcação, recupera Boa Esperança com o Felipe, está jogando a bola ali onde está colocado o seu companheiro, sobra novamente para Henrique, domina, passa ali onde está colocado Bernardo, abre aqui onde está colocado o Ramon Reis, vai levando o Ramon, ele ameaçou abrir aqui onde está colocado o Vini, botou mais à frente ali no círculo, no meio da defesa, voltou novamente o rebote para Vini dominou, recupera a posse de bola o time da Boa Esperança, sai jogando agora na velocidade, domina por aqui na ponta direita, aqui onde está colocado era o Simon que estava com ela, ele

0: Bota mais à frente ali para Xande, Xande faz o giro, domina, ainda ele, bota mais à frente, volta aqui na linha lateral para o Simon, ameaçou cruzar, cruzou, chega lá na defesa, faz o perigo, voltou para o Xande, Xande dominou, vai marcar o gol, atenção, pega o goleiro, o chute tá do bom. Xande, o goleiro pegou e terminou o jogo, Delonê, Joel no gramado, João Silva traz aí as primeiras informações, vamos lá, vamos saber o que aconteceu, vamos lá, o Delonê, Joel trazer, quem sabe uma fala aí do pessoal.
1: É, vamos com o 11 do Jaguarari, o Leozinho, Leozinho, quase que tu marca um gol ali, e agora perdendo de 1-0, o jogo tem que ir pra cima no segundo tempo.
2: Primeiramente, boa tarde aí, todo mundo tá assistindo a rádio aí. É, nós tava bem no jogo, nós tava conseguindo botar bem a bola no chão, chegamos bastante ali no gol deles, conseguimos criar bastante, só que estamos errando o último terço ali do campo ali pra fazer o gol. É, fomos infelizes ali no chute ali do lateral deles, pegou o goleiro desprevenido, adiantado, levemos o gol aí. Agora tivemos uma discussão também ali do nosso meio de campo, mas vamos organizar aí e vamos sair daqui com os 3 pontos ainda.
1: Ok, ó, o Leozinho tá querendo os 3 pontos nesse grande jogo.
0: Vai pegar o técnico aí da Boa Esperança, também tá saindo aí, o Marcel, né? Importante uma fala dele também, essa classificação aí por enquanto, né? Placar.
1: Marcel, até o momento, qual é o tipo de reclamação aí com a arbitragem?
3: Não, é isso aí, cara, é jogo quente, ele falou agora que qualquer coisinha vai expulsar os dois lados, a gente vai ter que agora baixar um pouco ali, tentar matar esse jogo aí, tentar fazer mais um aí pra nós garantir a saída pra semifinal.
1: Vamos. É, 1-0 é pouco ainda.
3: 1-0 é pouco, empate deles, né? Vamos lá, vamos pro segundo.
1: Ok, a palavra do Marcel Silveira, técnico do Boa Esperança.
0: Perfeito, muito bem. Intervalo de jogo aqui no estádio João Silva na Guarita. Terminamos o jogo aí com 50 e alguma coisa, né? 56, acredito, aí do primeiro tempo. Tivemos essas cenas de brigas aí, confusão, né? Barraco aqui, que faz parte de um jogo, que faz parte do clássico. Enfim, né?
1: Vamos. É, o Felipe.
0: Os ânimos se acalmem e a gente.
1: E o Cleitão tá sentado aqui, tá sendo atendido, hein? Parece que a enfermagem chegou agora para fazer algum procedimento, porque ele tá sangrando.
0: É, tá bem aqui embaixo da cabine, né? A enfermagem que está por aqui fazendo trabalho aí de curativo.
4: Felipe.
0: Bom, meus amigos,
4: enquanto isso, no estádio Antônio Santa Helena, recomeça aí agora o segundo tempo da partida entre Seis Caneco e Guarani, 2-2 no placar aí, jogo já com 1 minuto aí. Pepeto, rolou a bola aí para começar o segundo tempo. Pepeto, esse que tem características físicas, né? Do William, parece o William do Grêmio.
0: Perfeito, muito bem. Bom, o Cássio está ali, daqui a pouco ele informa também. O jogo no Santa Helena, acredito que já esteja quase recomeçando. Ele informa pra gente.
4: Já recomeçou.
0: Ah, já recomeçou. Tá, perfeito, então, né? Bom, muito bem, então, 1 para Boa Esperança, 0 para o Jaguarari aqui no João Silva na Guarita, um jogo de primeiro tempo cercado de ingredientes, de atendimento médico, de golaço, de muita confusão, isso aí tudo será motivo de assunto e comentário, análise aí pro Rochinha nesse primeiro tempo, intervalo de jogo aí com o Rochinha vai analisar essa vitória da Boa Esperança em cima do Jaguarari, projetar a segunda etapa também, Rocha.
5: Então, Felipe, antes de nós ir pro jogo, né? Em si, vamos aqui ler os comentários, né? O Mini Reiter, infelizmente, a Boa Esperança está muito desfalcado. Se tem Serginho, Cauã, Wallace, junto com os demais, aí o jogo era outro. É, são desfalques bem interessantes aí para a equipe da Boa Esperança. O Wallace está fazendo um grande campeonato, o Serginho e o Cauã também, né? Agora foram profissional. É desfalque interessante para a Boa Esperança. O Paulo Henrique feito, golaço, merece demais. Comentando o gol do Lian, né? O Paulo Henrique Cavalinho, né? O DJ agora começou o jogo. O Mini Reiter, vamos Vila. A Vanusa Quadros, como sempre, Jaguarari sendo Jaguarari. Leva um primeiro gol e partem pra briga, porque dentro de campo não tem jogo. O Paulo Henrique, agora o jogo ficou bom. O Marcos Vargas, Jaguarari nem podia botar time no Sombrio, lugar deles em Santa Rosa. É. Agora, né? O Jaguarari pertence sim a metade ali. Metade do bairro é Sombrio, metade, inclusive o campo, né? Tem uma parte que pertence ao Sombrio, outra parte de Santa Rosa. O Paulo Henrique, tudo normal, e o Felipe ser expulso. O Manuel Felipe, a gente sabe que ele tem essa questão aí
6: do nervos, a flor da pele, né? A Márcia Oliveira, na semana passada, o jogo admirável. Time perdendo, levando goleada numa classe admirável. Parabéns a vocês, a rádio, pela narração e comentários. Exatamente, Márcia. A São Pedro, semana passada, mesmo perdendo ali de goleada, continuou jogando na bola. Foi realmente.

0: parabenizar o pessoal do São Pedro aí. A Márcia ainda fala do jogo das antigas São Pedro, né? Se não me engano, exatamente. E o Maicon Silvano, vamos Vila, aqui torcendo pra Boa Esperança, né? Felipe, então, do jogo, um jogo bem movimentado, né? É onde a gente falava, né? O Jaguarari teve mais a posse de bola, conseguiu controlar o jogo, só que a Boa Esperança, com esse peso dessa camiseta da Boa Esperança, a gente sabe que quando chegava nos contra-ataques, principalmente, chegava muito bem, né? Até porque a Boa Esperança, ela veio para um sistema de jogo diferente do que os outros times que não tinham a vantagem do empate. Ela veio diferente. Ela tá aguardando, esperando muito mais do que contra-atacando, esperando para atuar somente no erro da equipe adversária. E foi o que aconteceu no primeiro tempo. Portanto, que o Jaguarari teve grandes oportunidades, né? Na verdade, chances claras foram duas com o Ramon Reis, mas criou várias oportunidades. Claro que nessas oportunidades não foram chances que o goleiro Emerson fez grandes defesas, mas tinha essa facilidade para chegar dentro da área, né? Tanto com o Juan passando pela direita, quanto também com o Vini Love passando pela esquerda, né? E o Taylor fazendo esse centroavante, até inclusive aos 26 ele sofre a falta, fazendo a parede, o Ramon cobra e o Emerson faz uma grande defesa. Defesa muito bonita, mesmo até então na partida, né? Depois, aos 41, mais um chute de fora da área do Ramon Reis e mais uma linda defesa do goleiro Emerson, que tá, então estava sendo o destaque da partida também, né? E tá sendo, né? Segurando esses chutes, né, da equipe do Jaguarari. E a gente vê falando, o futebol, existe uma lei que ela praticamente não nega, ela não erra. Quem não faz, leva. Todo mundo que joga futebol sabe disso. E eu vinha falando, se a Boa Esperança tem que inverter um pouco mais o jogo, usar mais o setor esquerdo, que tem o Lien, que tem esse recurso, tem essa qualidade. Eu falava muito pela questão também do cruzamento dele, quando ele chega na linha de fundo, cruzar pro Xande, né? Cruzar pro Paulista, que vem chegando de trás. Então eu falava, né, usar um pouco mais aquele setor do campo. Mas não, o Lien resolveu arriscar de longe, viu que o Felipe estava um pouco adiantado, e fez esse golaço, essa pintura aí do Lien, que é um baita jogador da casa, um guri novo, né, que marcou esse golaço aí pra equipe da Boa Esperança, que até então vai dando a classificação pra equipe da Boa Esperança. Depois desse gol, tivemos, né, uma confusão ali entre Manuel Felipe, o Eli Edson da equipe do Jaguarari, lá no canto direito de ataque do Jaguarari, e onde os dois atletas foram expulsos, né? Então, e vamos jogar o segundo tempo todo com 10 para cada lado. Vamos ver como é que vai se comportar agora, até porque o Jaguarari perde um atleta de fora. Eli Edson, que era um cara que estava jogando fundamental, nesse meio de campo, distribuindo, né? E o Manuel Felipe também na questão da marcação. Eu acredito que nessa situação, agora, se bem que o Jaguarari tá atrás do placar, tem que ir pra cima, e o Eli Edson era quem tava achando esses passes, principalmente, né, que é um jogador que tem essa facilidade, jogador armador, ele marca, mas ele muito mais arma do que marca. Agora o Manuel Felipe, que é uma peça fundamental, que é onde a Boa Esperança está se comportando desse jeito, principalmente marcando mais do que atacando, perde muito mais a Boa Esperança do que o Jaguarari. Agora vamos ver como é que vai se comportar dentro de campo, se a Boa Esperança vai conseguir botar alguém ali para fazer a função do Manuel Felipe e também alguém no lugar do Eli Edson, para ver se consegue armar as jogadas, né? Talvez recuar um pouco mais o Leozinho, não sei o que vai fazer aí o Testa para esse segundo tempo, porque o empate é para a equipe do Jaguarari. A vitória só interessa para a equipe da Boa Esperança. Só a vitória dá a classificação para Boa Esperança. É esse jogaço, é esse segundo tempo que a gente vai ter aí, Felipe. Só encerrando aqui, né, o pessoal, Márcio Oliveira, São Pedro, isso mesmo, falei ali São Pedro. E o Cirineu, top. Boa tarde, equipe. Conhece o Cirineu?
1: Sim.
0: Abraço então pro Cirineu. Pessoal, quem tá aí nos assistindo, Felipe, curte, comenta. Importante também seguir, né? Vamos chegar aos 1000 seguidores aí no nosso canal no YouTube, pessoal, deixar o like, compartilhar. E quem comentar vai concorrer a um delicioso hambúrguer de copete.
1: Eu tive que vir pra cá porque estão me boicotando aqui nessa transmissão, não estão mostrando mais eu.
0: Então é muito feio, cara, muito feio.
1: Vamos lá, vamos ao jogo.
2: Tá, o Felipe.
1: Gramado, diga de lá.
2: O Cleitão foi atendido, deu um corte acima do lábio. Tava sangrando, mas já a enfermeira aqui já fez os seus procedimentos. E voltou. Tá bem.
1: Perfeito. Tá tudo bem com ele? Não temos modificações dela?

0: Não, não. As duas equipes vão com o mesmo time.
1: Autoriza o árbitro, a bola está rolando para o segundo tempo. Saída de bola para o time do Jaguarari. Toca a bola no campo de defesa ali, o seu colocado Regis. 1 para a Boa Esperança, 0 para o Jaguarari. Resultado esse que está colocando a Boa Esperança na semifinal do Campeonato Sombrense. Lembrando que o empate, seja qual for o resultado, o Jaguarari vai para a semifinal. A bola trabalhada com o Juan.

0: Era chuteira com chuteira, tô os dois sentados machucados. Deitado, na verdade.
1: É, tá caído, tá os dois. Bom, terminou o primeiro tempo já com um jogo para truncado e recomeça de novo com isso, né? Como é que está o pessoal aí por baixo dela? Estão mais tranquilos, mais calmos?
0: Mais calminho agora, é. Tem que calmar, né? Porque agora o jogo do segundo tempo, o árbitro Bonotto falou para os dois técnicos que o que bobear agora é vermelho.
2: Tem gol.
1: Onde?
2: É, gol no Campeonato Brasileiro pela Série A, 17ª rodada. O Remo marca 1-0 aos 13 minutos com Jajá marcando agora. Remo 1, Atlético Paranaense 1. Jogo, aliás, Remo 1, Atlético Paranaense 0. O jogo já aos 16 minutos e meio aí do primeiro tempo. 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
3: Ô, Jajá.
1: Te lembra daquele personagem da Zorra Total? A bola trabalhada com o time do Jaguarari. Trabalhando a bola ali com o cabeça número 5, gira ali, faz a bola.
4: Tu é velho, hein, Felipe?
1: Henrique. O que é?
4: Tu é velho, hein?
1: É, não é fácil, né? Bom. O Jaguarari com a bola, domina por aqui Juan dominando aqui no campo de defesa, bota mais à frente lá buscando o seu companheiro, a bola vai sobrar novamente pro time do Jaguarari, Ramon Reis, ainda ele ameaçou chutar de perna esquerda, chega na cobertura, voltou pra ele, foi na linha de fundo, ameaçou cruzou, passa na frente do gol, ninguém toca nela, bela jogada, o Ramon toca. Reis, a insistência, ele cruza, mas ninguém deu um toquezinho nela, a bola desviou, é escanteio dela.
0: É, o número 11, Leozinho, tentou mas não conseguiu, a bola foi escanteio para a equipe do Jaguarari, Felipe.
1: Escanteio para o Jaguarari, camisa número 2, o Juan aqui pelo lado direito, o escanteio é cobrado, dominou ali no meio da grande área, de cabeça, a bola vai sobrar aqui para o time da Boa Esperança na velocidade, botou a quinta marcha no retão, vai levando por ali o Leozinho, o camisa número 11, que é o Paulista, se atrapalhou com a bola, melhor para o Henrique, recupera a posse de bola para o time do Jaguarari, deu no ponto futuro, não tem ninguém por lá, quem chega no carrinho por lá o Daniel, mas melhor ainda para o jogador do Jaguarari, que vai na velocidade, ele pôs a jogada, chega por lá rasgando o Elivelton para o time da Boa Esperança, manda para fora, arremesso lateral para o time do Jaguarari fazer a cobrança, está colocado por lá o Bernardo, ele deixa lá para o Vini fazer a cobrança, o Vini bota a bola em jogo, bota mais atrás ali para o Henrique domina, recua ali para o capitão da equipe, o Regis, passa para cima da bola, abre aqui no setor direito onde está colocado o Cleitão com o seu curativo ali, perto do nariz, Cleitão vai levando, abriu aqui na ponta direita, onde está colocado o Juan cruzou, não sei se ele cruzou, não sei se ele chutou, fato é que a bola foi pela linha de fundo, para tiro de meta, Delonei.
0: Ele tentou cruzar, não conseguiu, a bola pegou a chuteira na grama, a bola foi para fora, tiro de meta para o goleirão do Boa Esperança, Emerson.
1: Quatro minutos jogados no segundo tempo nas lojas agropecuárias Copérgia, você encontra atendimento especializado, confiança, as melhores soluções para o campo da casa, o campo tudo para você. A bola dominada ali com o time da Boa Esperança no campo de defesa, chega por ali rasgando, o time do Jaguarari aperta a saída de bola, a bola vem aqui onde está colocado o Daniel, botou mais à frente, chega, opa, quase que acerta aqui a nossa cabine por aqui, o Cleitão chegou rasgando. Arremesso lateral para o time da Boa Esperança fazer a cobrança. É o futebol da Mampituba com as quartas de final do Campeonato Sombriense. Lembrando sempre que nesse placar 1-0, Boa Esperança está indo para a semifinal. Empate ou qualquer vitória, o Jaguarari que vai, né? Para a semifinal. A bola volta ali, Cleitão afastou de cabeça, voltou o domínio ali, onde estava colocado o Juan. Juan botou no meio ali para Henrique. Henrique domina, abre ainda mais lá onde está colocado o Vini. Vai levando o Vini ali pelo círculo central, ele bota ali para Ramon Reis, chama o talento agora do Henrique de novo no lado esquerdo, vai levando o experiente Henrique Lumes, se levanta de perna direita no peito, na grama, dominou por lá, era o Leozinho, a bola volta novamente com o time do Jaguarari, aqui atrás não está colocado o Cleitão domina, bota mais à frente, tocou ali onde está colocado o Juan deixou a marcação para trás, deixou para a saudade, botou novamente para Cleitão, olhou para a área, ameaçou cruzar, a bola ficou na marcação, Fabrício está jogando, a bola vem aqui, onde está colocado o Xande, Xande. Xande domina também sozinho no ataque. Na frente dele está o Regis. Xande ainda vai levando. Dominou, buscou, tentava buscar o Daniel por lá. A bola não foi até ele e recupera a posse de bola o time do Jaguarari com Regis. Regis está jogando com Cleitão. Cleitão domina, bota mais atrás ali para Ramon Reis. Vem buscar jogo. O craque da camisa número 10 vai levando Ramon Reis. Passou para cima da bola, segura, abre aqui onde está colocado o Juan. Juan vai dominando, vai puxando para o meio. O Jaguarari no ataque. Cleitão.

0: Vitão com a bola, ainda ele vai levando, ergueu a cabeça, botou ali, está colocado o Leozinho dominou, botou mais à frente, volta novamente para Cleitão, Jaguararino, toque, toque, a bola volta novamente para Juan, Juan dominou, chega na cobertura por lá o Fabrício. Recupera para o time da Boa Esperança e agora é Xande contra Regis. O Xande vai avançando, entrando na área, dominando, ameaçou chutar, chutou e o goleiro Felipe pegou. Olha, o Jaguarari vai no toque, toque de bola, mas a Boa Esperança agora chegou e chegou perigosamente de lá.
1: O goleiro do Jaguarari, o Felipe, fez uma belíssima defesa, a bola pegou na zaga, ela ia para fora, mas mesmo assim ele fez a boa defesa.
0: Volta novamente o time do Jaguarari dominando a bola com o Leozinho. Leozinho dominou, tem a marcação em cima dele ali da Boa Esperança. Melhor para a Boa Esperança. Recupera de novo o Leozinho. Passa para Henrique. Henrique pelo círculo central. Abre na ponta esquerda lá para o seu companheiro. Vai levando por lá o Vini. Vini dominou, ameaçou cruzar. Cruzou de perna esquerda no peito. Afasta o perigo Fabrício. Antes dele também chegou a marcação do Jaguarari. A bola volta novamente para a Boa Esperança. Arremesso lateral a favor do time azul, o time da Boa Esperança. 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A bola volta a ser trabalhada com o time do Jaguarari, a bola ali está colocado, ficaram pedindo um puxão por ali, era o Taylor que estava com ela, o time da Boa Esperança faz o perigo, a bola explode no rosto ali do Juan, vai pra fora, arremesso já cobrado, cobrou errado, né? Deu nos pés o Cleitão, a bola volta, se... olha, o pessoal tá dividindo uma bola como se fosse um pedaço de queijo com minestra, hein, Delonei?
1: Essa foi boa agora, queijo com minestra. Nunca consegui comer isso, mas deve ser muito gostoso, né?
0: Ah, claro que é maravilhoso, né? Aguardamos convites.
2: Ficou colocando bola, leite ainda mais.
0: Curtir. Olha o chute, o goleiro Emerson pega. O Vini agora chutou do meio da rua ali, o goleiro Emerson tava ligado de lá.
1: É, o Vini, camisa número 6 de canhota, o chute forte, a bola pegou no morrinho, mas uma boa defesa do goleiro Emerson do Boa Esperança.
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3: Joel,
0: todo mundo por lá. Volta a ser trabalhada a bola com o time do Jaguarari com o Henrique. Henrique dominou, botou mais ali na meia lua da grande área, dominou, Leozinho ameaçou chutar, a bola voltou novamente aqui, o Jaguarari na pressão dominou aqui na linha de fundo, Juan limpou, puxou pro meio, levantou de perna esquerda, afasta o perigo por lá o zagueirão Felipe, tentou dar um voleio, agora se machucou sozinho,
1: machucou sozinho, hein?
0: Jogador, é, se machucou
1: sozinho, feio, jogador, sentiu bastante, o juiz chamou imediatamente o massagista para ser atendido, ele foi dar um voleio, acabou caindo com as costas no chão e se machucou.
0: É, foi um, tentou dar um voleio, meio não alcançou, passou, a bola passou longe dele, mas caiu de mau jeito por ali o jogador do time do Jaguarari.
3: Bernardo, né? Acho que é o Bernardo, né?
0: É, me parece ser ele mesmo, né? Vamos ver lá. É,
3: ele caiu de mau jeito, ele tentou dar bicicleta e caiu. Bem
0: jogo
3: mal.
0: Parado e eu tô chamando o tempo e placar do futebol da Mampituba. 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Jogados aqui no estádio João Silva na Guarita, 10 minutos do segundo tempo. Tá dando Boa Esperança, 1-0. Boa Esperança tá indo pra semifinal em cima do Jaguarari, Caio.
2: 17ª rodada do Campeonato Brasileiro, o Cruzeiro marcou com Caio Jorge, né? Marcando 1-0 aí em frente a Chapecoense, gol aos 26 minutos, estamos com 27 minutos aí deste confronto aí lá no Mineirão, outro jogo que está com bola rolando, o Remo vai ganhando por 1-0, gol do Jajá e o vencendo 1-0 aí o Atlético Paranaense, informando JM Diesel.
0: E no Santa Helena, quanto tempo de jogo? Segue 2-2. Aqui o time da Boa Esperança vem chegando no ataque. A bola enfiada do Xande lá no setor direito. Domina por ali, era o Paulista. Escapuliu dele. Agora tem contra-ataque do time do Jaguarari. Na velocidade, botou lá o Taylor pelo lado esquerdo. Cruzou, chutou. O que ele fez, Delonei Joel?
1: Ele deu um

0: Alão, eu ia dizer que ficou lá na guarita, mas ele já tá na guarita, então foi quase Balneário Gaivota. Errou feio.
1: Ei, Caio, como é que tá Santa Helena?
2: Olha, assim, eu não sei, eu sou muito ruim de cálculos, mas lá está com 64 minutos aí do segundo tempo. Persiste aí 2-2 entre o Seis Caneco e o Guarani. 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
1: Olha, olha o time do Jaguarani chegando, grande chance agora. Pegou o goleiro Emerson! Pega o goleiro Emerson numa grande oportunidade. O Ramon Reis entrou agora, tinha grande chance do Jaguarani no jogo. O Ramon Reis, aliás, o goleiro Emerson fez uma espetacular defesa, Delonei.
0: É, perdeu o gol que seria um golaço. Mas o goleiro Emerson, que tá defendendo bola hoje, é brincadeira. O goleiro Emerson tá sendo fundamental nesse 1-0 do Boa Esperança.
1: É, muita grande chance do time do Jaguarani, não aproveita, né? O Rocha falou isso aí no primeiro tempo, que quem não faz leva a bola pune. Isso mesmo, Rocha, análise desse começo do segundo tempo, enquanto tem atendimento ali pro jogador da Boa Esperança que tá caindo no gramado.
3: Exatamente, Felipe, mais uma vez o Jaguarani empilha oportunidades, né? Tanto porque o Emerson também tá fazendo grandes defesas. Quando o Caio tava falando ali dos placares do Brasileirão, o Emerson tinha feito mais uma grande defesa. O Ramon Reis que vai sonhar com o Emerson. Já teve 4 oportunidades, chances claras aí, e o Emerson fez 4 grandes defesas. Então, o futebol é isso aí, Felipe. Quem não faz, leva. O Jaguarari, assim como fez no primeiro tempo, tem um pouco mais a posse de bola, tem o controle de jogo. Mas a Boa Esperança com esse peso, né? E quando chega lá, é mais efetivo, fez o gol 1-0 e quase, nesse primeiro tempo aí, quase também teve a oportunidade de ampliar ali o 2-0. Mas tá tudo aberto, até porque o empate vale aí pra equipe do Jaguarari, o jogo tá aberto. Lembrando, quem tá lá no YouTube, quem comenta lá, deixa seu like, compartilha, mas quem comentar vai estar correndo um hambúrguer do copeiro.
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0: Tem 2 trocas no time do Jaguarari. Saiu Bernardo 20, entrou Thiago Darabas 17.
1: 17.
0: No Thiago... lugar do Bernardo, Thiago Darabas, né?
1: Ok.
0: Saiu Bernardo 20. E saiu o Leozinho, número 11. Entrou Gamarra, número 7.
1: 7, Gamarra.
0: Gamarra.
1: Essas trocas aí, Rocha. Olha aqui, antes vamos ao lance do time do Jaguarani. Vem chegando o ataque mais uma vez. Grande chegada, dominou por ali. Chega na marcação por ali o time da Boa Esperança. A bola saiu por ali, arremesso lateral, hein? É isso?
0: É lateral pro time do Jaguarani.
1: Lateral para o time do Jaguarani fazer a cobrança aqui pelo setor direito. Campo de ataque, pegou distância, entrou dentro de outra goleira aqui, né? O jogador do Jaguarani, que é o Juan. O Juan dominou, botou lá no meio. Cabeceio totalmente desviado. Apenas tiro de meta lá para o goleiro Emerson fazer a cobrança.
0: Tem jogador caído do time de azul, Boa Esperança. Pediu para sair. Tá machucado. Só que o árbitro foi lá e pediu para ele sair para fora do campo. Vai levantar e vai pra fora e vai ser trocado. É o camisa número 3, o Felipe.
1: É o Felipe aí que já teve caído agora há pouco ali, né? E mais uma troca, né?
3: Exatamente, Felipe. O Felipe sentiu, né? Tava sentindo, agora entra o Brice no lugar dele, né? O 77. Perde 2 jogadores da função de marcar, que era o Manuel Felipe, e agora o zagueiro Felipe, que também estava fazendo uma grande partida. Essa troca do Gamarra, que vem pro meio no lugar do Bernardo, e o Darabas vai fazer a frente no lugar do Leozinho. Tem que ir pra cima o Jaguarani, precisa fazer esse gol. Então é o time, sempre que tu fala, Felipe, o time mais faceiro, né? Agora o Jaguarani vai ficar um time mais faceiro.
1: E o time de
0: Jaguarani
1: está faceiro no campo de ataque. Em seguida a gente confirma, vamos ao lance aqui. Vini levantou de ali buscando o Ramon Reis, dominou o chutaço ali do time do Jaguarani, mandou por cima do gol. Não foi escanteio isso aí, ele passou longe do gol, passou, ninguém coçou nela, né?
0: Ele deu escanteio pro time do Jaguarani.
2: Tem gol.
1: Ele tá comentando, agora ele voltou atrás ali, é tiro de meta, né? Tiro de meta ali, o João Bonotto. Vamos lá, vamos
0: pro gol. Exatamente.
2: É, tem gol no Mineirão, Sinestra marca aí o segundo gol pro Cruzeiro, Cruzeiro 2, Chapecoense 0, 33 minutos.

0: minutos do primeiro tempo, informando Inogama.
1: 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A bola vai e volta.
2: Anotou a troca aí, Felipe.
1: Vamos lá.
2: Saiu o Felipe, número 3 do Boa Esperança, entrou o Beiço, 77.
1: 77, o Beiço.
2: Entrou no lugar do Felipe, 3.
1: Ok, então. Volta a ser dominada a bola ali com o time da Boa Esperança, com Elivelton. Elivelton domina, bota mais atrás ali, buscando o seu companheiro, que é o Simon. Simon botou mais à frente ali com o Xande. O Xande ficou manquitolando por lá, deram um totalzinho nele. A Boa Esperança volta a ser dominada, volta pro ataque novamente, impedimento. Impedimento acontece, não vale mais nada, jogo parado, Dela.
2: É, o jogo tá parado, foi impedimento do ataque do Boa Esperança. O juiz deu porque o bandeira levantou.
1: É, levantou seu instrumento lá no setor direito e a bola já está novamente com o time do Jaguarari. Com Cleitão domina, bota mais atrás aqui onde está colocado o seu companheiro de equipe, que é o Juan. Juan domina, bota mais na frente, o time do Jaguarari no ataque, volta a ser dominado ali com camisa número 17, Thiago Darabas, ainda ele, o cruzamento acontece!

0: Taylor para o Jaguarari. Empata 17 minutos do segundo tempo. O Jaguarari empata tudo aqui no estádio João Silva. Taylor, camisa número 9, no cruzamento que começou ali com camisa número 2, o Juan passou nos pés ali do seu companheiro e novamente o Juan cruzou na medida no segundo pau para o Taylor marcar o seu gol na partida. Tudo igual no João Silva, um para o Jaguarari, um para a Boa Esperança. Com esse resultado, o Jaguarari está na semifinal, Delonei.
1: É, um gol de craque, né? Camisa 9 tem que fazer gol desta maneira. Que qualidade que ele teve no lance do gol. Ele só preparou, deu uma erguidinha e colocou a bola no fundo da rede, empatando o jogo agora. Jaguarari tá classificado, tá empatando. 1-1.
2: Informação.
3: Eu falava dessa situação, né? Que ia perder dois jogadores importantíssimos, né? De marcação, principalmente o Manoel Felipe expulso. E agora com também o zagueiro Felipe, né? Que acaba saindo machucado, né? Entra o beijo. Mas estava muito bem na partida, né? E ficou sozinho agora o Juan, que tem essa subida muito, que sobe muito bem. E o Taylor estava sozinho lá, né? No segundo pau, fez o gol. E isso agora vai dando a classificação do Jaguarari.
0: Onde a informação?
2: A informação é do Mineirão, né? O árbitro de vídeo recomendou aí a revisão para o árbitro e ele acabou anulando o jogo aí por uma falta no início da jogada aí do segundo gol do Cruzeiro. Portanto, Cruzeiro 1, Chapecoense 0, 36 minutos do primeiro tempo.
0: Olha, o time do Jaguarari chegando mais uma vez perigosamente, não vale nada, tem falta de ataque por ali, o jogador caiu no gramado, mas chegava mais uma vez de maneira perigosa o Jaguarari por aí, Dela.
1: Uma ligação que deu pro ataque, mas foi feito falta, né? Foi falta em cima do zagueiro do time da Boa Esperança e o árbitro marcou.
0: Esse é o futebol da Mampituba, conosco também o Copeira Hamburgueria, quer um hambúrguer caprichado, a pedida é Copeira Hamburgueria, @Copeira Hamburgueria e confira. A bola volta a ser dominada com o time da Boa Esperança, o Xande ficou caindo no gramado, por ali o cruzamento acontece, afasta o Juan de cabeça, volta a Boa Esperança dominando a bola lá, onde está colocado o Simon, domina, ele bota lá no lado direito, onde está colocado o seu companheiro, vai chegando por lá, Daniel na linha de fundo, ainda ele, escanteio, o escanteio está marcado, é escanteio, Boa Esperança, se não me falha a memória, o primeiro do jogo da Boa Esperança, hein, Delan?
1: É verdade, o primeiro escanteio lá do outro lado da Boa Esperança. O teu microfone tá falhando bastante, ô Felipe.
0: É isso aí, eu tô tentando observar o que que tá acontecendo aqui, né? Mas vamos lá, vamos ao escanteio primeiro. Escanteio para o time da Boa Esperança fazer a cobrança lá pelo setor direito. Atenção, levantou aqui no segundo pau de cabeça, a bola desviada por ali, apenas tiro de meta que estava por lá na camisa número 4, Zeke, apenas tiro de meta, é isso, Delan?
1: É tiro de meta, a bola não pegou em ninguém, colocou pra fora, é tiro

0: de meta para o goleiro do Jaguarari, o Felipe.
1: É, esse é o futebol da Mampituba. Você acompanha as emoções aqui do Campeonato Sombrense, as quartas de final da competição. Estamos com uns cortezinhos aqui no microfone, né? Vamos tentar ver o que é aqui. Vamos tentar pegar um outro microfone, talvez, aqui embaixo, né? Vou tentar pegar um sem fio aqui, o rapaz dá um auxílio aqui pra mim. Tem um sem fio aí dentro, aí vamos tentar ligar ele, né? Pra ver o que resolve. Tentar trocar aqui pra tentar entregar um pouquinho mais de qualidade. Aqui o time do Jaguarari vai levando ali com o Cleitão. Cleitão domina a bola aqui para o time do Jaguarari. Vai levando novamente o time do Jaguarari pro ataque. O chute acontece, era do Thiago Darabas por ali. A bola volta a ser dominada, contra-ataque agora. Dá boa esperança, Fabrício botou mais à frente ali para o Xande, pelo setor esquerdo, segurou, tem a marcação do Red em cima dele, ainda Xande dominou, puxou, botou mais atrás aqui, buscando o seu companheiro, que é o Lian, que fez um golaço da boa esperança, ele cruzou, afasta o perigo ali, os jogadores do time da boa esperança, volta a ser dominado ali, tem um toque na mão ali. Toque na mão do Jaguarari, tem falta e falta perigosa, não se conforma ali o jogador camisa número 17, Thiago Darabas. A falta está marcada, me parece ter sido um toque, isso?
0: É, foi um toque, mas ele está reclamando bastante com o Bonotto, dizendo que a bola pegou na barriga.
1: É, tem a falta agora ali para o time da Boa Esperança fazer a cobrança. Vamos lá, vamos à cobrança aqui. Tem dois na bola, tem apenas o camisa número 2 lá, né? É o Simon que está na bola. Tem o Elivelton por lá também. Vamos ver lá quem é que vai pro chute. A barreira está montada, falta boa para o time da Boa Esperança. 3-4 homens do Jaguarari na barreira. Atenção, Elivelton ou Simon na bola, partiu Simon, bateu, o goleiro Felipe fez a defesa bonita, aquela de fotografia e tudo, Delonei, foi lá em cima e pegou.
0: É, ele fez a bosta, né? Ele sabia que ia pegar a bola foi nele, mas fez aquela bosta. Sim. E fez uma boa defesa.
1: Esse é o futebol da Mampituba, trabalhando aqui a bola com o time do Jaguarari, com o Regis botou a bola mais atrás ali, está colocado o seu companheiro. Volta novamente o time do Jaguarari, lá pro lado esquerdo, levantamento, cruzamento acontece, passa por todo mundo por ali. A bola vai sobrar ali onde está colocado o jogador do time do Jaguarari, saiu com bola e tudo ali e bota a bola para a linha de fundo, atira de meta lá para o goleiro Emerson fazer a cobrança. É isso, Dela, como é que tá a situação aí por baixo, hein?
0: Tudo tranquilo, todos os dois técnicos quietinhos, sem chamar a atenção de nenhum jogador por enquanto.
1: Muito bem, esse é o futebol da Mampituba. Você acompanha as emoções do Campeonato Sombriense, dominando a bola aqui o time do Jaguarari. Volta novamente, chega rasgando por ali, tem o jogador, olha, uma falta perigosa. A falta perigosa e fechou. É, não vai ficar só nisso mesmo, mas tem uma falta ali que derrubaram o camisa número 6, o Vini, por ali, Dela.
0: Foi, a falta foi em cima do Vini, a perna foi muito alta, pegou no jogador, no peito do jogador, caiu, mas é uma falta. É um pouquinho próximo ao círculo da grande área. Dali pode chutar direto. E vai o jogador Cleitão, camisa número 15.
2: Vou tentar entrar pro telefone ali, ligar isso aqui.
1: É, vamos à falta. Vamos à falta ali para o time do Jaguarari fazer a cobrança. Três homens da Boa Esperança na barreira. Uma expectativa por ali, vamos lá, quem que tá na bola ali, o camisa número 10, o Ramon Reis, mãos na cintura, concentrado, olhando seriamente lá pro gol, mas quem vai pra bola ali é o seu companheiro, atenção, partiu, bateu, longe do gol, sem perigo algum, Dela, era o Cleitão que chutou.
0: Chutou forte o Cleitão, mas foi pra cima do travessão, tiro de meta para o goleiro do Boa Esperança, o Emerson.
1: Esse é o futebol da Mampituba, com a JM Diesel, peças, banqueiras, reparos hidráulicos, torno, frese e soldas em geral, via lateral da BR 101, quilômetro 45, aqui em Sombrio. Já com sinal novamente, melhorou aqui, né? 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A bola volta a ser trabalhada com o time da Boa Esperança, domina ali, onde está colocado o Lian dominou, botou mais à frente ali, apareceu o companheiro, grande jogada!

0: quase, quase um golaço ali do jogador Elivelton. Ele meteu o sapato, essa bola, olha, passou perto, quase que marca um outro lindo gol.
1: Foi impedimento, a bandeira lá do outro lado levantou e o árbitro confirmou, não adiantava, se a bola entrasse, não era validado o gol.
0: Ô, Delo, acho que tem que trocar a bateria do teu aí, que eu acho que aí o teu que tá começando a picotar também, tá? Eu acho que pode ser pilha, né? Vamos lá. A bola trabalhada ali com o Regis. Regis domina, bota mais atrás ali, onde está colocado. Tentou um chutaço ali, a bola vai sobrar lá tranquilamente para o time da Boa Esperança fazer o arremesso lateral lá pelo setor direito. Já cobrado, a bola volta a ser dominada ali com o time do Jaguarari. Volta ali onde está colocado o camisa número 7, que era o Gamarra.
2: Tem gol.
0: Roginha, quem tá analisando o jogo, mas antes o gol, onde o gol, Caio?
2: É, gol no estádio Antônio Santelena, aquele jogador que eu falei que tem as características do William do Grêmio, pelo menos pelo cabelo. Pepeto marca aí o terceiro gol pro Guarani, né? Então agora, 6 Caneco 2, Guarani 3, Pepeto aos 15, 20 minutos, não sei dizer certo. Mas vencendo então o Guarani aí, a informação para Lajo Sul.
0: Muito bem, tá aí, portanto, mais um gol. Gol lá do Guarani. 3-2, um grande jogo lá no João Silva, no estádio Antônio Santa Helena. O sinal marca 15 para as 5 da tarde. Você acompanhando as emoções. 27 minutos jogados aqui no João Silva. Tem falta para o time da Boa Esperança. Levantamento acontece. Regis afasta o perigo. Foi lá em cima, afastou. A bola vai sobrar novamente aqui onde está colocado o time do Jaguarari. Tenta sair jogando. Tem contra-ataque. A bola passou. Sobrou aqui nos pés do Juan. Juan dominou. Botou mais atrás. Chega na cobertura para ali o Lian. Lian sai jogando, deixa a marcação para trás, tem uma falta retroativa e tem cartão amarelo para alguém lá dela.
1: Vou confirmar quem é que ganhou o cartão amarelo ali.
3: O do Guarani do Pepeto.
0: É, tá passando na nossa live também aí, imagens cedidas aí pelo canal do Fabrício. A bola vai ser volta, sendo dominada com o time da Boa Esperança. Vem chegando por aqui, afasta o perigo do jeito que dá o Jaguarari. A bola volta, dominada ali com o beiço, passou de cabeça, botou mais à frente, volta novamente a Boa Esperança, o cruzamento do Simon, cruzou ali no peito, a bola sobrou novamente, fora! Solvei, deu de primeira ali, do jeito que deu Elivelton de novo, hein, Dela, perdeu mais uma boa oportunidade.
1: É, duas oportunidades seguidas, uma da outra, 44, Elivelton perde um gol do Boa Esperança, e o cartão amarelo foi para Simon, camisa número 2 do Boa Esperança.
0: Achei análise aí, chegando quase a 30 minutos, mais precisamente 28 do segundo tempo.
4: Felipe, esse momento da partida, né? Claro que com o gol da equipe do Jaguarari, diminuiu um pouco o ritmo do jogo, né? A Boa Esperança estava naquela pressão, principalmente nos contra-ataques, usando muito isso, mas que agora no momento da partida o Jaguarari cresce um pouco mais. A Boa Esperança, quando chega, tem que matar o jogo, porque a gente sabe que com esses desfalques importantes, né, que tá tendo agora no setor defensivo, quando perde Guilherme, onde perde também Manuel Felipe, tem que os jogadores voltar, portanto que estão sentindo aí já, principalmente câimbras, né, pela questão do desgaste, que os jogadores estão se entregando bastante, jogador da Boa Esperança, e vai ficar difícil agora, né, até porque com esses desfalques importantes, jogadores que se machucaram da Boa Esperança, agora tem que ir pro tudo ou nada, só a vitória interessa, esse empate não vai pros pênaltis, esse empate dá a classificação pro Jaguarari.
0: Esse é o comentarista Rochinha, comigo aqui na cabine do João Silva, Delonei no gramado também aqui do nosso estádio, diga.
1: Só muda o cartão, é Juan para o Jaguarari, cartão amarelo e não Simon do Boa Esperança.
0: Vamos à falta para a Boa Esperança, Fabrício na bola, atenção, autorizou, afasta o perigo ali o jogador do time do Jaguarari, vai sobrar novamente aqui, não dominou como queria, com alguma imperfeição, dominou por aqui o jogador do time do Jaguarari, a bola sobrou, arremesso lateral para o time da Boa Esperança fazer a cobrança, está aqui embaixo aqui, a bola voltou novamente ali para o Fabrício faz diversão ali no círculo central para o Beiço domina, ele recua toda a ação da jogada lá para o goleiro Emerson, que estoura para o campo de ataque de perna direita, buscando ali os seus companheiros, Regis dominou, a bola sobrou novamente pro time da Boa Esperança, sobrou pra Xande, ameaçou chutar, não deu, foi bloqueado, chutou, defesaça do goleiro Felipe, com os pés ele já estava caindo e com os pés evitou aquele que seria o gol do Xande da Boa Esperança, e agora o time do Jaguarari vem a grande chance, agora Ramon Reis vai marcar o gol, atenção.

0: outra defesaça agora do Emerson, volta novamente o time do Jaguarari, dominando, passou pra cima da bola, o chute acontece no poste, no poste, Laica, que loucura, Delorei Joel, que loucura, que lance o Jaguarari teve agora, antes da Boa Esperança também.
1: É, o Felipe fez uma defesa incrível, com o pé, ele já estava caído e ainda conseguiu a defesa, e agora o Jaguarari perde um gol na cara do gol.
0: Grande volta novamente o time do Jaguarari, grande jogo aqui no João Silva, temos muita coisa ainda pela frente, tem arremesso lá para o time da Boa Esperança fazer a cobrança. Roxinha, como é que me explica dois lances desse, quase um gol lá, quase um gol aqui, uma defesa espetacular de um lado, uma defesa espetacular do outro, Rocha!
2: É jogo de primeira divisão, né, Felipe? É isso aí, né? Adrenalina a mil, né? Que jogaço, né? Que a gente tá tendo, os goleiros mostrando mais uma vez que estão preparados pra isso, o Felipe fez uma defesaça, olha, um milagre do Felipe.
0: Põe.
2: Né? É. Defesaça, o Xande, mais uma vez, muito bem dentro da área. Depois o Ramon Reis, que já falei, vai sonhar com o goleiro Emerson. Essa é a quinta oportunidade dele, e o Emerson faz mais uma grande defesa.
0: Vamos à falta, melhor que o escanteio, lá pro lado esquerdo, escanteio para o time do Jaguarari, falta para o time do Jaguarari, atenção, levantou de perna direita, de cabeça, passa por todo mundo, minha dúvida é se o Cleitão deu uma casquinha, mas o goleiro Emerson tava ali, aquela bola tinhosa, perigosa, hein, Dela?
1: Não, a bola não pegou em ninguém, só fez a boa defesa o goleiro Emerson do Boa Esperança.
3: Tem gol.
0: Isso é o futebol da Mampituba, diga.
3: É, gol do Atlético Paranaense que chega ao empate aí, agora Remo 1, Atlético Paranaense 1, gol foi do Viveiros aos 44 minutos do primeiro tempo, agora 47 minutos, informando JM Diesel.
0: 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Arremesso já foi cobrado, a bola sobrou ali, está colocado o Paulista dominou, veio o cruzamento, Cleitão afasta o perigo, sobra ali para o Henrique, tem uma falta de ataque agora do Elivelton em cima do jogador do time do Jaguarari, a falta está marcada, o jogo está parado e eu estou chamando o tempo e placar do futebol da Mampituba. 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
3: No estádio Santa Helena, vai continuando o placar, né? O Seis Caneco 2, o Guarani que marcou agora há pouco aí o terceiro gol, a informação para Laje Sul.
2: Lá já tá 43.
0: É. Tá final lá. Tá final de partida lá. O Caio Santos vai ficar de olho aí assim que terminar os movimentos finais aí. Caio Santos, tu prende o berro por aqui que a gente abre espaço pra ti falar aí o que tá acontecendo. O Guarani está indo pra semifinal lá no estádio Antônio Santa Helena.
3: É, e confirmando, tá, né? Confirmando, pois acabou de marcar o quarto gol. Acabou de marcar o quarto gol, depois eu digo quem marcou aqui.
0: Olha aí, hein, Guarani fazendo 4-2, portanto, no Santa Helena. O Caio Santos confirma pra gente, em seguida o autor do gol. Por aqui o time do Jaguarari saindo pra semifinal, mas tem muito jogo pela frente ainda. Boa Esperança tá em cima, tá marcando a saída de bola. Tenta sair, deu um chutão agora, a bola vai sobrar tranquilamente lá para o goleiro Emerson. Esse é o futebol da Mampituba. Esse é o Rochinha que falará agora com você.
2: Tá rolando a votação ali no YouTube, o voto da galera, né, pro Claxi Cred da partida.
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reta final de partida. Ramon Reis faz 2 para o Jaguarari, 1 para o Esperança. Ah, o empate já dava vaga para o Jaguarari, a vitória ainda mais. 2 para o Jaguarari, 1 para a Boa Esperança. Ramon Reis limpou a jogada e chutou de perna direita, a bola ainda pegou no goleiro Emerson, mas nada pode fazer, foi morrer no fundo da rede. Olha lá, o Jaguarari faz 2-1 no placar de Lourenço.

0: magnífico do Ramon Reis, com categoria, camisa número 10, deu o drible e chutou no canto esquerdo do goleiro do Boa Esperança, o Emerson, que não fez a defesa. E agora o Jaguarari 2, Boa Esperança 1.
1: Felipe, esse golaço do Ramon Reis, né? Que era a quinta tentativa dele sobre o goleiro Emerson, né? E ele tem muita qualidade, fazendo uma partida espetacular, o Ramon Reis. Muito bom jogador. A postura dentro de campo, busca o jogo pra ele, né? E agora, numa finalização que não teve chance nenhuma, o goleiro Emerson faz aí o segundo gol da equipe do Jaguarari. Agora vai ficando difícil pra equipe da Boa Esperança, né? Porque agora tem que fazer mais dois gols.
2: É, agora tem que fazer mais dois gols aí o time da Boa Esperança aí pra avançar pra semifinal, né?
1: Jogados. Teve lei do ex, Felipe.
2: Oi.
1: Lá no Santilã teve lei do ex. O quarto gol foi marcado pro Rony. Rony do Guarani.
2: É, Rony que voltou a marcar, né? Que no, na estreia, na abertura do campeonato, anotou 3. Estão fazendo seu quarto gol então na competição. Cara, aqui é Rony ex, 6 careco. Por aqui, ó. Ah, o time do Jaguarari cobra a falta, vai sobrar lá na linha de fundo, sobrou, grande chance, passa na frente do gol, o cruzamento do Juan, ele se lamenta lá, mas nada pôde fazer, né? Seu companheiro não chegou a tempo ali, a tiro de meta já cobrado, a Boa Esperança tem pressa, trabalha a bola aqui com o camisa número 6, vai levando por aqui que é o Lian dominou, botou mais à frente ali para o Xande domina, vem na contramão, ele limpa a jogada, bota mais atrás aqui onde está colocado Elivelton faz o domínio, ainda ele domina, volta mais atrás aqui para o Xande vai levando, ainda ele vai levando o time da Boa Esperança para o campo de ataque, a bola sobra ali onde está colocado o Daniel ainda ele puxou pro meio, deu as costas, marcação ali o Henrique dominou, pediram a falta, não levou, a bola vai sobrar novamente pro time da Boa Esperança, sobra aqui onde está colocado Fabrício experiente, Fabrício vai levando, camisa número 8, domina, bota mais atrás aqui onde está colocado o Daniel, aliás é o camisa número 6, o Lian botou mais à frente ali, agora sim com o Daniel vai levando, escapou da marcação, foi na linha de fundo ainda, a Boa Esperança no ataque, cruzamento acontece, passa por todo mundo, vai sobrar na linha de fundo, a bola não chega a sair, agora sim saiu o goleiro Felipe, mas isola, manda pra fora, é arremesso lateral para o time da Boa Esperança fazer a cobrança. Como é que tá os ânimos aí por baixo nessa reta final de jogo, hein, Delá?
0: Ah, agora o técnico do Jaguarari, o Douglas Testa, tá feliz da vida, né? Tá vencendo o jogo 2-1, o empate já bastava pra classificação e tá tudo tranquilo.
2: Volta novamente o time da Boa Esperança no ataque, foi na linha de fundo, ameaçou cruzar, Fabrício cruzou, lá em cima o goleiro Felipe, é só dele a bola, ele estoura, tem pressa, tem 2 contra 1, 2 do Jaguarari contra 1 do time da Boa Esperança, grande jogada, vai sobrar a bola aqui para o Ramon, a bola dominada, lá onde está colocado o jogador do time do Jaguarari, voltou novamente com o Ramon, dominou, botou mais atrás aqui onde está colocado o Darabas fez a jogada, limpa a jogada, ele recompõe o time da Boa Esperança, passou para cima da bola, a bola vem ali onde está colocado o seu companheiro, domina o time do Jaguarari, abre aqui onde está colocado o Juan dominou. Terminou ainda ele, toca a bola, né? Toca a bola agora, o time do Jaguarari, é isso que precisa agora para passar o tempo, né, Rocha? 39 minutos e 30.
1: Exatamente, Felipe, agora é só segurar o placar, né? A gente sabe que a Jaguarari já tinha essa posse de bola, agora é segurar um pouco mais, né? Até porque aí agora tem que tomar, para perder essa classificação tem que tomar 2 gols, né? É difícil, e a Boa Esperança tem que ir tudo ou nada agora. Vai para cima que não, futebol tem dessa, né, Felipe? Não tem nada perdido.
2: A bola volta a ser trabalhada com o time do Jaguarari aqui no campo de ataque. Ramon Reis dominou, botou mais na frente, grande chance, atenção!

0: que tá na semifinal, o time do Jaguarari. Taylor, camisa número 9. Faz 3 para o Jaguarari, 1 para a Boa Esperança. Que seria difícil, agora ficou ainda mais. O Jaguarari confirma a classificação. Está indo para a semifinal do Campeonato Sombrense. Com a confirmação do 3-1 no terceiro gol anotado por Taylor, camisa número 9. Teve tranquilidade, meteu pro fundo da rede. Taylor 9 é o nome da camisa dele. E o Jaguarari está garantindo o carimbão da vaga para a semifinal, Delonei.
1: É, o Taylor, camisa número 9, teve muita tranquilidade, sereno, o guri foi sereno.

0: aproveitou a oportunidade e deu um paulaço no canto esquerdo do goleiro Emerson e abriu o placar agora, aumentou o placar. Jaguarari 3, Boa Esperança 1.
1: Rochinha, 3-1, Rocha.
2: É, Felipe, agora é classificação já do Jaguarari, né? Faltam uns 5 minutos de tempo regulamentar, né? Dificilmente a Boa Esperança vai ter fôlego aí pra quem sabe buscar aí fazer, tem que fazer 4 gols, né? Então é difícil a vida da Boa Esperança, praticamente aí com os pés na semifinal aí, a equipe do Jaguarari.
1: Aqui tem escanteio para o time do Jaguarari fazer a cobrança. Quem chamou? Não, ninguém chamou, né? Mas tem escanteio aqui para o time do Jaguarari fazer a cobrança. Está por ali o Juan, camisa número 2. É sempre o cara dos tiros de canto por aqui para o time do Jaguarari. Vamos à cobrança, escanteio. Taylor na bola. Autorizou o árbitro. Teve uma troca. Em seguida a gente confirma aqui com o Delonei. Atenção, levantou rasteiro, meia altura. Bola vai sobrar novamente com o time do Jaguarari. Tem dois em cima dele. Volta mais atrás ali, voltou para Taylor. Taylor foi na linha de fundo e deixou a marcação para trás. Cruzamento acontece de cabeça. Vai sobrar pro Fabrício. Fabrício tenta botar o time da Boa Esperança no ataque. Tem falta.
0: Tem troca?
1: Falta aqui em cima do Fabrício. Tem troca também, isso.
0: Saiu Elivelto, 44 no Boa Esperança, e entrou o Marcelo, 55. 55 Marcelo no lugar de Elivelto, 44.
1: Felipe, 42 minutos jogados no tempo. Diga.
3: É, no estádio Antônio Santa Helena acabou aí. 6 Caneco, 2 Guarani, 4. A informação para Lajo Sul.
1: Guarani, então, na semifinal, Rocha se junta com motivação, se junta com das antigas e se junta também com o Jaguarari.
2: Exatamente, o confronto já definido aí, né? Guarani, então, e motivação. O ganhador daqui vai enfrentar a equipe do das antigas. Felipe, aqui no YouTube, né? O pessoal do Hambúrguer Copeiro, que é um Hambúrguer Copeiro, pessoal do Hambúrguer Copeiro, aí, me sinto merecendo ganhar esse hambúrguer. Aí pra levar pra família depois do próximo jogo das antigas, que é quando volto pra Sombrio.
1: Vamos à falta aqui, só um minuto, vamos à falta aqui para o time da Boa Esperança, daqui a pouco a gente passa o resto dos comentários por aí, tem dois homens da bola, o Bonotto ali organiza a barreira, tem 3, 4, 5 do Jaguarari na barreira, fica exatamente na risca da grande área, na bola está o Fabrício, atenção, pegou distância, Fabrício bateu, pega o goleiro, Felipe. Foi colocadinho, tinha endereço e o Filipão também tava lá em cima de Lonei.
0: A bola foi chutada muito fraca, né? E o goleiro, claro, evidentemente aproveitou o Felipe, fez uma boa defesa.
1: Vamos aos comentários aí para fechar, o Rochinha. Vamos lá então, vamos aqui ao lance, a bola dominada ali com o time do Jaguarari. Volta novamente ali a reta final de partida. Você ligado aqui no futebol da Mampituba, 44 minutos. Vai bater o relógio em seguida. 44. O juiz está dando ali impedimento. Boa Esperança recompõe a bola, bota a bola em jogo novamente, reta final de partida aqui no João Silva, você ligado aqui pela 99,5 pelo YouTube da Mampituba FM, obrigado pela grande audiência na tarde desse domingo, um grande jogo, um clássico do futebol sombrense, a bola dominada novamente aqui com Xande dominou, tem a marcação em cima dele, aí do Xande, a Boa Esperança trabalhando a bola no ataque, 3 para o time do Jaguarari, 1 para a Boa Esperança. A Boa Esperança quer encerrar ainda a sua participação nesse campeonato com mais um gol. Fabrício levantou e afasta o perigo por lá, o Cleitão para fora da área, a bola vai sobrar novamente ali para o Taylor. Taylor dominou, tem dois em cima dele, deu a sua marcação. Ainda Taylor vai levando, passou por um, por dois, bela jogada, limpou a marcação de novo, dominou, botou mais atrás para Henrique. Henrique domina, abriu aqui para Juan. Juan botou mais à frente aqui, onde está colocado Ramon Reis. Ramon Reis, Henrique. Henrique domina, passa ali pelo círculo central, atravessa a bola lá no outro lado, onde está colocado o capitão, que é o Regis. Regis domina, abre lá na profundidade nos setores esquerdo, o time de Jaguarari no ataque, volta novamente, bota mais atrás aqui onde está colocado o Regis. Regis domina e começa tudo de novo com o goleiro Felipe. O Bonotto olha para o relógio e o Filipão faz o lançamento aqui, fim de papo, termina o jogo, o Jaguarari está na semifinal do campeonato sombrense, 3 para o Jaguarari, 1 para a Boa Esperança. O Delonei Joel está no gramado, em seguida traz aí as primeiras participações dos personagens dessa tarde aqui no João Silva na Guarita. A Boa Esperança encerra por aqui a sua participação no campeonato, o Jaguarari vai para a semifinal e o Delonei está conversando com o pessoal no gramado do estádio João Silva. Delonei.

0: vou conversar com o Taylor, camisa número 9, mas eu vou escolher o número 11, o Leozinho. Eu vou conversar com o Thiago Darabas, o 17, que acabou entrando no segundo tempo. Thiago, 3-1, saiu perdendo de 1-0, ficou meio intranquilo, mas o time foi pra cima do adversário e ainda marcou 3.
1: Primeiramente, agradecer a Deus, né? E isso aqui é um campeonato que todos têm muita qualidade, né? A Boa Esperança é um time que, mesmo economizando financeiramente, né, tem uma bela equipe, não dá para desmerecer ninguém aqui. A Sobril tem muita qualidade, tanto jogador da casa como de fora. E o nosso time é assim, entrou desligado, sabendo do potencial do adversário, mas manteve tranquilidade, né? Apesar de um jogo turbulento, cheio de confusão. Mas assim, a gurizada do banco sempre entra para resolver também. Assim como eu, os outros, todo mundo entende a ideia do professor, né? Do teste. E a gente não desanima nem um minuto. Esse time aqui estão deixando passar e vai incomodar até o final. Eu acredito que a equipe está de parabéns porque não desanimou. E o treinador também. É isso.
0: Tá de parabéns, equipe.
1: Tá de parabéns e o banco de reserva, treinador, torcida, todo mundo. Valeu, obrigado.
0: Ok, valeu, valeu. Tem, 17, Thiago Darabas.
2: Perfeito, muito bem. O Delo, o Ramon tá aqui, o Ramon aqui, meu voto vai pro Ramon Reis aí, o camisa número 10 aqui na tua frente. O Ramon Reis, Ramon, o craque da partida. O Delo vai pegar a fala dos dois.
0: O
2: meu voto, o meu voto é para o Ramon Reis, o teu Rochinha. Vai para quem é o teu voto? Ramon Reis também, o Delo tá no gramado conversando com os dois.
0: Tá, eu vou conversar com o Teilo primeiro, camisa número 9. 2 gols, garantiu a classificação do Jaguarari para a semifinal.
3: Ah, foi uma partida muito difícil, né? Depois que cada um de cada time ali foi expulso, ficou mais truncado o jogo, mas é isso, a gente tinha vantagem no empate, mas a gente não sentou na vantagem ali e fizemos nosso dever. O campo ali, querendo ou não, deixa bastante viva a bola, mas é do jogo também. O importante é sair com a vitória e classificado.
0: É, mas tu teve duas oportunidades que aproveitou as oportunidades. Então o time tem que ter esses oportunistas pra marcar os gols.
3: Sim, sim, não. Oportunidade que a gente tem que fazer, né? Mas em outros lances ali a gente pecou um pouquinho devido ao campo tá sempre com a bola sempre viva ali, mas faz parte.
0: Ok, a palavra do Teilo e agora eu vou falar com Ramon, escolhido o melhor jogador em campo. Ganhou um presente aí.
4: Obrigado.
0: É da Sicredi e o time foi pra cima do adversário e conseguiu esses 3-1, né, o Ramon?
5: Primeiramente, obrigado pela escolha, obrigado a todos que estão nos acompanhando aí, né? Primeiro, deixar bem enfatizado, agradecer o convite do Jaguaré, o segundo jogo que eu tô aqui, né? Então, tem que exaltar a comunidade, isso eu acho que é o mais importante. Feliz pela atuação, feliz pela classificação. O principal é o grupo, né, sair vencedor, ter a classificação, né? No primeiro tempo ali deixamos de fazer alguns gols, foi aí que a vitória ficou mais difícil, eles marcaram um gol, então aí ficou um pouquinho mais complicado, mas graças a Deus pela luta, pelo empenho de todo mundo, aí hoje a gente saiu vitorioso.
0: É, mas tu não esqueceu do teu gol, né? Fez um golaço.
5: Já tinha, o goleiro dele fez 3 defesas já em 3 finalizações que eu dei ali também, enfatizar a equipe do pessoal, né, que foi bem também e pela honra e pela glória do senhor saiu o meu gol ali na quarta oportunidade que eu tive.
0: Hoje a família veio junto.
5: Graças a Deus, estão sempre me acompanhando aí. São meus amuletos.
0: Valeu, Ramon, parabéns. Valeu. Ramon Reis, então, melhor jogador em campo.
2: Quiser pegar alguém também da Boa Esperança, aqui, até pra fazer o registro também aí da participação da Boa Esperança. Tá aí o Adilson também, que faz parte da diretoria. Quiser pegar também o pessoal aí que encerrou, né, a Boa Esperança aí, né, mais um grande campeonato também da Boa Esperança, né, Rocha?
6: Com certeza, né, Felipe? Tinha bastantes falcos interessantes para essa partida também, a Boa Esperança. Tinha uma equipe com muita qualidade, né, a competição iniciou muito bem. Claro que esses falcos foram falta no jogo de hoje, né, era um jogo difícil, né, porque tu jogava atrás do placar, né, tinha que buscar, só a vitória interessava, mas parabenizar a equipe e a comunidade da Boa Esperança mais uma vez fazendo bonito o campeonato sombriense. E antes de passar pro Dela, quero dar os parabéns para esse cara aí, que é um guerreiro do esporte.
0: Eu ia
6: ele
0: falar.
6: Mantém, né, a Boa Esperança viva na competição. E que partida que ele fez hoje. Não foi o melhor em campo, porque o Ramon também fez uma partida impecável, mas uma partida excelente aí do nosso amigo Fabrício Monjaro.
2: E eu quase não reconheci, né?
0: Não, eu não reconheço. Porque ele não é dos tons novinhos da equipe, mas tá de parabéns, Fabrício, pela qualidade, tu ainda jogando bola aí bem,

0: Cristo teve bem no jogo, infelizmente o time não conseguiu a classificação, mas tá tudo tranquilo.
1: É, infelizmente o resultado não veio. Fizemos um bom primeiro tempo, um segundo também iniciamos bem, porém a qualidade da equipe dele, nós só correndo atrás um pouco com a expulsão do Manuel Felipe ali no meio. Acredito que tivemos um desfalque grande, que tava marcando bem também. Aí eles conseguiram fazer o empate, aí o resultado já passou pro lado deles, nós tivemos que sair e a qualidade deles sobressaiu, conseguiram fazer os gols. Infelizmente para nós temos fora do campeonato, mas temos de parabéns. Vários desfalques, praticamente nossa gurizada aí, independente de quem veio, todos fizeram sua parte, uma grande partida. Aqueles que não puderam vir também fizeram falta, mas é isso aí. Bola pra frente, ano que vem tem mais. E vamos correr atrás.
2: Continuando na primeira, ano que vem.
0: O Rochinha e o Felipe estão dando parabéns.
2: Quero saber se o Fabrício vai continuar jogando na primeira, ele?
0: Vai continuar jogando? Ah, evidentemente que sim, né, o Fabrício? Depois não vai parar. Hoje,
1: né? Agora, sempre que precisar, temos aí, né? Apesar de a idade chegando, mas representar o bairro é bom. E sempre precisando, temos aí pra disponível pra ajudar.
0: Obrigado, Fabrício.
1: Obrigado também. Parabéns pela transmissão aí, engrandecendo o campeonato. E que ano que vem continue junto aí. Parabéns pelo trabalho de vocês.
0: Ok, Fabrício, então eu encerro a minha participação aqui. Voltamos no próximo domingo com mais um jogão de bola do Campeonato Sombrense.
3: Perfeito, esse foi Delorei Joel no gramado do estádio João Silva, fazer trabalho de reportagem. Agora o Rochinha passa limpo aqui. Rochinha, antes da tua análise final aí, o que tem de participação rapidinho aí pra não fechar, tá?
2: Então, Felipe, a Márcia Oliveira, né? Pessoal do Hambúrguer Copeiro aí, sinto merecendo ganhar esse hambúrguer. Aí pra levar a família depois do próximo jogo das antigas, que é quando volto a Sombrio. O Paulo Henrique Cavalim, pra mim, é grande privilégio ter jogado com esses dois times e ser campeão com os dois. Ó, o Paulinho já jogou com as duas equipes. O Darcy Jaguarari vai recorrer de novo. Pessoal, cornetiano de Jaguarari, Darcy, parceiraço, mandar um abraço aí pro Darcy. A Márcia Oliveira, time da Boa Esperança, jogando todo atrás, lembrando o que quem não faz levem, estão deixando a brecha. O Paulo Henrique, pode dar o craque do goleiro pro Emerson, estava concorrendo, fez uma grande partida mesmo, o Emerson. Aqui o Gabriel Matheus também, Emerson, craque de jogo, jogou muito mesmo. A Márcia Oliveira, goleiro Emerson, melhor em campo, foi um dos melhores em campo, jogou muito mesmo. O Matheus Espíndola, já que não ganhei no jogo pela manhã, quero o sorteio. Abraço meu amigo Matheus Espíndola, que hoje acabou se despedindo da competição também, aí é o Sombrio Santo Antônio, era o treinador do Sombrio Santo Antônio, perdeu nos pênaltis e não tá mais na competição sobre o Santo Antônio. A Márcia Oliveira, o óbvio aconteceu. A Bárbara, vamos Jaguarari. O Evandro Carrador, eu e o Cassiano queremos o copeiro. Hoje o Felipe vai pagar o copeiro pra nós, tá, o Evandro? Já tá certo. O Beto Celau, quero participar do sorteio. Baita transmissão. O Vânio Carradori, não quiseram brigar agora. Agora, engraçado? Teu pai aí, ó. O Guilherme, Jaguarari pega quem na SEMI? Jaguarari pega o das antigas. Então aí já tá o confronto da SEMI. Das antigas e Jaguarari. A Vanusa Quadros, tudo puxando o saco do Jaguarari para a achada, que vergonha desse campeonato municipal.
3: É a opinião de cada um, né?
2: Da Vanusa, né? O comentário dela. Faz parte. A Márcia Oliveira, não entendi o melhor em campo. Então, vamos falar do melhor em campo, né?
3: Fechou, né, essas participações, Rocha?
2: Fechou? Tá. Vamos fazer o sorteio antes?
3: Vamos fazer o sorteio, essa análise final aí. E daqui a pouco a gente passa pro Carlos Santos lá no giro final, lá no estúdio, tá?
2: Certo.
3: Vamos lá, então, esse é o Futebol da Mampituba, que contou pra você aí a história desse grande jogo, um clássico do futebol sombrense, entre Jaguarari 3, Boa Esperança 1. A gente vai fazer o sorteio rapidamente aqui, antes da análise final aí, do comentarista Rochinha, o sorteio aqui dos participantes aí que estiveram conosco aí nos comentários.
2: Foram mais de 50 comentários.
3: Número 38 foi sorteado, não é isso, né? Tá aparecendo na tela agora. Número 38, vamos fazer a contabilidade em seguida aí. Enquanto o Rochinha contabiliza, eu digo pra você o seguinte, hein? 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
2: Felipe, Maicon Silvano com o comentário.

0: Vamos Vila.
1: Maicon Silvano, então.
0: Exato.
1: Vamos Vila pro
0: espectador aí do Copeiro.
1: Então tá, isso aí, né? Vai passar lá no Copeiro Hamburgueria e retirar aí o seu copeiro, que é simplesmente algo cinematográfico, né? 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Oxinha, agora análise desse jogo aí, que foi totalmente típico de clássico, né?
0: Felipe, tô rindo aqui porque o comentário que, engraçado que agora não querem brigar, foi da Vanusa. O Vânio, o carrador, mandou parabéns pela transmissão, tudo perfeito. Por isso que o Evandro estranhou, né?
1: Ah, bom, tá certo.
0: Mas vamos lá, Felipe. É jogaço, né? Jogaço, essa primeira divisão, mais uma vez, nos proporcionando um grande jogo, né? Esse confronto, esse duelo, esse clássico, né? Entre Jaguarari e Boa Esperança. Esse peso que tem essa camiseta da Boa Esperança, essa comunidade que apoia, que torce. O pessoal estava aqui na. Quem não veio no estádio estava aqui na transmissão, torcendo, comentando. Agradecer já de antemão, né? O pessoal do Jaguarari também. Então, esse jogaço que a gente teve, né? Primeiro tempo, onde o Jaguarari teve as melhores oportunidades, jogou até mesmo melhor que a equipe da Boa Esperança, mas era a forma que a equipe da Boa Esperança achou para jogar, que era o melhor esperar, principalmente no seu campo defensivo, esperando para nos contra-ataques, principalmente. Contra-atacar e, quem sabe, fazer o gol. E assim foi, porque aos 26 teve uma cobrança de falta do Ramon, onde o Emerson faz uma grande defesa. Depois, aos 41, mais um chute de fora da área do Ramon, o Emerson faz mais uma grande defesa. E daí, a escolha do melhor em campo, o Ramon Reis, fez gol, deu passe para gol. E dentro do contexto geral do jogo, ele participou de quase todas as jogadas. Inclusive, ele teve cinco grandes oportunidades, que é onde também estava competindo com o Emerson, que fez grandes defesas na partida. E aos 45, é aquilo que a gente vinha falando: quem não faz, leva. O Leão vai lá e acerta, né? Aquele patasso que ele faz, aquele golaço, para que me dá Boa Esperança. E ali a gente falava: quem não faz, leva, e a lei prevaleceu no futebol, mas sabendo que o Jaguarari ainda tinha tempo para conseguir reverter. Então, antes do intervalo ainda, tivemos a expulsão do Lee Edson e do Manuel Felipe, e que eu falei até no intervalo, achava que quem perdia mais era a equipe da Boa Esperança, pela questão de como estava jogando o Manuel Felipe, principalmente marcando muito bem, que era o ponto estratégico da Boa Esperança, que era marcar para depois usar os contra-ataques, e o Manuel Felipe estava fazendo isso perfeito. Né? Infelizmente, numa confusão, ele e o Liedson acabaram sendo expulsos. O Liedson também estava muito bem na partida, na construção das jogadas do Jaguarari, mas para mim, quem perdeu muito mais foi a equipe da Boa Esperança. E depois também teve a questão da lesão do zagueiro Felipe, né? Que estava muito bem na partida também, e com isso a equipe da Boa Esperança perdeu bastante. E Jaguarari, isso, o Evandro lembra que é muito importante. Jaguarari só podia jogar com 6 nessa partida porque foi expulso um atleta de fora no último jogo. E agora, mais uma vez, foi expulso um atleta de fora da equipe do Jaguarari. Então, o Eli Edson não pode estar no próximo jogo. E também o Jaguarari só pode ir para a partida contra a equipe do Das Antigas com 6 atletas de fora, igual jogou aqui contra a equipe da Boa Esperança. E no segundo tempo, como eu falei, que sentiu muito essa situação a equipe da Boa Esperança, aos 11 minutos, o Ramon Reis sozinho chuta e mais uma defesa do Emerson, né? Que estava muito bem na partida. Depois, aos 17, Rua cruza no segundo pau e Taylor marca o segundo gol. E daí ali já estava ficando mais difícil para a equipe da Boa Esperança. O empate já prevalecia para a equipe do Jaguarari, e a virada daí então tinha que buscar mais 3 gols da equipe da Boa Esperança. Ia ficando difícil. E daí, aos 30, Xande tem uma grande jogada e o Felipe faz um milagre. Para mim, passou também nos pés do Felipe. Se o Felipe não defende aquela bola, talvez o contexto geral do jogo seria outro. E depois, aos 31, logo após, num contra-ataque, o Ramon Reis contra-ataque e mais uma grande defesa do Emerson. E aos 35, o Ramon Reis recebe sozinho, e daí ele chuta no canto direito do goleiro Emerson, sem chance nenhuma para defender, né? E faz o gol. O Ramon Reis faz então o segundo gol. Isso, o segundo gol da equipe

segundo gol da equipe do Jaguarari, daí ali já praticamente, dificilmente, a equipe da Boa Esperança iria ter fôlego para buscar o resultado. E aos 40, mais um passo do Ramon Reis, passa pro Taylor, que acerta um foguetaço.

Veio do céu um barulho, como se fosse uma forte ventania, que encheu a casa onde eles se encontravam. Então, apareceram línguas como de fogo, que se repartiram e pousaram sobre cada um deles. Todos ficaram cheios do Espírito Santo e começaram a falar em outras línguas, conforme o Espírito os inspirava. Moravam em Jerusalém judeus devotos de todas as nações do mundo. Quando ouviram o barulho, juntou-se a multidão e todos ficaram confusos, pois cada um ouvia os discípulos falar em sua própria língua. Cheios de espanto e admiração, diziam: esses homens que estão falando não são todos galileus? Como é que nós os escutamos na nossa própria língua? Nós que somos partos, medos e elamitas, habitantes da Mesopotâmia, da Judéia, da Capadócia, do Ponto e da Ásia, da Frígia e da Panfilia, do Egito e da parte da Líbia, próximo de Cirene. Também romanos que aqui residem, judeus e prosélitos, cretenses e árabes. Todos nós os escutamos anunciarem as maravilhas de Deus na nossa própria língua. Palavra do Senhor.

Bendize, ó minha alma, ao Senhor. O meu Deus e meu Senhor, como sois grande. Quão numerosos, ó Senhor, vão vossas obras. Enchei-se a terra com as vossas criaturas.

Se tirais o seu respiro, eles perecem e voltam para o pó de onde vieram. Enviais o vosso espírito e renascem, e da terra toda a face renovais.

Que a glória do Senhor perdure sempre e alegre-se o Senhor em suas obras. Hoje esteja-lhes agradável a meu canto, pois o Senhor é a minha grande alegria.

0: Leitura da primeira carta de São Paulo aos Coríntios. Irmãos, ninguém pode dizer Jesus é o Senhor a não ser no Espírito Santo. Há diversidade de dons, mas um mesmo é o Espírito. Há diversidades de ministérios, mas um mesmo é o Senhor. Há diferentes atividades, mas um mesmo é Deus, que realiza todas as coisas em todos. A cada um é dada a manifestação do Espírito, em vista do bem comum. Como o corpo é um, embora tenha muitos membros, e como todos os membros do corpo, embora sejam muitos, formam um só corpo, assim também acontece com Cristo. De fato, todos nós, judeus ou gregos, escravos ou livres, fomos batizados num único Espírito, para formarmos um único corpo, e todos nós bebemos de um único Espírito, palavra do Senhor.
1: Graças a Deus.

Espírito de Deus, enviai dos céus um raio de luz. Vinde, Pai dos pobres, dai aos corações vossos sete dons. Consolo que acalma os pés da alma, doce alívio, vinde. No labor descanso, na aflição remanso, no calor aragem. Enchei luz bendita, clama que crepita o íntimo de nós. Sem a luz que acode, nada o homem pode, nenhum bem há nele. Ao sujo levai, ao seco regai, curai o doente. Dobrai o que é duro, guiai no escuro, o frio esquecei. Dai a vossa igreja que espera e deseja vossos sete dons. Dai um prêmio ao forte, uma santa morte, alegria eterna. Amém.

Ao anoitecer daquele dia, o primeiro da semana, estando fechadas por medo dos judeus as portas do lugar onde os discípulos se encontravam, Jesus entrou e, pondo-se no meio deles, disse: a paz esteja convosco. Depois destas palavras, mostrou-lhes as mãos e o lado. Então os discípulos se alegraram por verem o Senhor. Novamente Jesus disse: a paz esteja convosco. Como o Pai me enviou, também eu vos envio. E depois de ter dito isto, soprou sobre eles e disse: recebei o Espírito Santo. A quem perdoardes os pecados, eles lhe serão perdoados. A quem os não perdoardes, eles lhe serão retidos.

Santa Missa deste domingo aqui em nossa Basílica, festa de Pentecostes, a festa da descida do Espírito Santo. Suavemente,

O tema deste domingo é o tema do Espírito Santo. O que que é o Espírito Santo? É um dom de Deus para todos os crentes, para quem crê. É o dom que dá o Espírito da vida, é o dom que renova a vida das pessoas, é o dom que transforma a vida de alguém, que constrói um ser humano integrado. É o dom que faz um ser humano nascer de novo. Porque nascer não é só quando a gente nasce do ventre da mãe, mas nascer na fé, pelo dom do Espírito. Não tem quando você olha uma pessoa, você chega perto dela, ela está sisuda, carrancuda, ela está amarga. Você diz, meu Deus, aquela pessoa hoje está com espírito azedo, reclama de tudo, fala de tudo, critica tudo, nada tá bom, nada é bom. Todo mundo tem medo até de falar alguma coisa, porque já sabe que é igual porco espinho, soltou alguma coisa, solta também o veneno. Por outro lado, você encontra às vezes uma pessoa sorridente, simpática, alegre, te sauda com alegria, chega com alegria. Problemas às vezes que você apresenta no médico, ela transforma aquilo numa coisinha de nada. Pessoas leves que dá vontade de ficar perto, porque são pessoas que elevam a gente, edificam a gente. E como é bom ficar perto de gente leve, de gente que edifica. E aí, o Espírito é aquilo que vai dar vida. Daqui uns dias, eu e vocês estaremos aqui, enrijecidos, duros, que não se movimenta mais. O Espírito não está mais. Quando o Espírito não estiver mais, o corpo não estará mais quente, a voz não sairá mais, os braços, as pernas, os sentidos não funcionarão mais. Por isso que o Espírito é aquilo que anima, aquilo que dá vida, aquilo que faz o ser humano ir para a frente. Ali tem o Espírito. Por isso que Lucas, nos Atos dos Apóstolos, ele coloca a experiência do Espírito Santo no dia de Pentecostes. O que é Pentecostes? Pentecostes era uma festa judaica celebrada 50 dias após a Páscoa, do domingo de Páscoa até hoje são 50 dias. Pentecostes vem de penta, 50 dias após a Páscoa. Era uma festa agrícola na qual se agradecia a Deus pela colheita da cevada e do trigo. No século I, começou a ser celebrada a festa litúrgica, lembrando a história que celebrava a aliança, o dom da lei no Sinai, a constituição do povo de Deus. Lá no Sinai, quando Moisés recebeu a tábua da lei, então celebramos lá o dom da aliança. E Lucas sugere então que o Espírito é a lei da nova aliança, e que por ele se constitui a nova comunidade do povo de Deus, a comunidade onde o discípulo tem no coração o Espírito. O Espírito é apresentado como a força de Deus através de dois símbolos: vento de tempestade e fogo. São os símbolos que estão aonde na Bíblia? No Monte Sinai.

sarça que ardia, mas não se consumia, e a brisa que tocava o rosto de Moisés. Fogo e vento. Dois símbolos que lembram força. Quem aqui consegue controlar o vento? Ninguém. Quando o vento vem, te esconde, corre, porque eu não controlo, tu não controla, ninguém dá conta do vento. O fogo, quando é forte, ele devora tudo, não sobra, ninguém controla. São coisas incontroláveis. E Deus usa esses dois símbolos para dizer: a força irresistível de Deus que vem ao encontro do homem, comunica com o homem, dá a ele força, coragem. E aquilo que Deus quer, Deus faz. Aquilo que Deus quer, ele aproxima. Aquilo que Deus quer, acontece. Porque a força de Deus é irresistível. Talvez não aconteça agora, mas vai acontecer depois. Porque Deus faz acontecer o que tem que acontecer. E ninguém segura. Não é eu, Padre Antônio, com as minhas ideiazinhas, com os meus pensamentos. Aquilo que é de Deus no tempo vai se cumprir, vai acontecer. Os seres humanos tentam barrar aqui, colocam dificuldade, colocam limite, mas uma hora chega lá. Pode tardar, mas vai acontecer. Depois o Espírito é apresentado em forma de línguas de fogo. A língua não é só a expressão da identidade cultural de um grupo humano, mas a língua é uma forma de estabelecer comunicação, de estabelecer laços duradouros entre pessoas. Ora, entre um grupo humano, ali se estabelece, se cria comunidade. Falar outras línguas é criar relações, é a possibilidade de superar os guetos, a divisão, a marginalização. E aqui nós vemos o reverso de Babel. Em Babel, os homens, por causa do orgulho, que se autodefiniram pelo orgulho, se dividiram, criaram separações, desentendimentos. Agora em Pentecostes regressa a unidade, regressa aqui a relação, a construção do diálogo. E é o surgimento de uma humanidade unida, não pela força, mas pela partilha da mesma experiência interior, que é fonte de liberdade de uma pessoa. Eu disse nas outras três missas hoje durante o dia, digo agora: ontem à noite rezei missa em Jaguaruna e disse: quando uma pessoa não se resolve bem na vida, ela atrapalha a vida dos outros. Quando uma pessoa não é bem integrada aqui dentro, ela acaba atrapalhando a vida dos outros. Numa empresa, tu pode botar ela nos 10 setores, ela passa nos 10 setores, em todo lugar ela vê problema, ela diz que tem problema, e na verdade o problema é ela. O ser humano que não se trabalha por dentro, o ser humano que não se conhece por dentro, é lastimável as relações que ele vai estabelecendo no mundo. É sempre relações de cobrança, de exigências. O outro está sempre errado, o outro nunca está certo, o outro nunca é bom. E Pentecostes é o surgimento de uma humanidade onde o ser humano tem que se olhar a partir de dentro, porque o Espírito é esta experiência da liberdade interior que o ser humano tem que fazer, de eu ser eu. De eu ser eu. Por isso que todos ouviam proclamar na sua própria língua as maravilhas de Deus. Então, a comunidade de Jesus é assim capacitada pelo Espírito para criar no mundo uma anti-Babel, que é a possibilidade de ouvir na própria língua as maravilhas de Deus, de ser comunicado o Evangelho para que todos entendam essa comunidade universal. Sem deixarem a sua cultura, suas diferenças, todos os povos escutarão a proposta de Jesus e terão a possibilidade de integrar a comunidade da salvação. Vejam, até 1962 a 1964, como é que se rezava as missas no Brasil?

usa em latim. Com o Concílio Vaticano II, na Constituição Dogmática Sacrosanctum Concilium, o Vaticano vai dizer: é permitido a cada país, a igreja que está inserida em cada nação, que o povo celebre a Santa Missa na sua língua vernácula. Qual é a língua vernácula do Brasil? Português. Qual é a língua vernácula da Itália? O italiano. Então, é permitido a cada nação celebrar a missa na sua língua vernácula. O Vaticano é um país cuja língua oficial é o latim. Todos os documentos da igreja até hoje saem em latim. Todas as publicações do Papa em latim, porque é a língua do país, o Vaticano, que são 600 pessoas que moram lá dentro. É um dos menores países do mundo. Agora, como é que nós do Brasil continuaríamos rezando em latim se 99,9% de vocês aqui e eu também não entendemos latim? Não sabemos latim. Então a igreja, conduzida pelo Espírito, diz: os povos do mundo inteiro precisam ouvir a palavra na sua língua vernácula, para entenderem, para saberem o que Deus quer, o que Deus procura e o que Deus deseja a cada um. Porque o essencial não é a língua que se reza a missa. O essencial passa a ser a experiência de amor, que no respeito pela liberdade e pelas diferenças deve unir todas as nações do mundo. O evangelho do amor. Se a missa é rezada em português ou em latim ou em francês ou italiano, ela não é mais importante ou menos importante porque é nessa ou naquela língua. Mas o que é importante nela é o essencial que nos une: Jesus Cristo com a sua linguagem de amor, que quer nos salvar. Por isso, não me é demais dizer que nunca será demais realçar o papel do Espírito na tomada de consciência da identidade e da missão da igreja. Antes de Pentecostes, tínhamos apenas um grupo fechado em quatro paredes, incapazes de superar o medo, de arriscar, sem iniciativa e sem coragem. Depois de Pentecostes, temos uma comunidade unida que ultrapassa as fronteiras, as limitações humanas e assume-se como uma comunidade de amor e de liberdade do ser humano. Para se tornar cristão, ninguém precisa ser espoliado da sua própria cultura. Nem os africanos, nem os europeus, nem os sul-americanos, nem os negros, nem os brancos. Mas todos são convidados, com as suas diferenças, a acolher Deus, que faz os homens deixarem de viver de costas voltadas para o desamor e faz enxergar o amor que está na sua frente. Na palavra do evangelho de hoje, vejam bem: ao anoitecer, as portas fechadas, o medo. É o quadro que reproduz a insegurança de uma comunidade desamparada no meio do ambiente hostil e, portanto, desorientada e insegura. É uma comunidade que perdeu as suas referências, a sua identidade, e que não sabe agora a que se agarrar. E Jesus vem aonde? No meio deles. O que é que eles estavam unidos? Quando a Bíblia diz eles estavam unidos no mesmo lugar, não é por acaso. Babel não tinha ninguém unido, estava tudo dividido. Aqui estavam unidos. Eles queriam estar juntos. A experiência que a gente faz do amor de Deus faz a gente querer estar juntos, próximos. E Jesus vem e se coloca no centro, porque o centro significa a referencialidade. Ele é a referência para aqueles que estão unidos. E interessante que esta referência, ele já começa dizendo: a paz esteja convosco. O que que significa isso naquele momento? Significa: mantenham a serenidade, mantenham a tranquilidade, mantenham

tenham calma. A partir de agora vocês vão superar o medo, vão superar a insegurança. A partir de agora nem o sofrimento, nem a morte, nem a hostilidade do mundo poderão derrotar vocês, porque ele está no centro, no meio. Mas há uma coisa interessante, olhem para a cruz. Diz o evangelho que Jesus mostrou-lhes as mãos e o lado. E o que que apareceram nas mãos e no lado? As chagas. Por quê? O corpo que eu e tu vamos ressuscitar não é um corpo diferente desse que nós temos? Isso aqui não vai se desmanchar? Tudo. Por que que o corpo glorioso de Jesus apareceu chagas e o lado? O lado. Porque a ressurreição nossa não tira as cicatrizes que a vida causou em nós. É isso que ele quis dizer. Todos nós um dia seremos ressuscitados em Deus, mas as cicatrizes, as feridas que a vida nos causou, nós iremos ressuscitar com essas marcas. Ele ressuscitou com as marcas das feridas que os homens causaram nele. E eu e tu ressuscitaremos em Deus com todas as feridas, as marcas das feridas que um dia nos causaram. Olhem que bonito. Porque foram nossas feridas que nos levaram para o céu. A superação delas que a gente chegou lá. Quando a gente tentou ser melhor, apesar dos sangramentos que os outros causaram em nós, foi ali que a gente começou ganhando o céu. Então nunca tenha medo quando a ferida sangra na tua alma e tu luta para ser diferente. Tu vai ressuscitar com as marcas que a vida te deixar, mas tu ganhará o céu pela tentativa de superação que tu teve naquilo que te doía. E aí ele vai no meio deles e sopra. Olhe bem, no centro ele sopra. Onde é na Bíblia que tem sopro? Em Gênesis, quando o homem está feito no barro, Deus vai lá no nariz de Adão e o sopro de Deus levantou aquele homem de barro. O sopro de Cristo abre aqueles homens e mulheres para irem, não terem medo, avançarem, abrirem aquelas portas e ir. O homem tornou-se um ser vivente, o homem tornou-se um ser capaz de ir. E aí ele diz qual é a missão: quando essas portas se romperem, eliminem o pecado do mundo. As palavras de Jesus são fortes, porque o maior calcanhar de Aquiles que todos nós carregamos na vida é o pecado. O pecado, ele acaba com relacionamentos, o pecado, ele acaba com uma profissão, o pecado, ele acaba com uma família, o pecado, ele acaba com irmãos. O pecado é sempre o nosso calcanhar de Aquiles, porque o pecado faz a gente cegar para algumas coisas e enxergar somente outras. Por isso que a comunidade cristã só existe de forma consistente quando ela está centrada em Jesus. Jesus é a identidade, Jesus é a razão de ser. É nele que superamos os nossos medos, é nele que superamos as nossas incertezas, as nossas limitações, para partirmos nesta aventura de viver esta vida. Vive-se uma vez só nessa terra. E aí eu termino com aquilo que Pentecostes tem que fazer em nós. Entre os milhões, trilhões, quatrilhões de seres humanos que existem nesse mundo, ninguém é igual a mim ou igual a ti. Nenhum outro ser humano nesse mundo possui a digital que tu tens. Isso é mistério. Nós fomos feitos únicos e irrepetíveis. Portanto, se somos irrepetíveis,

Irrepetíveis, se somos únicos e se vivemos nesta terra uma vez só e nunca mais pisaremos esta terra, eu e tu não podemos passar por aqui de graça, em vão. Por que nós às vezes nos limitamos a ficar sofrendo, chorando debaixo do cobertor por aquilo que as pessoas falam de nós? Pessoas que não pisaram os caminhos que tu pisou, que não levantaram de manhã cedo para ir trabalhar o quanto tu trabalhou, pessoas que não mal te conhecem, mal sabem quem tu és, pessoas que mal te conhecem a tua história, o quanto tu já sofreu, já padeceu, já foi humilhado, já foi machucado. E aí vem pessoas de fora e querer omitir opiniões sobre você, que tu é isso, que tu é aquilo. Qual é a credibilidade que esse tipo de pessoa tem para dizer certas coisas para ti? Qual é o gabarito que essas pessoas têm para dizer quem tu és? Pessoas que não pagam tuas contas, que não lavam tua roupa, que não cuidam da tua casa, se acham no direito de te julgar e dizer isso ou aquilo de ti. E é aqui que eu termino a homilia. Pentecostes é o ensinamento para dizer que eu preciso ser eu e não aquilo que os outros querem me fazer ser. Porque o que tu pensa de mim ou o que tu fala de mim não sou eu. Diz muito mais quem tu és do que tu fazes, do que tu queria ter e não conseguiu ter, do que quem eu sou, o que eu tenho, o que eu faço ou quem eu estou me tornando. Somos únicos, irrepetíveis e não podemos dar aos outros o direito de quererem dizer quem nós devemos ser, porque eles nunca vão conseguir conceituar quem eu sou e quem tu és, porque nós somos seres de Deus, feitos por Deus, com uma missão, e cada um deve cumprir a missão a qual veio viver aqui na terra, porque esta digital é única. E não é por acaso que eu e tu estamos aqui como seres únicos, porque se nós não fôssemos importantes, Deus teria feito um monte de gente igual a eu, igualzinho, mas não fez, só fez eu raridade nesta terra, só fez tu raridade nesta terra. Não dê aos outros o direito de opinarem ou de quererem que tu seja o que eles querem. Tu é de Deus, é único.

0: creia em Deus Pai, Todo-Poderoso, Criador do céu e da terra, e em Jesus Cristo, seu único Filho, nosso Senhor. Nasceu da Virgem Maria, padeceu sob Pôncio Pilatos, foi crucificado, morto e sepultado, desceu à mansão dos mortos, ressuscitou ao terceiro dia, subiu aos céus, está sentado à direita de Deus Pai Todo-Poderoso, donde há de vir a julgar os vivos e os mortos. Creio no Espírito Santo, na Santa Igreja Católica, na comunhão dos santos, na remissão dos pecados, na ressurreição da carne e na vida eterna. Apresentemos a Deus nossas preces. Ó Senhor, dai-nos os dons do vosso Espírito, juntos.
1: Ó Senhor, dai-nos os dons do vosso Espírito. Pela Igreja viva e atuante no mundo inteiro, para que, guiada pelo Espírito Santo, continue realizando o seu papel missionário e de anunciar a boa nova da salvação a todos os povos.

0: rezemos.
1: Ó Senhor,
2: dai-nos os dons do vosso Espírito.
0: Te pedimos pelos peregrinos que visitam esta Basílica Santuário, que encontrem refúgio em vosso amor e retornem aos seus lares renovados na fé e na esperança. Rezemos.
2: Ó Senhor, dai-nos os dons do vosso Espírito.
0: Pelo nosso reitor, Padre Antônio Vander, que na próxima terça-feira celebra mais um ano de vida, para que o Espírito Santo continue iluminando o seu caminho, concedendo-lhe saúde, sabedoria, alegria e perseverança, rezemos.
1: Ó Senhor, dai-nos os dons do vosso Espírito.
3: Esse final de semana eu fiz uma campanha. Todas as missas, desde ontem à tarde, eu tenho convidado o nosso povo a rezarmos pelos vadios e preguiçosos. Porque eu nunca vi tanta gente vadia e preguiçosa. Tem trabalho sobrando, tem vaga de emprego sobrando. Tem gente reclamando que tá difícil, que não tá fácil, ai, porque o dinheiro tá curto, ai, porque tá complicado. Há muita gente vadia e preguiçosa que não quer trabalhar também. Começa um trabalho, ai, não gostei porque me disseram isso. Ai, no outro, ai, não gostei porque tenho que sábado até meio dia trabalhar. Ai, não gostei porque lá falaram aquilo. É muito mimimi, ninini. Uma gente vadia, preguiçosa. Uma rotatividade nos ambientes de trabalho, ninguém mais para, ninguém mais fica. Ó, gente, vamos rezar, porque tem muita gente vadia e preguiçosa. Para ver se se endireita um pouco, se trabalha um pouco, se pega firme, se vai para frente, começa num trabalho, vamos firmar o pé. Vamos trabalhar, vamos segurar, gente. Senão, tá difícil, né? Tá difícil. Então vamos rezar pela conversão. Ave Maria, cheia de graça, o Senhor é convosco. Bendita sois vós entre as mulheres e bendito é o fruto do vosso ventre, Jesus. Santa Maria, Mãe de Deus. Agora e na hora de nossa morte. Tudo isto nós vos pedimos, ó Pai, por Cristo Jesus, na unidade do Espírito Santo. Amém. Ontem à tarde, recebemos aqui na Basílica familiares com crianças e adolescentes para o encontro da Síndrome de Prader-Willis, que é a síndrome da insacialidade. Que é isto? Crianças, adolescentes e adultos insaciáveis. E ontem na partilha, então tem família que a geladeira, a despensa, é tudo com cadeado. Porque a síndrome de Prader-Willi faz a pessoa comer excessivamente, ela nunca para. Ela tem uma insacialidade. E nessa insacialidade ela desenvolve as articulações do corpo, muitas dores nos nervos, e aí tem que estar sempre com fisioterapia. Mas é impressionante você ver um pai, uma mãe, tem que ter cadeado na geladeira, cadeado. E aí, meu povo, tem aparecido muitas formas de síndromes, doenças. Olhem o aumento que estamos tendo dos autistas. Olhem o número de pessoas em cadeira de roda, adolescentes, crianças. Ontem eu rezei missa em Jaguaruna à noite, uma criança pequenininha veio me dar um abraço sem a metade da perna, numa muletinha, e me mostrou a foto que ele bateu comigo aqui. Uma criança com 8 aninhos com câncer, ficou sem a perninha, na muletinha,

E aí fui abordado na porta da basílica por uma família que tem uma criança na cadeira de rodas e disse assim: padre, a gente gosta tanto de vir aqui, eu gosto tanto de trazer os meus filhos no parquinho, só que o meu filho que corre, que pula, que vai, ele vai no tubarãozinho, ele vai no escorregador, ele vai nisso aquilo, tá tudo certo, mas o outro que eu trago na cadeira de rodas, eu não tenho nada para ele brincar. Eu disse: eu me comprometo a fazer uma campanha para colocarmos no parquinho brinquedos para as crianças PCDs. E eu estou desde quarta-feira na campanha, em cada missa, pedindo a ajuda de vocês. E quem pode mais, faça um pouquinho mais. Podem falar comigo pessoalmente. Se quiserem, podem comprar direto o brinquedo, não tem problema. Mas eu quero tornar aquele parquinho inclusivo, para que quando vem dois filhos, um que está na cadeira de rodas e um que está caminhando com tudo aparentemente perfeito, que aquele que está na cadeira de roda também tenha um lugar para se sentir criança, mesmo estando numa cadeira de rodas. Pode ser um filho teu daqui a pouco, uma filha tua, um neto, uma neta, um bisneto. Então hoje a coleta da missa vai para essa finalidade. E se alguém pode um pouquinho mais, não se esquive. Faça também um bem um pouquinho mais. Falem comigo pessoalmente. Sentados, ofertamos a Deus aquilo que podemos.

0: vosso sacrifício sejam aceitos por Deus Pai Todo-Poderoso.
1: Receba, ó Senhor, por tuas mãos esse sacrifício, para a glória do seu nome, para o nosso bem e de toda a sua santa igreja.
0: Concedei, nós vos pedimos, Senhor, que conforme a promessa do vosso Filho, o Espírito Santo nos revele mais

pois para levar a plenitude o mistério pascal derramastes hoje o Espírito Santo sobre aqueles que em comunhão com vosso Filho unigênito se tornaram vossos filhos e filhas por adoção. É ele que no início da igreja nascente infundiu em todos os povos o conhecimento do verdadeiro Deus e reuniu as diversas línguas na profissão de uma só fé. Por isso, transbordando de alegria pascal, a humanidade toda exulta, mas também a força do alto e os angélicos.

0: Pai de misericórdia, que sobe nossos louvores suplicantes, nós rogamos e pedimos por Jesus Cristo, vosso Filho Senhor nosso, que aceiteis e abençoeis estes dons, estas oferendas, este sacrifício puro e santo, que oferecemos antes de tudo pela vossa Igreja Santa e Católica. Concedei-lhe paz e proteção, unindo-a num só corpo e governando-a por toda a terra. Em comunhão com vosso servo, Papa Leão, nosso Bispo Jacinto, com o Adjutor Milton e todos que guardam a fé católica que receberam dos apóstolos.
1: Abençoai nossa oferenda, ó Senhor.
0: Lembrai-vos, ó Pai, dos vossos filhos e filhas e de todos que circundam este altar, dos quais conheceis a fé e a dedicação ao vosso serviço. Por eles nós vos oferecemos e também eles vos oferecem esse sacrifício de louvor por si e por todos os seus. E elevam a vós as suas preces, Deus eterno, vivo e verdadeiro, para alcançar o perdão de suas faltas, a segurança em suas vidas e a salvação que esperam.
1: Lembrai-vos, ó Pai, dos vossos filhos.
0: Em comunhão com toda a Igreja, celebramos o dia santíssimo de Pentecostes, em que o Espírito Santo, em línguas de fogo, se manifestou aos apóstolos. Veneramos em primeiro lugar a memória da Mãe de nosso Deus e Senhor Jesus Cristo, a gloriosa sempre Virgem Maria, a de seu esposo São José e também dos santos apóstolos e mártires, Pedro e Paulo, André, Tiago e João, Tomé, Tiago e Felipe, Bartolomeu e Mateus, Simão e Tadeu, Lino, Cleto, Clemente, Sisto, Coronel e Cipriano, Lourenço e Crisógono, João e Paulo, Cosme e Damião. E a de todos os vossos santos, por seus méritos e preces, concedei-nos necessária a vossa proteção.
1: Em comunhão com o vosso santo, vos louvamos.
0: Aceitai, ó Pai, com bondade a oblação dos vossos servos e de toda a vossa família. Dai-nos sempre a vossa paz, livrai-nos da condenação eterna e acolhei-nos entre os vossos eleitos. Dignai-vos, ó Pai, aceitar, abençoar e santificar estas oferendas

0: recebei-as como sacrifício espiritual perfeito, a fim de que se tornem para nós o corpo e o sangue de vosso amado Filho, nosso Senhor Jesus Cristo.
1: Enviai o vosso Espírito Santo.
0: Na véspera de sua paixão, ele tomou o pão em suas santas e veneráveis mãos, elevou os olhos a vós, ó Pai Todo-Poderoso, pronunciou a bênção de ação de graças, partiu o pão e o deu a seus discípulos, dizendo: tomai todos e comei, isto é o meu corpo, que será entregue por vós.

Do mesmo modo, no fim da ceia, ele tomou este precioso cálice em suas santas e veneráveis mãos, pronunciou novamente a bênção de ação de graças e o deu a seus discípulos, dizendo: tomai todos e bebei, este é o cálice do meu sangue, o sangue da nova e eterna aliança, que será derramado por vós e por todos para a remissão dos pecados. Fazei isto em memória de mim.

0: celebrando, pois, a memória da bem-aventurada paixão do vosso filho, da sua ressurreição dentre os mortos e gloriosa ascensão aos céus, nós, vossos servos e também vosso povo santo, vos oferecemos, ó Pai, dentre os bens que nos destes, o sacrifício puro, santo e imaculado, pão santo da vida eterna e cálice da perpétua salvação. Recebei, ó Pai, com olhar benigno esta oferta, como recebestes os dons do justo Abel, o sacrifício de nosso patriarca Abraão e a oblação pura e santa do sumo sacerdote Melquisedeque.
1: Aceitai, ó Senhor, a nossa oferta.
0: Suplicantes vos pedimos, ó Deus onipotente, que esta nossa oferenda seja levada à vossa presença no altar do céu, pelas mãos do vosso santo anjo, para que todos nós, participando deste altar, pela comunhão do Santíssimo Corpo e Sangue do vosso Filho, sejamos repletos de todas as graças e bênçãos do céu.
1: O Espírito nos una num só corpo.
0: Lembrai-vos, ó Pai, dos vossos filhos e filhas que nos precederam como sinal da fé e dormem o sono da paz. A eles e a todos que descansam no Cristo, concedei o repouso, a luz e a paz.
1: Concedei-lhes, ó Senhor, a luz eterna.
0: E a todos nós, pecadores, que esperamos a vossa infinita misericórdia, concedei não por nossos méritos, mas por vossa bondade, o convívio dos apóstolos e mártires, João Batista e Estevão, Matias e Barnabé, Inácio, Alexandre, Marcelino e Pedro, Felicidade Perpétua, Águeda e Luzia, Inês, Cecília, Anastácia e de todos os vossos santos, por Cristo, Senhor nosso. Por ele não cessais de criar, santificar, vivificar, abençoar esses bens e distribuí-los entre nós.

guiados pelo Espírito de Jesus que ora em nós e por nós, elevemos as mãos ao Pai e rezemos juntos a oração que o próprio Jesus nos ensinou. Pai nosso que estais no céu, santificado seja o vosso nome, venha a nós o vosso reino.

0: Seja feita a vossa vontade, assim na terra como no céu. O pão nosso de cada dia nos dai hoje. Perdoai-nos as nossas ofensas, assim como nós perdoamos a quem nos tem ofendido. E não nos deixeis cair em tentação, mas livrai-nos do mal. Livrai-nos de todos os males, ó Pai, dai-nos hoje a vossa paz. Ajudados pela vossa misericórdia, sejamos sempre livres do pecado e protegidos de todos os perigos, enquanto aguardamos a feliz esperança e a vinda do nosso Salvador Jesus Cristo.
1: Vosso é o reino, o poder e a glória para sempre.
0: Senhor Jesus Cristo, dissestes aos vossos apóstolos: eu vos deixo a paz, eu vos dou a minha paz. Não olheis os nossos pecados, mas a fé que anima a vossa igreja. Dá-lhe, segundo o vosso desejo, a paz e a unidade. Vós que sois Deus com o Pai e o Espírito Santo. Amém. A paz do Senhor esteja sempre convosco.

felizes os convidados para a ceia do Senhor. Eis o Cordeiro de Deus que tira o pecado do mundo. Que o corpo e o sangue de nosso Senhor nos guarde nesta vida e nos conduza para a vida eterna.

Ó Deus, que enriqueceis a igreja com os bens do céu, conservai-a em vossa graça, para que o dom do Alto Espírito Santo nela continue sendo força e o alimento.

Na noite da vigília pascal, aclamamos Cristo, nossa luz, e acendemos o círio pascal com a bênção do fogo novo. A luz do círio nos acompanhou em 50 dias. Ao celebrarmos a festa do Pentecostes, Penta, 50. Ao concluir o tempo da Páscoa, o círio é apagado e esse sinal nos é tirado para que nós que fomos educados na escola do Mestre ressuscitado, agora é eu e tu que devemos ser uma luz na vida deste mundo, uma luz que irradia, uma luz que ilumina. Que o Espírito nos guie neste momento em que ele vai ser apagado.

Dignai-vos, ó Cristo, acender nossas lâmpadas da fé, que em vosso tempo refugiam constantemente, alimentadas por vós, que sois a luz eterna. Dai-nos cervelas acesas que dissipam as trevas do mundo e iluminam as dúvidas e incertezas do tempo presente. Vós que viveis e reinais pelos séculos dos séculos.

Obrigado. Desejo a vocês uma boa semana de muito trabalho, de muita força, de muito sucesso, que tudo dê certo, que vá para frente. Porque ou a gente vai ou a gente empaca. Então vamos ir. Obrigado pela presença. Muita gratidão. Ok. Encerrado domingo. Terça-feira, como foi falado, eu estou de aniversário. Não escondo idade, é 47 anos que vou completar. Durante o dia estarei em casa, as portas da casa estarão abertas. Se alguém quiser tomar um cafezinho comigo, pode vir durante o dia até umas 4h30. Depois eu vou para outra festa. Então podem vir, se quiserem dar uma passadinha, tomar um cafezinho, serão bem-vindos. A minha casa estará aberta para todos, não tem distinção de ninguém. É só querer dar uma passadinha. Se estão vindo para o trabalho ou indo, se quiserem passar, tomar um cafezinho comigo, passem. Mas também não demore muito. Porque vocês têm que trabalhar, né, gente? Eu não vou pagar o boleto de vocês. Então venham, tomam um cafezinho e depois sigo a vida trabalhando. Para não levar nenhum cartão vermelho depois da empresa. Essa culpa é do Padre Wander. Amém.

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